0: hoje na apresentação da Voz do Brasil, Mariana Jungmann e Luciano Seixas.
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0: Quem tem valores a resgatar de apostas em bets tem até segunda-feira para fazer isso diretamente nos sites ou aplicativos.
1: Com a proibição dos jogos, os sites têm até essa data para permanecerem no ar.
0: Depois, o dinheiro será devolvido com o intermédio dos bancos.
2: Termina na próxima segunda-feira, dia 5, o prazo para que pessoas que tenham saldo em sites de apostas possam resgatar o valor diretamente nas páginas. De acordo com o ministro da Fazenda, Dario Durigan, desde a última sexta-feira, foram resgatados cerca de 30% do valor que estava em posse das empresas de bets. O saldo a retirar ainda soma R$1,4 bilhão. O ministro destacou que, a partir do dia 6, terça-feira, os sites e aplicativos deixam de operar e os recursos que ainda estiverem nas contas vão começar a ser devolvidos aos apostadores pelos próprios bancos que operam as bets.
3: O jeito mais simples e fácil da pessoa pegar o seu dinheiro de volta é entrar no site e retomar o dinheiro até segunda-feira, dia 5, fim do dia. Lembrando que quem não conseguir fazer, por não ter recebido essa mensagem, por ter tido qualquer dificuldade, qualquer impedimento, que esse recurso, como é das pessoas, vai ser devolvido depois pelos próprios bancos que operam para as bets. Entre os dias 9 e 14 de outubro vão fazer a devolução.
2: Ainda de acordo com o ministro Dario Durigan, foram identificadas 48 contas em casas de apostas com saldo superior a R$500 mil. Esses perfis estão passando por uma análise mais detalhada por parte do governo. Já o ministro da Justiça e Segurança Pública, Wellington Silva, afirmou que desde a última sexta-feira, mais de 10 mil sites ilegais de apostas foram identificados e retirados do ar.
4: Do ponto de vista de derrubada de sites, o número de hoje, nós já passamos de 10 mil sites encaminhados para a Anatel para derrubada. Nós estamos refinando os fluxos e estamos aprofundando cada vez mais a questão da fiscalização.
2: Em outra frente, o Ministério da Saúde iniciou uma campanha nacional de prevenção aos danos das apostas online, com depoimentos e um tutorial que orienta o usuário a realizar um autoteste para identificar possíveis riscos relacionados às apostas.
5: Eu vi que tinha um monte de gente ganhando e achei que comigo ia ser igual. Eu tava apostando sem parar, só para tentar recuperar o que eu tinha perdido. A depressão e a ansiedade estavam tomando conta de mim.
6: O SUS pode te ajudar a sair dessa situação. As apostas online são um problema, causam dependência, te endividam e destroem sua família.
2: De acordo com o resultado obtido no autoteste, são indicadas opções de orientação e cuidado, como o teleatendimento disponível no Meu SUS Digital, a plataforma centralizada de autoexclusão do Ministério da Fazenda e os serviços presenciais disponíveis no SUS. O material da campanha e o autoteste podem ser encontrados na página gov.br/apostas online. Reportagem Luana Karen.
1: Para registrar denúncias sobre irregularidades ou oferta ilegal de apostas, acesse gov.br/falabr.
0: Lá é possível descrever o caso com informações que possam ajudar na apuração, informando endereços de sites ilegais. Também é possível anexar documentos, imagens e outros arquivos.
1: A denúncia também pode ser registrada de forma anônima. Nesse caso, a pessoa não recebe protocolo nem pode acompanhar o andamento da manifestação.
0: No próximo domingo, milhões de brasileiros vão às urnas para escolher seus representantes no Executivo e no Legislativo.
1: Para garantir o fluxo no trânsito e garantir que todos consigam chegar aos locais de votação, a Polícia Rodoviária Federal estará de prontidão.
0: O trabalho nas ruas será feito de forma integrada com outros órgãos de segurança.
7: Garantir o livre deslocamento dos eleitores até os pontos de votação, manter a segurança e evitar imprevistos a quem vai votar. A Polícia Rodoviária Federal já está trabalhando para isso desde antes das eleições. E o trabalho inclui a integração com outras instituições, tribunais regionais eleitorais, forças de segurança e instituições públicas vão atuar em conjunto no período eleitoral para definir a mobilização em cada local. A diretora de operações da PRF, Nádia Zilotti, explica.

0: significa que todo o efetivo estará disponível nos dias de votação.
1: Para este próximo domingo, estaremos com todo o efetivo disponível. E, além disso, nós temos a publicação de normativos que garantem a fluidez, a segurança viária para o cidadão, por meio da restrição de veículos muito longos ou então que estejam transportando cargas muito pesadas.
0: A restrição de tráfego para veículos pesados vale para os dias 4 e 25 de outubro, primeiro e segundo turnos. E a Polícia Rodoviária Federal orienta que os eleitores se planejem antes de ir votar. Além de se certificar de que está com o título de eleitor em mãos, é importante buscar informações sobre o trajeto até os locais de votação. E a diretora de operações faz um alerta também para quem vai pegar a estrada.
1: Observe as normas de trânsito, utilize o cinto de segurança, peça para os demais usuários do veículo também utilizarem o cinto, não fale ao celular, observe os limites de velocidade. Essa e tantas outras normas de trânsito são essenciais e indispensáveis para que você consiga sair da sua residência e retornar em segurança.
0: A PRF mantém o atendimento à população nas unidades operacionais dos 26 estados e do Distrito Federal e pelo telefone 191. Reportagem Luciana Colares de Holanda.
2: E as Forças Armadas também vão apoiar a Justiça Eleitoral para que a votação e a apuração ocorram com segurança nas eleições.
3: A atuação mobiliza mais de 26 mil militares de regiões isoladas da Amazônia a grandes centros urbanos.
2: O Brasil vai sediar a Copa do Mundo Feminina de Futebol em 2027 e os preparativos para o evento já começaram.
3: Para receber profissionais de outros países que atuarão em atividades relacionadas à competição, o Ministério da Justiça e Segurança Pública publicou regras específicas para autorização de residência temporária de imigrantes que vão trabalhar no Mundial.
2: O diretor do Departamento de Migrações do Ministério da Justiça, Vitor Sempel, reforça que a autorização não é definitiva e os pedidos poderão ser analisados em até 10 dias úteis.
4: Essa portaria, ela só regulamenta o caso da autorização de residência temporária, até o encerramento do evento ou até 6 meses após o encerramento do evento. Essa portaria, ela cria quase como um fast track, né? Um procedimento acelerado aqui, né? Então, são 10 dias úteis, uma vez protocolado o processo, que o Ministério da Justiça e Segurança Pública tem para analisar aquele pedido.
3: Os pedidos deverão ser feitos pelo Sistema de Gestão e Controle de Imigração no endereço migrante.mj.gov.br.
2: Mais chuvas no sul e estiagem no centro-oeste e norte do país.
3: É o que o fenômeno El Niño deve provocar no Brasil nos meses de outubro, novembro e dezembro deste ano, de acordo com um boletim divulgado pelo INMET, o Instituto Nacional de Meteorologia.
5: O fenômeno climático El Niño deve ganhar força entre outubro e dezembro, período que marca a transição da primavera para o verão. A meteorologista do INMET, Instituto Nacional de Meteorologia, Tamara Parente, explica que se a previsão se confirmar nos próximos meses, o fenômeno deve atingir intensidade muito forte e poderá ser o mais intenso registrado desde 1950.
6: A gente trabalha, né, como uma previsão, mas é certo que o União pelo menos será na categoria forte, podendo chegar até dezembro na escala muito forte, que seria ali a última escala de intensidade do El Niño.
5: O cenário previsto para o país é marcado por contrastes. A região sul tende a registrar chuvas acima da média, que pode causar enchentes, alagamentos e deslizamentos de terra. Já as áreas do centro e do norte do país podem enfrentar períodos mais secos, com aumento do risco de incêndios. As temperaturas também devem permanecer acima do normal em grande parte do território brasileiro. O ministro da Pesca e Aquicultura, Edipo Araújo, alerta que o El Niño também pode alterar os níveis de chuvas das regiões norte e sul do país e, consequentemente, impactar nas atividades dos trabalhadores que dependem da pesca.
7: Temos uma sala de crise do governo federal com um olhar transversal aos diferentes segmentos econômicos e sociais que envolve o público que irá sentir os efeitos do El Niño este ano. Teve um efeito moderado para alto que deve impactar e contrair muito o ambiente aquático, o que vai impactar diretamente a atividade pesqueira.
5: O El Niño é caracterizado pelo aquecimento anormal e persistente da superfície do Oceano Pacífico na região da linha do Equador. Durante o fenômeno, que normalmente começa a se formar no segundo semestre do ano, as águas ficam pelo menos 0,5 graus Celsius acima da média por um período de no mínimo 6 meses. A Defesa Civil Nacional possui um serviço de alerta sobre riscos de desastre natural. Para receber informações sobre a região onde você está, é só enviar um SMS para 40199 com o número do CEP ou pelo WhatsApp 61 2034-4611. Reportagem Gabriela Noronha.
2: E como o fenômeno climático El Niño pode atingir o agro? Para responder essa questão, o Ministério da Agricultura e Pecuária lançou hoje uma página oficial com informações e orientações sobre o El Niño e seus possíveis impactos na agricultura e na pecuária brasileira.
3: A página pode ser encontrada no site do Ministério da Agricultura, em gov.br/agricultura.
2: E pescadores e pescadoras de todo o país têm até o dia 31 de dezembro para enviar o relatório anual de exercício da atividade pesqueira, o REAP, de 2021 a 2025.
3: O REAP é uma forma de comprovar o exercício do trabalho. Também contribui para manter a licença de pesca ativa no Registro Geral da Atividade Pesqueira, requisito para o seguro defeso.
2: Para deixar tudo regularizado, vá na plataforma Pesque Brasil, do Ministério da Pesca e Aquicultura.
3: Lá informe o que realmente pescou e comercializou, sem deixar informações de fora. Se não tiver pescado em algum período, informe essa situação no relatório.
2: A diretora do Departamento de Registro e Monitoramento da Pesca e Aquicultura, Elielma Ribeiro Borsen, fala da importância do preenchimento do relatório.
8: Para manter seu RGP ativo junto ao MPA, é necessário que você envie o relatório de exercício de sua atividade, o REAP, que pode ser enviado mensalmente ou ao final de cada ano. Fique atentos para não perder o prazo de envio e preencha corretamente com todos os dados de sua pescaria, com todos os dados que são solicitados. Essa informação fortalece as políticas públicas da pesca no país, garantindo a visibilidade dessa importante atividade econômica.
3: O contato com a natureza e a educação ambiental ganha um reforço na legislação brasileira.
2: O chamado ECA Ambiental amplia esses direitos para crianças e adolescentes, enquanto uma nova política orienta as escolas sobre educação ambiental e mudanças climáticas.
3: Confira na reportagem de Pablo Mundim.
9: Brincar ao ar livre, ter contato com a natureza e aprender a cuidar do meio ambiente. Esses direitos agora estão expressamente previstos na legislação brasileira para crianças e adolescentes. A nova lei, conhecida como ECA Ambiental, amplia o estatuto da criança e do adolescente e estabelece diretrizes para garantir o acesso a ambientes saudáveis, como praças, parques e áreas verdes. E a escola tem um papel importante nesse processo. A lei incentiva a educação baseada na natureza e a adaptação dos espaços escolares para ampliar essas experiências. E a partir de agora, o país conta com uma política nacional de educação ambiental escolar. Isso significa que as redes de ensino da educação básica devem dar conteúdos relacionados à educação ambiental nas salas de aula. A coordenadora geral de educação ambiental para a diversidade e sustentabilidade do Ministério da Educação, Viviane Vazzi Pedro, explica os objetivos da iniciativa.
10: A iniciativa busca fortalecer a educação ambiental nas escolas e apoiar as redes de ensino em ações de prevenção, mitigação e adaptação às mudanças climáticas.
9: A Política Nacional de Educação Ambiental Escolar prevê ainda apoio às redes de ensino na criação de protocolos de emergência climática e planos de adaptação da infraestrutura escolar, principalmente em regiões mais vulneráveis. Em Brasília, projetos ambientais já fazem parte da rotina de estudantes da rede pública. Na Escola Parque, os alunos participam de atividades que estimulam o cuidado com o espaço coletivo e aproximam as crianças da natureza. É o conhecimento na prática, explica a diretora do colégio, Aline Prota Lana.
11: Poder ter aula no meio da natureza e complementar o currículo de uma forma muito rica, porque aqui eles estão trabalhando só na prática, né? Com todas essas áreas, eles estão trabalhando colocando a mão na massa mesmo, podendo vivenciar tudo isso a partir do contexto que eles já estão inseridos.
9: Na Escola Parque, os alunos aprendem a plantar, cuidar e colher alimentos.
12: alunos.
9: O coordenador de meio ambiente da escola, Leonardo Rattano, destaca que essas experiências fazem parte do aprendizado dos estudantes e mostram na prática a importância de preservar o ambiente.
13: Com isso a gente vai aos poucos, né, fazendo essa alfabetização ecológica e criando nas crianças, né, essa importância de preservar o meio ambiente.
9: E o aprendizado não fica só na escola. Arnaldo Alves de Souza, estudante de 11 anos, sabe que pode levar para casa o que aprende nas atividades.
14: Que a gente aprende várias coisas e não pode fazer isso em casa.
9: O ECA Ambiental prevê a atuação conjunta da União, dos estados, do Distrito Federal e dos municípios na implementação das medidas. Já a Política Nacional de Educação Ambiental Escolar contará com uma rede de governança para apoiar gestores e redes de ensino na elaboração de protocolos de emergência climática e planos de adaptação das escolas. Reportagem Pablo Mundim.
2: Foi criada uma rede de proteção a profissionais de educação que sofreram violências relacionadas ao exercício da profissão.
3: Agora eles podem contar com serviço de acolhimento, orientação e informação oferecido pelo Observatório Nacional da Violência contra Estudantes, em parceria com o Ministério da Educação.
15: Profissionais da educação que sofreram violência relacionada ao exercício da profissão podem contar com serviço de acolhimento, orientação e informação. A rede de apoio é oferecida pelo Observatório Nacional da Violência contra Estudantes, em parceria com o Ministério da Educação. A iniciativa é realizada por meio de um projeto de extensão da Universidade Federal Fluminense, no Rio de Janeiro. O serviço de acolhimento, orientação e informação aos que sofreram violência como profissionais da educação estão presentes em todas as regiões do país, como explica Erasto Fortes Mendonça, coordenador geral de políticas educacionais em direitos humanos do MEC.
16: Observatórios regionais sediados em universidades federais nas 5 regiões do país, a rede aproxima o acolhimento das diferentes realidades dos profissionais da educação. O serviço articula apoio pedagógico, orientação jurídica e atenção à saúde mental para educadores que sofrem violência em razão de seu trabalho.
15: O serviço integra o eixo proteção e defesa dos profissionais da educação, da Política Nacional de Educação em Direitos Humanos, nas instituições de ensino, a EducaDH. Erasto Fortes destaca a importância de os educadores contarem com essa rede de proteção.
16: Proteger educadoras e educadores contra a violência, a censura e a perseguição é defender o direito à educação e à liberdade de ensinar e de aprender.
15: Entre outras situações, o serviço atende casos de desrespeito à autonomia docente e de exposição indevida de voz ou imagem com acusações contra educadores. O serviço atende casos relacionados à censura a conteúdos escolares ou contra aulas sobre temas como gênero, raça e desigualdade social. Locução: Júlio César de Oliveira. Reportagem: Isaías Godinho.
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2: O Dia Mundial dos Animais está logo ali, é domingo, 4 de outubro.
3: E quer lugar melhor para lembrar dessa data do que a Transpantaneira? Fazer esse caminho é como estar num safari de verdade, só que bem aqui no Brasil.
2: Ali você dá de cara com jacarés, capivaras, tuiuiús e um monte de aves coloridas que parecem posar para foto.
3: E a grande estrela que todo mundo quer ver de perto é a onça-pintada, que está na lista de espécies ameaçadas.
2: Por isso, o turismo na região precisa ser feito com muita responsabilidade. Para proteger e também para proteger a região e todas as espécies que vivem por lá.
18: Imagine percorrer uma estrada em que a qualquer momento o próximo encontro pode estar dentro d'água, no alto de uma árvore ou escondido no meio da vegetação. No Pantanal de Mato Grosso, esse caminho existe. É a estrada Parque Transpantaneira que liga Poconé a Porto Jofre. São cerca de 145 quilômetros de estrada de terra com 125 pontes. Mas, para quem percorre o trajeto, a estrada é muito mais que um caminho. É uma espécie de observatório a céu aberto. Jacarés, capivaras, tuiuiús e dezenas de espécies de aves fazem parte da paisagem. E não é preciso chegar ao destino para começar o passeio. Muitas vezes, a atração está justamente às margens da estrada. A criadora de conteúdo, Beatriz Venturini, saiu de São Paulo para ter essa experiência.
19: O que a gente sentiu foi mais ou menos como se estivéssemos em um safari, né? Porque a gente andava de carro e não sabia o que esperar na próxima ponte. E a gente sempre se surpreendeu surpreendia, né? O que eu mais gostei, acho que foram os jacarés, pela quantidade, e assim, vimos mais de 20, assim, na mesma ponte. É um espetáculo ver as onças em Porto Jofre. Foram experiências maravilhosas, né?
18: Ainda trilhas e passeios de barco. E quando o dia termina, o Pantanal ganha outros sons e outros moradores começam a aparecer. Mas não se engane, no caso da observação noturna, onde é possível ver antas, um dos maiores mamíferos do Pantanal, é indispensável apoio especializado. É o que explica o coordenador do Centro Nacional de Pesquisa e Conservação de Mamíferos Carnívoros do ICMBio, Rogério de Paula.
12: Passeios, aí viram os safaris noturnos, né? Que levam as pessoas, os holofotes, né, as grandes lanternas de luz, que vão fazer a focagem nos campos, é isso. Aí é um turismo um pouco mais especializado, menos individualizado.
18: Para quem visita a Transpantaneira, cada quilômetro percorrido revela sons e cenas inesquecíveis. Um dos encontros mais esperados, sem dúvida, é com ela. A onça pintada. Para a enfermeira Rosiane Feitosa, o momento é inesquecível.
20: Eu tive a oportunidade de ver a onça no Pantanal. Foi um daqueles momentos que a gente sabe que vai guardar para sempre na lembrança, no coração. Ver um animal que eu admiro tanto, livre e no seu habitat natural, foi emocionante demais.
18: O felino, símbolo da fauna brasileira, é uma espécie ameaçada de extinção e está entre os animais monitorados pelo ICMBio. O trabalho inclui pesquisa científica e ações de conservação, como ressalta o coordenador do Centro Nacional de Pesquisa e Conservação de Mamíferos Carnívoros, Rogério de Paula.
12: Quando a gente fala do turismo, né, se o turismo ele não é bem controlado, ele pode vir a ser um problema. Então a gente tem hoje ali nessa área de observação das onças pintadas, você tem uma rede de trabalho onde muitos piloteiros ali de lanche, barcos que vão levar turistas, eles acabam se concentrando quando se encontra uma onça, porque eles comunicam pelo rádio, todo mundo vai lá mostrar para os seus turistas. Então a gente tem instituir diretrizes, qual que é a distância de aproximação, número de pessoas, né, presentes, isso a gente começou a ver a necessidade de revisar essa política nos últimos anos.
18: E talvez seja justamente essa a maior experiência de quem atravessa a Transpantaneira, perceber que ali a gente não está apenas passando pela natureza, está entrando no território dela, um território onde cada ponte, cada curva e cada som podem anunciar um novo encontro. Com sonorização de Reinaldo dos Santos, reportagem Karine Melo.
3: E na semana que vem vamos trocar a estrada pelo mar e falar de viagens em cruzeiros brasileiros.
2: Para quem gosta de viajar e conhecer lugares novos, o turismo de cruzeiro pode ser uma boa opção.
3: Eles reúnem lazer e a oportunidade de conhecer vários destinos em um só roteiro.
2: A temporada de cruzeiros começa esse mês e estão previstos 8 navios e 187 roteiros, com oferta de mais de 831 mil leitos.
3: Então vem viajar com a gente e viver essa experiência em alto mar.
2: E essas foram as notícias do governo federal.
3: Uma realização da Secretaria de Comunicação Social da Presidência da República.
2: Com produção da empresa Brasil de Comunicação.
3: Fique agora com as notícias do Poder Judiciário e do Congresso Nacional. Boa noite e bom fim de semana.
2: A gente volta segunda-feira. Boa noite.

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2: STF estabelece regras para petições protocoladas em processos já existentes.
3: Advogados devem identificar processos que envolvam assédio eleitoral.
2: Termina prazo para propaganda eleitoral paga na imprensa escrita.
3: Boa noite, eu sou Marcela Luiza.
2: E eu sou Walter Lima.
3: A presidência do Supremo Tribunal Federal publicou nesta sexta-feira uma resolução com o objetivo de organizar e conferir mais transparência ao envio e à distribuição de pedidos apresentados dentro de processos que já estão em andamento.
2: A medida busca assegurar a regra de que os processos devem ser distribuídos de forma aleatória, mediante sorteio entre os ministros.
3: A norma também pretende reforçar o princípio do juiz natural, evitando que novos pedidos fiquem vinculados automaticamente a um relator específico.
2: A resolução entra em vigor na data de sua publicação e vale apenas para as petições protocoladas a partir dessa data.
3: Advogados devem identificar processos que envolvam assédio eleitoral.
2: A norma vai permitir que a Justiça do Trabalho acompanhe os casos. Marla Lacerda.
4: Ações trabalhistas sobre assédio eleitoral devem incluir um identificador específico no cadastro do processo judicial eletrônico, o PJE. A correta identificação vai dar maior visibilidade ao problema, uniformidade ao tratamento desses casos, além de facilitar a atuação da Justiça do Trabalho. Juízes também devem comunicar ao Ministério Público do Trabalho e ao Ministério Público Eleitoral a existência de fatos que possam caracterizar essa prática. A medida vai ajudar no desenvolvimento de ações de prevenção, fiscalização e combate ao assédio eleitoral, fortalecendo a proteção dos trabalhadores.
3: Há 3 dias do primeiro turno das eleições, termina prazo para propaganda eleitoral paga na imprensa escrita.
2: A regra vale para jornais, revistas e tabloides e está prevista na legislação eleitoral. Guilherme Firmino.
5: Termina hoje o prazo para divulgação paga de propaganda eleitoral na imprensa escrita. Jornais, revistas e tabloides também não podem mais reproduzir essas propagandas na internet. A partir de amanhã, será permitida apenas a distribuição de material gráfico, como santinhos, e a realização de caminhadas, carreatas ou passeatas, até às 10 da noite. No domingo, as sessões eleitorais abrem às 8 horas da manhã e vão até às 5 da tarde, no horário de Brasília.
3: STJ mantém a ação de improbidade contra servidor federal após desclassificação da demissão em PAD, processo administrativo disciplinar.
2: A ação civil pública por improbidade foi ajuizada pela União. Fátima Uchoa.
6: Um advogado da União foi demitido por suposto uso de documentos falsos para obter progressão funcional. Em mandado de segurança no STJ, a primeira sessão reconheceu que a conduta seria ilícito administrativo de menor gravidade, que não justificaria a demissão. Então, a União ajuizou ação por improbidade administrativa com base nos mesmos fatos investigados no PAD, mas o TRF4 rejeitou a petição inicial. Agora, o relator na primeira turma do STJ, ministro Sérgio Coquina, afirmou que a decisão em mandado de segurança não impede ajuizamento ou prosseguimento de ação civil pública por improbidade, pois não foram discutidas a existência dos fatos apurados no PAD, nem a autoria do servidor, mas apenas a proporcionalidade da pena de demissão, que foi afastada.
3: Justiça Federal mantém suspensão de associação indígena suspeita de desvios e apoio a garimpo ilegal no Pará.
2: A decisão acatou um pedido do Ministério Público Federal. Vanessa Pereira.
7: O MPF entrou com a ação após investigações apontarem irregularidades na associação, criada para defender os direitos dos povos Kayapó. Entre os problemas estão a falta de prestação de contas, o uso indevido de recursos coletivos e o incentivo ao garimpo ilegal em terra indígena. A decisão mantém o bloqueio dos repasses mensais da Vale para a associação, que agora são depositados em uma conta judicial. O dinheiro fica protegido para a comunidade e poderá ser liberado pela justiça para atender necessidades urgentes da população indígena, como saúde e alimentação.
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3: Uma boa noite.
2: Um bom fim de semana e boas eleições.
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1: Eu sou Humberto Pinheiro e estes são os destaques de hoje do Jornal do Senado, que começa agora. Eleição deste domingo renovará 2/3 da composição do Senado Federal. Projeto prevê adaptação para atendimento de saúde digno a pessoas com obesidade. Senado pode acabar com limites de vagas para mulheres em concursos na área de segurança pública. Boa noite. Nas eleições deste ano, o eleitor vai escolher 6 representantes, em uma sequência que precisa ser observada na urna eletrônica. Para o Senado, serão 2 votos. O eleitor deve escolher 2 candidatos diferentes. Os detalhes com a repórter Yasmin Rodrigues.
2: Em 2026, cada eleitor vai votar 2 vezes para o Senado. Mas antes de chegar aos senadores, o eleitor precisa passar por outras escolhas na urna. E saber a ordem dos cargos e a quantidade de números de cada candidato ajuda a evitar erros na hora da votação. A jornalista do Senado, Esther Monteiro, explica a ordem e quantos dígitos devem ser digitados em cada escolha.
3: Primeiro é a vez do deputado federal, são 4 dígitos. Depois, deputado estadual ou distrital, 5 dígitos. E aí é que chega a vez do senador. São 2 votos, 2 nomes diferentes. E são 3 dígitos. E depois é que você vai votar para governador, 2 dígitos, e para presidente da República, 2 dígitos.
2: Também não é possível votar na legenda para senador. Como a eleição para o Senado é majoritária, o eleitor precisa escolher nominalmente 2 candidatos. Em uma eleição, cada estado e o Distrito Federal escolhem 1 senador, na seguinte, 2. Neste ano, serão renovadas 54 cadeiras, o equivalente a 2/3 da casa, e os 2 votos para senador têm exatamente o mesmo peso.
1: 158 milhões de brasileiros vão às urnas neste domingo. O repórter Márcio Maturana traz mais números desta eleição e recomendações da Justiça Eleitoral.
4: Não se pode entrar na cabine eleitoral com celular ou outro objeto que possa registrar o voto. Esses aparelhos têm que ficar com os mesários, mas o presidente do Tribunal Superior Eleitoral, o ministro Cássio Nunes Marques, recomenda que se levem os números num pedaço de papel.
5: A colinha eleitoral de papel pode e deve ser usada para que eleitoras e eleitores anotem os números dos candidatos e possam votar com calma e certeza.
4: Estão cadastrados 158 milhões de eleitores em 5.571 municípios, com mais de 517 mil sessões eleitorais, que se somam a 1.351 sessões eleitorais no exterior. 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
1: 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O Senado vai analisar um projeto de lei que obriga os estabelecimentos que prestam serviços público e privado de saúde a se adaptarem para garantir atendimento digno a pessoas com obesidade. Dados do Ministério da Saúde indicam que, em 2024, a proporção de adultos com obesidade no Distrito Federal e nas capitais de estado superou a marca de 25%. Repórter Alexandre Campos.
8: A ideia do projeto projeto é garantir às pessoas com obesidade o acesso à saúde por meio de equipamentos e mobiliário compatíveis com suas especificidades. Macas, cadeiras de rodas, balanças, aparelhos de aferição de pressão arterial e máquinas usadas no diagnóstico por imagem devem ser dimensionados de modo que possam garantir o pronto atendimento dessa parcela da população. Ao afirmar que essa adaptação nos estabelecimentos garante o acesso aos serviços de saúde, a médica e autora do projeto, senadora doutora Eudócia, do PSDB de Alagoas, citou algumas medidas que podem reduzir o número de casos de obesidade e suas complicações.
9: Conscientizarmos a nossa população que alimentação saudável, balanceada, exercícios físicos e manter a sua rotina de consultas médicas é de suma importância. Obviamente, também fazer o check-up, né? Uma vez por ano, ao menos. E na classe infantil, é acompanhamento pediátrico.
8: Pelo texto, a assistência às pessoas com obesidade não deverá ser negada ou recusada caso no posto, unidade de saúde ou hospital não haja esse material disponível. A falta de equipamentos adequados também não pode representar qualquer constrangimento, exposição indevida, discriminação ou tratamento indigno.
1: O Senado pode acabar com o limite de vagas para o público feminino em concursos da área de segurança pública. A proposta, já aprovada na Comissão de Segurança Pública e que aguarda votação no plenário, ainda reserva pelo menos 20% das vagas nas polícias e corpos de bombeiros a mulheres. Repórter Bruno Lourenço.
10: O projeto de lei que proíbe a limitação de vagas para mulheres em concursos da área de segurança pública cria ainda a Política Nacional de Valorização das Mulheres para o setor. A proposta reserva também pelo menos 20% das vagas nos concursos públicos para as polícias e bombeiros para o público feminino. A relatora na Comissão de Segurança Pública, senadora Damares Alves, do Republicanos do Distrito Federal, defendeu as medidas.
11: O que queremos? Uma política de valorização da mulher lá na Polícia Militar, no Corpo de Bombeiro, na Polícia Civil.
10: A nova política, que será condição para o repasse de verbas do Fundo Nacional do Setor, estabelece igualdade de oportunidades entre mulheres e homens nas carreiras da segurança pública, fim da exclusividade ou preferência dessas atividades para homens, rejeição de práticas, atitudes e crenças discriminatórias e o enfrentamento do assédio e da violência contra mulheres no ambiente de trabalho.
1: Mulheres vítimas de violência doméstica e familiar em situação de vulnerabilidade social e econômica poderão ter acesso ao Auxílio Recomeço. A proposta é análise na Comissão de Assuntos Econômicos, determina que o benefício de até um salário mínimo será pago mensalmente pelo prazo de 6 meses, podendo ser prorrogado. Pelo projeto, o pagamento poderá ser acumulado com outros programas assistenciais. O custeio do auxílio poderá ser feito com verbas da União ou de fundos específicos de proteção às mulheres. Estados, Distrito Federal e municípios também poderão complementar os recursos. Na avaliação do autor da medida, senador Confúcio Moura, do MDB de Rondônia, a dependência financeira pode dificultar o rompimento da situação de violência sofrida pela mulher.
12: Grande parte das mulheres suportam a violência por causa do homem, protetor do homem, que é um mantenedor da casa, mas tirando ela dali, levando para proteção, garantindo uma sustentação por 6 meses e capacitando essas mulheres, com certeza a coisa melhora.
1: Com trabalhos técnicos de João Lira, o Jornal do Senado fica por aqui. Acompanhe agora as notícias do Tribunal de Contas da União e da Câmara dos Deputados. Boa noite e bom fim de semana.
13: Minuto do TCU.
14: O Tribunal de Contas da União fiscalizou a execução das obras da BR-230 na Paraíba após reclamações da população sobre as condições da rodovia. A auditoria analisou o trecho de 30 quilômetros. O contrato ultrapassou R$560 milhões e a obra avançou apenas 32% em 9 anos. O TCU também identificou risco de paralisação por falta de recursos, problemas ambientais e questões contratuais. Na sessão plenária que analisou o processo, o ministro relator Walton Alencar comentou os impactos da situação.
15: O resultado é uma rodovia em obras há muitos anos, com desvios, insegurança viária e prejuízos à mobilidade e à economia da região.
14: Para 2026, estão previstos apenas R$12 milhões sendo que mais de 300 milhões ainda precisam ser executados. 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
18: Discriminação contra pessoas com deficiência nas escolas terá pena maior.
19: Pais de recém-nascidos devem receber treinamento antes da alta hospitalar.
18: Projeto de lei autoriza a instalação de suportes para bicicletas em ônibus.
19: Boa noite. Avança na Câmara a proposta que prevê a instalação de suportes para bicicletas em ônibus. A repórter Silvia Munhato tem mais detalhes.
20: A Comissão de Viação e Transportes da Câmara dos Deputados aprovou o projeto que autoriza a instalação de suportes para o transporte de bicicletas na parte externa ou no interior de ônibus e micro-ônibus. O texto permite a instalação dos suportes nos transportes urbano e rural, cabendo aos estados e municípios definir o percentual mínimo da frota que deve contar com equipamento. A relatora, deputada Leda Borges, do Republicanos de Goiás, explicou que os suportes deverão ser aprovados por órgão ou entidade de metrologia legal, assegurando que a implementação da medida observe critérios de segurança e adequação técnica dos veículos. A proposta que autoriza a instalação de suportes para o transporte de bicicletas na parte externa ou no interior dos ônibus será analisada agora pela Comissão de Constituição e Justiça. Da Rádio Câmara de Brasília, Silvia Munhato.
17: Transportes.
18: Rodrigo de Castro, do União de Minas Gerais, apoia projeto que dispensa até 2032 a cobrança do adicional ao frete para a renovação da Marinha Mercante em transportes destinados às regiões Norte e Nordeste.

0: O Instituto Cultural Marinha Mercante a instituir 14 medalhas e ordens honoríficas. A proposta busca valorizar contribuições para áreas como transporte, segurança da navegação e economia do mar.
1: O deputado ressalta a importância estratégica da Marinha Mercante no desenvolvimento econômico, logístico e energético do Brasil. Gutenberg Reis reitera que o reconhecimento de profissionais que contribuem para o crescimento sustentável do setor pode fortalecer a cultura marítima.
2: Economia.
0: A Câmara analisa a proposta de emenda à Constituição que permite que estados e municípios concedam créditos do imposto sobre bens e serviços para doadores e patrocinadores de projetos culturais e esportivos. Na visão de Luiz Fernando Faria, do União de Minas Gerais, a medida preserva o financiamento desses setores após a reforma tributária.
1: O texto estabelece que o comitê gestor do IBS vai definir critérios para a liberação dos incentivos sem comprometer a arrecadação dos entes federados. Luiz Fernando Faria ressalta que o apoio tributário à cultura e ao esporte é fundamental para movimentar a economia criativa.
0: Stefano Aguiar, do PSD de Minas Gerais, defende a ampliação da imunidade tributária para entidades esportivas sem fins lucrativos. Proposta sobre o tema em análise na Câmara é que para essas organizações, as instituições de educação e assistência social impedindo a cobrança de impostos sobre patrimônio, renda e serviços.
1: A medida reduz os custos dessas entidades e fortalece atividades esportivas voltadas à inclusão social, à formação de atletas, à educação e à promoção da saúde. Stefano Aguiar explica que a medida alcança organizações ligadas aos movimentos olímpico, paralímpico, clubístico e educacional.
0: A Câmara aprovou e enviou ao Senado o projeto que estabelece diretrizes para a política industrial, tecnológica e de comércio exterior do país. Antônio Doido, do MDB do Pará, apoia a matéria que prevê, entre outros pontos, metas para ampliar a produção, gerar empregos e reduzir desigualdades regionais.
1: Antônio Doido esclarece que o governo federal deverá apresentar essa política ao Congresso no primeiro ano de cada mandato presidencial. A proposta também determina a prestação de contas anual sobre o cumprimento das metas e os resultados das medidas adotadas.
0: Afonso Florense, do PT da Bahia, sugere a criação do Registro Nacional de Beneficiários Finais sob gestão da Receita Federal. A proposta obriga a identificação das pessoas físicas que realmente controlam ou lucram com empresas e fundos de investimento no país.
1: De acordo com Afonso Florense, o objetivo é acabar com o uso de laranjas em empresas de fachada. A medida, na avaliação do parlamentar, integra cadastros públicos para combater a lavagem de dinheiro, a sonegação fiscal e a infiltração do crime organizado na economia.
2: Educação.
0: A Comissão de Educação aprovou uma proposta que prevê punição mais rigorosa para quem discriminar pessoas com deficiência nas escolas. A reportagem é de Agui Pontes.
3: A Comissão de Educação da Câmara dos Deputados aprovou uma proposta que pune com mais rigor atos discriminatórios contra crianças nas escolas públicas e privadas. O projeto da deputada Sâmia Bonfim, do PSOL de São Paulo, prevê multa de 3 a 20 salários mínimos para o profissional envolvido. Segundo a relatora, a deputada Fernanda Melchiona, do PSOL do Rio Grande do Sul, a proposta se concentra principalmente em dar um nome para os tipos de violência e discriminação que uma criança, adulto ou adolescente com deficiência pode sofrer em um ambiente escolar. Eles seriam dificultar a matrícula, impedir ou inviabilizar a permanência na escola, excluir o aluno das atividades de lazer e cultura, negar profissional de apoio capacitado para atendimento da criança ou adolescente, negar a adaptação do currículo, isso além das demais formas de discriminação previstas no Estatuto da Pessoa com Deficiência. Práticas de bullying e de abuso de autoridade também seriam punidas, segundo o texto aprovado. Pela Constituição, as escolas públicas ou privadas já são obrigadas a se adaptar às necessidades do estudante. No entanto, segundo Fernanda Melchiona, isso não impediu que famílias enfrentassem entraves para ter e manter acesso à educação para pessoas com deficiência.
4: A gente recebe esse relato de negativa de matrículas, a gente recebe o relato de falta de pessoal capacitado, a gente recebe o relato de exclusão desse aluno nas atividades ou aluna nas atividades de cultura e lazer. Então, esses temas são claramente discriminatórios.
3: Segundo a proposta, outro ato previsto é a obrigatoriedade

0: formação continuada de professores e de equipes de suporte para receber estudantes com deficiência. A proposta está agora na Comissão de Finanças e Tributação. Deve seguir depois para a Comissão de Constituição e Justiça. Da Rádio Câmara de Brasília, Agui Pontes.
1: Segurança Pública.
2: O projeto de Átila Lira, do PP do Piauí, tipifica como crime o descumprimento de medidas cautelares alternativas à prisão. O texto pune com reclusão de 2 a 5 anos o infrator que, por exemplo, romper a tornozeleira eletrônica ou descumprir horários de recolhimento.
3: Átila Lira argumenta que a legislação atual deixa as forças de segurança sem respaldo para prender em flagrante quem desrespeita ordens judiciais. Ele argumenta que a criação de um crime autônomo garante a prisão imediata e fortalece a eficácia das decisões da justiça.
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1: Saúde.
2: A Câmara analisa projeto que prevê treinamento de primeiros socorros para pais de recém-nascidos antes da alta hospitalar. O objetivo é evitar a morte de crianças, especialmente por engasgo, como informa o repórter Luiz Cláudio Canuto.
5: A Comissão de Saúde da Câmara dos Deputados aprovou o projeto que determina treinamento de primeiros socorros para pais ou responsáveis de recém-nascidos antes da alta hospitalar. O texto inclui no Estatuto da Criança e do Adolescente a obrigatoriedade de hospitais oferecerem orientação e treinamento para isso, com ênfase em manobras para desobstrução das vias aéreas. O texto original da deputada Camila Jara, do PT do Mato Grosso do Sul, obrigava o oferecimento de treinamento antes da alta. A relatora, deputada Marussa Boldrin, do Republicanos de Goiás, dispensa a obrigação se os pais ou responsáveis tiverem sido capacitados para isso no pré-natal. O deputado Padre João, do PT de Minas Gerais, leu o parecer na Comissão de Saúde no lugar da relatora e afirma que pequenos objetos podem ser fatais.
6: O engasgo, né? Popularmente o engasgo, que é essa obstrução das vias respiratórias, até por aleitamento, sobretudo mamadeira ou bico, ou pequenos alimentos. Os dados que só em 2024 tivemos 300 óbitos de crianças. E olha que com treinamento você salva essa vida. Isso aconteceu comigo recente, numa reunião, uma pessoa adulta, ao alimentar, estava na mesa do refeitório, engasgou com o alimento. Teve um colega que era também devidamente capacitado, salvou a pessoa. Quando ela torna obrigatório, é o momento que os pais estão empolgados com a criança, estão muito propícios a acolher esta formação e que de fato, como vimos, salva vida.
5: Há cerca de 300 mortes de crianças com menos de um ano no país em 2024 por engasgo, são dados do Ministério da Saúde. A orientação é uma medida de proteção à vida e à saúde das crianças nos primeiros meses de vida, na opinião da relatora Marussa Boldrin. A proposta que determina treinamento de primeiros socorros para pais ou responsáveis de recém-nascidos antes da alta hospitalar ainda precisa passar pelas comissões de Previdência, Assistência Social, Infância, Adolescência e Família e de Constituição e Justiça. Para virar lei, precisa ser aprovada pela Câmara e pelo Senado. Da Rádio Câmara de Brasília, Luiz Cláudio Canuto.
1: Agricultura.
3: Marcelo Moraes, do PL do Rio Grande do Sul, é contrário à portaria do Ministério da Agricultura que estabelece novas regras para a classificação e comercialização de morangos. Na visão do parlamentar, as exigências aumentam a burocracia e os custos para os produtores.
2: Marcelo Moraes argumenta que as regras podem provocar a rejeição de lotes e prejuízos, principalmente para pequenos e médios produtores. O deputado também alerta para possíveis impactos na oferta de morangos e nos preços ao consumidor.
3: André Abdon, do PP do Amapá, apoia projeto que suspende decreto do governo federal responsável por ampliar a estação ecológica de Taiamã, localizada nos municípios de Cáceres e Poconé, em Mato Grosso. Com a mudança, a unidade de conservação passou a ter cerca de 68 mil hectares.
2: André Abdon considera que a ampliação precisa ser revista diante dos impactos sobre propriedades rurais e atividades de pecuaristas e pescadores. A justificativa do projeto também questiona o processo de consulta pública realizado antes da edição do decreto do Executivo.
1: Previdência.
3: Aline Gurgel, do União do Amapá, defende o projeto que regulamenta a aposentadoria especial dos agentes comunitários de saúde e dos agentes de combate às endemias. A proposta prevê aposentadoria a partir dos 50 anos para mulheres e 52 para homens, com pelo menos 20 anos de atividade na função.
2: O projeto também permite a aposentadoria com 15 anos de atuação como agente, somados a 10 anos de contribuição em outra atividade. Aline Gurgel lembra ainda que a proposta garante que o benefício seja integral e tenha os mesmos reajustes dos salários dos profissionais que estão na ativa.
1: Trabalho.
3: A Comissão de Constituição e Justiça aprovou uma proposta que integra servidores de ex-territórios à União. A repórter Paula Bittar acompanhou a votação.
7: A Comissão de Constituição e Justiça da Câmara aprovou uma proposta que permite que agentes públicos dos ex-territórios do Amapá, de Rondônia e de Roraima optem por receber remuneração da União. A medida alcança servidores da ativa e aposentados. Para ter esse direito, o agente público deverá ter trabalhado no território ou mantido vínculo com a administração pública local até 10 anos após a transformação do território em estado. A proposta também pode aumentar a remuneração de algumas categorias, como policiais e bombeiros militares. De acordo com o relator na CCJ, deputado Acácio Favacho, do MDB do Amapá, o texto mostra-se compatível com os princípios constitucionais que asseguram segurança jurídica, tratamento isonômico entre servidores públicos e valorização do serviço público.
8: A ampliação do período de enquadramento para os 10 primeiros anos de criação dos estados mostra-se compatível com a própria lógica da Constituição de transição administrativa adotada pela União no processo de consolidação federativa dessas unidades federadas.
7: Rondônia foi transformada em estado em 1981. A União pagou a folha salarial local durante 10 anos após essa mudança. Amapá e Roraima foram transformados em estados pela Constituição de 1988. Nesses casos, o período de transição foi de apenas 5 anos. Poderão integrar o quadro em extinção da União servidores públicos federais e municipais e policiais que trabalhavam nos ex-territórios até a transformação em estado. Servidores admitidos pelo Amapá e por Roraima até outubro de 1998, servidores admitidos por Rondônia até dezembro de 1991 e pessoas que mantiveram relação de trabalho efetiva ou não com a administração pública dos ex-territórios, estados ou municípios. O agente público deverá ser enquadrado no cargo ou emprego de origem ou em outro equivalente. Nos casos de desvio de função, o enquadramento poderá ocorrer em cargo equivalente as atividades efetivamente exercidas. Para isso, a pessoa deverá comprovar a escolaridade ou a habilitação exigida à época. O texto também garante o pagamento das gratificações e outros valores relacionados ao cargo ou emprego em que o servidor for enquadrado. Os servidores continuarão trabalhando para os estados ou municípios até serem aproveitados por um órgão federal. Nesse período, o estado ou município não terá custo com essa cessão. A proposta estabelece que soldos adicionais benefícios, indenizações, vantagens e demais direitos remuneratórios dos policiais e bombeiros militares dos ex-territórios do Amapá, de Roraima e de Rondônia, incorporados ao quadro em extinção da União, não poderão ser inferiores aos pagos aos policiais e bombeiros militares do Distrito Federal. Essa regra vale para militares da ativa, reformados, da reserva remunerada e pensionistas. O deputado Dorinaldo Malafaia, do PDT do Amapá, considerou que a proposta retira servidores de um limbo jurídico.
9: A transição que se fez de território para Estado, infelizmente, não cumpriu um papel importante, que foi valorizar e acolher esses servidores do ex-território que ficaram no limbo jurídico, que ficaram para trás, que tiveram perdas sociais, econômicas, e que, portanto, essa emenda parlamentar, ela possibilita essa correção.
7: A deputada Silvia Cristina, do PP de Rondônia, também defendeu que a PEC faz justiça.
10: Nós não falamos simplesmente de uma questão administrativa ou remuneratória. Nós estamos falando de uma história de reconhecimento e, acima de tudo, de justiça. Nós estamos falando de homens e mulheres, trabalhadores, que trabalharam para uma construção de todos esses estados, que prestaram serviços políticos justamente durante um período de profunda transformação institucional, quando deixamos de ser território federal e passamos à condição de Estado.
7: A análise da admissibilidade pela CCJ é apenas o primeiro passo na Câmara. Agora, a proposta ainda precisa passar por uma comissão especial e pelo plenário em dois turnos de votação. Como veio do Senado, caso não seja modificada pelos deputados, segue então a promulgação. Da Rádio Câmara de Brasília, Paula Bittar.
2: A falta de profissionais qualificados em pequenos municípios motivou a apresentação de projeto de Emidinho Madeira, do PL de Minas Gerais. A proposta permite, em situações excepcionais, que servidores públicos sejam pagos com recursos de parcerias firmadas com organizações da sociedade civil.
3: O projeto exige que não haja conflito de horários entre as atribuições do cargo público e as atividades desempenhadas no âmbito da parceria. Emidinho Madeira avalia que a proibição atual dificulta a execução de serviços de saúde, educação e assistência em cidades com pouca mão de obra especializada.
2: A formalização e o incentivo à garimpagem artesanal no Médio Jequitinhonha, em Minas Gerais, é o objetivo de projeto de Gilberto Abramo, do Republicanos. A ideia é priorizar os donos de terras e as cooperativas da região na hora de pedir a autorização para garimpar em terrenos pequenos de até 15 hectares.
3: Gilberto Abramo entende que desburocratizar a regularização é essencial para movimentar a economia e tirar trabalhadores da informalidade. Segundo ele, a medida exige respeito às questões ambientais, promovendo a recuperação de terrenos degradados e o uso de técnicas mais sustentáveis.
2: Termina agora o Jornal Câmara dos Deputados, produzido pela Rádio Câmara, com trabalhos técnicos de Wellington Teles e apresentação de Val Monteiro e Luciana Vieira. Uma boa noite para você.
3: A Voz do Brasil volta na segunda-feira. Boa noite e bom fim de semana.
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1: Uma ótima sexta. Hoje, dia 2 de outubro, é Dia Internacional da Não Violência. E o Patrulha do Consumidor está no ar. Golpistas estão enviando faturas falsas com cobranças de contas em atraso. Os boletos adulterados possuem visual perfeito para enganar você no pagamento. Ao utilizar a chave Pix ou QR Code, confira com calma o nome da empresa receptora. Se o nome do destinatário for estranho, cancele a transação imediatamente. Preste atenção aos detalhes no momento do pagamento e proteja seu bolso. O nosso Patrulha do Consumidor de hoje fica por aqui. Até o próximo.
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3: Olá, uma excelente sexta-feira para você. Eu vou te contar sobre saúde. O Hospital de Clínicas de Passo Fundo inaugurou na quarta-feira o novo Centro de Oncologia e Hematologia. A estrutura está funcionando desde agosto e atende pacientes do Sistema Único de Saúde. O espaço tem cerca de 2.000 metros quadrados e conta com novos leitos de internação, sala para aplicação de quimioterapia, farmácia e consultórios. Também foram adquiridos equipamentos de crioterapia que auxiliam na redução da queda de cabelo durante o tratamento. A estrutura recebeu investimentos do próprio hospital, do governo do estado, do Tribunal de Justiça do Rio Grande do Sul e da Câmara de Vereadores de Passo Fundo. Atualmente, cerca de 1.500 pacientes da região realizam tratamento oncológico no hospital. Em 2025, o setor registrou mais de 20 mil sessões de quimioterapia e quase 29 mil atendimentos. Direto da redação, Kelly Felipe.
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2: Olá, meus amigos, tudo bem? Chegou a sexta-feira, um bom final de semana pra você. Hoje, dia 2, é o Dia Internacional da Não Violência. Amanhã, dia 3, Dia Mundial do Dentista, Dia Nacional das Abelhas. E domingo, dia 4, Dia da Natureza e Dia Mundial dos Animais. O Sinal Verde tá chegando por aqui, confira a dica de hoje. Para manter o sistema de arrefecimento do seu carro impecável, a manutenção preventiva do radiador é indispensável. O superaquecimento aumenta o consumo de combustível e pode até fundir o motor, gerando um prejuízo enorme. Não espere a fumaça subir do capô para lembrar de cuidar do resfriamento do seu veículo. Faça revisões periódicas no radiador e rode tranquilo, sem dores de cabeça, no seu fim de semana.
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6: Boa tarde para todos os ouvintes da Vang. A sexta-feira segue sem mudanças aqui para a região de Marau e para o norte do estado. Seguimos com sol presente, sem mudanças até terminar o dia. Sol que volta a aparecer ao longo desse sábado aqui para nós. Temperaturas, pessoal, que vão subindo gradativamente ao longo do período da manhã para o início da tarde. Faz até um pouco de calor ao longo do sábado, temperaturas aproximando de 26, 28 graus. No entanto, peço que tenhamos atenção ao final do sábado, se não final da tarde, especialmente na noite, até a madrugada, inicinho da manhã de domingo. Esta é uma janela com possibilidade de fortes temporais aqui na região, trovoadas, raios, granizo, vento, em alguns pontos pode se aproximar de 100 km por hora. Muita atenção ao cenário que está previsto a esse período. Repito, noite de sábado até madrugada de domingo. Ao longo do domingo, o tempo deve ficar um pouco mais tranquilo, deve ter mais nuvens do que propriamente alguma chuva. Abraço a todos, informações do tempo da Metsul, Leandro Puchowski.
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3: Olá, eu vou te contar agora sobre relações internacionais. Os Estados Unidos suspenderam o atendimento presencial na embaixada e nos consulados no Brasil nessa sexta-feira por questões de segurança. A decisão foi anunciada na quinta-feira, mas o governo americano não informou quais ameaças motivaram a medida. Em comunicado, a embaixada orientou cidadãos americanos que precisem de assistência emergencial a não comparecerem às instalações diplomáticas. Nesses casos, a recomendação é entrar em contato com o oficial de plantão responsável pelo atendimento. Procurado, um porta-voz do Departamento de Estado afirmou que a segurança e a proteção dos cidadãos americanos são prioridades da administração de Donald Trump. O representante disse que as embaixadas e os consulados dos Estados Unidos usam um sistema de mensagens para enviar alertas sobre ameaças, eventos e mudanças relevantes no Brasil. Direto da redação, Kelly Felipe.
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4: Olá, gente, boa sexta-feira maravilhosa, mais uma edição do Meu Amigo Pet por aqui. E atenção, que é puro mito achar que só os cães e gatos trazem pulgas para o ambiente da casa. Nós mesmos podemos carregar esses visitantes indesejados nas roupas e nos sapatos. Pois é, basta uma caminhadinha na rua ou contato com outros animais para o problema surgir. Qualquer pessoa ou pet pode ser o transporte perfeito para esses parasitas chatos. Fique atento e mantenha a prevenção sempre em dia para proteger a sua família.
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4: Olá, sextamos também. Oi, gente, tudo bem? Como é que vocês estão, hein? Eu sou a Kelly Gomes e a gente começou a semana falando com as mamães que estão amamentando e vamos terminar também falando com elas. Porque congelar o leite materno é um truque perfeito para facilitar o dia a dia da família. O leite pode ficar guardado no congelador por até 15 dias em temperatura bem baixa. Na hora de armazenar, você só tem que lembrar de nunca encher o pote até a borda do recipiente. Você deixa lá cerca de 2 centímetros livres, porque aí o líquido se expande no congelamento. Então você organiza o seu estoque com cuidado e garante muita praticidade para a rotina do seu bebê. Se não sabia, já anota essa dica e já passa adiante também para quem você conhece que está amamentando. Ótima sexta para você, bom final de semana com a sua família, beijo e tchau, tchau. A gente se encontra na segunda-feira.
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2: Olá, meus amigos, tudo bem? Chegou a sexta-feira, um bom final de semana pra você. Hoje, dia 2, é o Dia Internacional da Não Violência. Amanhã, dia 3, Dia Mundial do Dentista, Dia Nacional das Abelhas. E domingo, dia 4, Dia da Natureza e Dia Mundial dos Animais. O Sinal Verde tá chegando por aqui, confira a dica de hoje. Para manter o sistema de arrefecimento do seu carro impecável, a manutenção preventiva do radiador é indispensável. O superaquecimento aumenta o consumo de combustível e pode até fundir o motor, gerando um prejuízo enorme. Não espere a fumaça subir do capô para lembrar de cuidar do resfriamento do seu veículo. Faça revisões periódicas no radiador e rode tranquilo, sem dores de cabeça, no seu fim de semana.
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7: Boa tarde para todos os ouvintes da Vang. A sexta-feira segue sem mudanças aqui para a região de Marau e para o norte do estado. Seguimos com sol presente, sem mudanças até terminar o dia. Sol que volta a aparecer ao longo desse sábado aqui para nós. Temperaturas, pessoal, que vão subindo gradativamente ao longo do período da manhã para o início da tarde. Faz até um pouco de calor ao longo do sábado, temperaturas aproximando de 26, 28 graus. No entanto, peço que tenhamos atenção ao final do sábado, se não final da tarde, especialmente na noite, até a madrugada, inicinho da manhã de domingo. Esta é uma janela com possibilidade de fortes temporais aqui na região, trovoadas, raios, granizo, vento, alguns pontos pode se aproximar de 100 km por hora. Muita atenção ao cenário que está previsto a esse período. Repito, noite de sábado até madrugada de domingo. Ao longo do domingo, o tempo deve ficar um pouco mais tranquilo, deve ter mais nuvens do que propriamente alguma chuva. Abraço a todos, informações do tempo da Metsul, Leandro Puchalski.
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1: Falando sobre eleições, as urnas eletrônicas que serão utilizadas no primeiro turno das eleições 2026 começaram a ser distribuídas nesta sexta-feira para os locais de votação no Rio Grande do Sul. Serão 27.547 equipamentos usados no domingo em todo o estado, segundo o Tribunal Regional Eleitoral. Na maior parte dos municípios, as urnas ficam armazenadas nos próprios cartórios eleitorais e são transportadas diretamente para os locais de votação. A operação envolve 1.289 veículos e conta com um esquema de segurança executado por uma empresa contratada pelo estado por meio de licitação. Após chegarem aos locais de votação, as urnas passam por uma verificação conforme o TRE. O procedimento é realizado pelos mesários e por equipes indicadas pelos cartórios eleitorais. São testados o funcionamento do sistema e a bateria dos equipamentos. Para eventuais substituições em caso de problemas, a Justiça Eleitoral mantém urnas de reserva que correspondem a cerca de 10% do total. Direto da redação, Kelly Felipe.
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4: Olá, gente, boa sexta-feira maravilhosa. Mais uma edição do Meu Amigo Pet por aqui. E atenção, que é puro mito achar que só os cães e gatos trazem pulgas para o ambiente da casa. Nós mesmos podemos carregar esses visitantes indesejados nas roupas e nos sapatos. Pois é, basta uma caminhadinha na rua ou contato com outros animais para o problema surgir. Qualquer pessoa ou pet pode ser o transporte perfeito para esses parasitas chatos. Fique atento e mantenha a prevenção sempre em dia para proteger a sua família.
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2: Oi, gente, tudo bem? Uma maravilhosa quinta-feira para vocês. E atenção, meu amigo motorista. Quer manter o motor do seu carro funcionando bem? Fique atento a essa dica do Sinal Verde. Sente que o motor do seu veículo perdeu a força ou está engasgando nas acelerações? O desgaste no comando de válvulas altera a sincronização da queima, prejudicando o rendimento do automóvel. 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
0: Previsão do tempo. Boa tarde para todos os ouvintes da Vang. A sexta-feira segue sem mudanças aqui para a região de Marau e para o norte do estado. Seguimos com sol presente, sem mudanças até terminar o dia. Sol que volta a aparecer ao longo desse sábado aqui para nós. Temperaturas, pessoal, que vão subindo gradativamente ao longo do período da manhã para o início da tarde. Faz até um pouco de calor ao longo do sábado, temperaturas aproximando de 26, 28 graus. No entanto, peço que tenhamos atenção ao final do sábado, se não final da tarde, especialmente na noite, até a madrugada, inicinho da manhã de domingo. Esta é uma janela com possibilidade de fortes temporais aqui na região, trovoadas, raios, granizo, vento, alguns pontos pode se aproximar de 100 km por hora. Muita atenção ao cenário que está previsto a esse período. Repito, noite de sábado até madrugada de domingo. Ao longo do domingo, o tempo deve ficar um pouco mais tranquilo, deve ter mais nuvens do que propriamente alguma chuva. Abraço a todos, informações do tempo da Medsul, Leandro Puchalski. Previsão do tempo.
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1: Eis-me aqui na nossa programação. Oi, tudo bem? Aqui é a Kelly Gomes e olha, trocar a fralda do bebê com carinho e atenção evita aquelas assaduras e ainda protege a pele delicada. Não é preciso trocar a cada pequeno xixi, mas mantenha, né, uma rotina frequente para garantir o conforto do seu pequeno. Na hora da higienização, prefira algodão com água morna em vez de lenços umedecidos com produtos químicos. Limpe sempre de forma suave e no sentido da frente para trás para evitar irritações. Tendo esses pequenos cuidados, vai dar tudo certo. Beijo, ótima quinta-feira e não saia da nossa programação, tá muito boa. Tchau, tchau.
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3: Uma ótima quinta, tá no ar o nosso quadro Patrulha do Consumidor. Encontrou gôndolas bagunçadas no mercado com dois preços diferentes marcados para o mesmo produto? A lei é clara e objetiva. Nesses casos de dúvidas ou divergência, o consumidor paga sempre o menor valor. O estabelecimento tem a obrigação de manter todas as etiquetas de preços visíveis e perfeitamente identificadas para não induzir ninguém ao erro. Exija o preço mais baixo no caixa e não pague nenhum centavo a mais pelo descuido da loja. O quadro Patrulha do Consumidor desta quinta fica por aqui. Até o próximo.
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2: Oiê, chegou nessa quinta-feira maravilhosa mais uma edição do nosso programa Meu Amigo Pet. E você sabia que a falta de higiene bucal é a principal causa da queda dos dentes em cães? É, a ausência de escovação acumula resíduos de tártaro, provocando inflamações graves como a gengivite e a periodontite. Esse acúmulo de bactérias destrói a estrutura da boca e causa muita dor ao seu amigo peludo. Então, cuidado preventivo é saúde. Mantenha a higiene bucal do seu pet em dia e consulte o veterinário regularmente.
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2: 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Uma maravilhosa quinta-feira para vocês. E atenção, meu amigo motorista. 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Sente que o motor do seu veículo perdeu a força ou está engasgando nas acelerações? 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
5: Boa tarde para todos os ouvintes da Vang. A sexta-feira segue sem mudanças aqui para a região de Marau e para o norte do estado. Seguimos com sol presente, sem mudanças até terminar o dia. Sol que volta a aparecer ao longo desse sábado aqui para nós. Temperaturas, pessoal, que vão subindo gradativamente ao longo do período da manhã para o início da tarde. Faz até um pouco de calor ao longo do sábado. Temperaturas se aproximando de 26, 28 graus. No entanto, peço que tenhamos atenção ao final do sábado, se não final da tarde, especialmente na noite, até a madrugada, inicinho da manhã de domingo. Esta é uma janela com possibilidade de fortes temporais aqui na região, trovoadas, raios, granizo, vento, alguns pontos pode se aproximar de 100 km por hora. Muita atenção ao cenário que está previsto a esse período. Repito, noite de sábado até madrugada de domingo. Ao longo do domingo, o tempo deve ficar um pouco mais tranquilo.

0: tranquilo, deve ter mais nuvens do que propriamente alguma chuva. Abraço a todos, informações do tempo, da Metsul, Leandro Puchowski.
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1: Pra que falar de sentimento agora? Bora, que o amor é só questão de tempo. Pra que descontrolar o pensamento? Relaxa, amor, e curte o

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1: Eis-me aqui na nossa programação. Oi, tudo bem? Aqui é Kelly Gomes e olha, trocar a fralda do bebê com carinho e atenção evita aquelas assaduras e ainda protege a pele delicada. Não é preciso trocar a cada pequeno xixi, mas mantenha, né, uma rotina frequente para garantir o conforto do seu pequeno. Na hora da higienização, prefira algodão com água morna em vez de lenços umedecidos com produtos químicos. Limpe sempre de forma suave e no sentido da frente para trás para evitar irritações. Tendo esses pequenos cuidados, vai dar tudo certo. Beijo, ótima quinta-feira e não saia da nossa programação, tá muito boa. Tchau, tchau.
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3: Oiê, chegou nessa quinta-feira maravilhosa mais uma edição do nosso programa Meu Amigo Pet. E você sabia que a falta de higiene bucal é a principal causa da queda dos dentes em cães? É, a ausência de escovação acumula resíduos de tártaro, provocando inflamações graves como a gengivite e a periodontite. Esse acúmulo de bactérias destrói a estrutura da boca e causa muita dor ao seu amigo peludo. Então, cuidado preventivo é saúde. Mantenha a higiene bucal do seu pet em dia e consulte o veterinário regularmente.
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1: Oi, gente, tudo bem? Uma maravilhosa quinta-feira para vocês. E atenção, meu amigo motorista. Quer manter o motor do seu carro funcionando bem? Fique atento a essa dica do Sinal Verde. 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O desgaste no comando de válvulas altera a sincronização da queima, prejudicando o rendimento do automóvel. 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

0: 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Eis-me aqui na nossa programação. Oi, tudo bem? Aqui é a Kelly Gomes e olha, trocar a fralda do bebê com carinho e atenção evita aquelas assaduras e ainda protege a pele delicada. Não é preciso trocar a cada pequeno xixi, mas mantenha, né, uma rotina frequente para garantir o conforto do seu pequeno. Na hora da higienização, prefira algodão com água morna em vez de lenços umedecidos com produtos químicos. Limpe sempre de forma suave e no sentido da frente para trás para evitar irritações. Tendo esses pequenos cuidados, vai dar tudo certo. Beijo, ótima quinta-feira e não saia da nossa programação, tá muito boa. Tchau, tchau.
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7: Boa tarde para todos os ouvintes da Vang. A sexta-feira segue sem mudanças aqui para a região de Marau e para o norte do estado. Seguimos com sol presente, sem mudanças até terminar o dia. Sol que volta a aparecer ao longo desse sábado aqui para nós. Temperaturas, pessoal, que vão subindo gradativamente ao longo do período da manhã para o início da tarde. Faz até um pouco de calor ao longo do sábado, temperaturas aproximando de 26, 28 graus. No entanto, peço que tenhamos atenção ao final do sábado, se não final da tarde, especialmente na noite, até a madrugada, inicinho da manhã de domingo. Esta é uma janela com possibilidade de fortes temporais aqui na região, trovoadas, raios, granizo, vento, alguns pontos pode se aproximar de 100 km por hora. Muita atenção ao cenário que está previsto a esse período. Repito, noite de sábado até madrugada de domingo. Ao longo do domingo, o tempo deve ficar um pouco mais tranquilo, deve ter mais nuvens do que propriamente alguma chuva. Abraço a todos, informações do tempo da Metsul, Leandro Puchalski.
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0: Toda linda! Obrigado!
1: Bom demais da conta, rapaz.
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3: Uma ótima quinta, tá no ar o nosso quadro Patrulha do Consumidor. Encontrou gôndolas bagunçadas no mercado com dois preços diferentes marcados para o mesmo produto? A lei é clara e objetiva. Nesses casos de dúvidas ou divergência, o consumidor paga sempre o menor valor. O estabelecimento tem a obrigação de manter todas as etiquetas de preços visíveis e perfeitamente identificadas para não induzir ninguém ao erro. Exija o preço mais baixo no caixa e não pague nenhum centavo a mais pelo descuido da loja. O quadro Patrulha do Consumidor desta quinta fica por aqui. Até o próximo.
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2: Oiê, chegou nessa quinta-feira maravilhosa mais uma edição do nosso programa Meu Amigo Pet. E você sabia que a falta de higiene bucal é a principal causa da queda dos dentes em cães? É, a ausência de escovação acumula resíduos de tártaro, provocando inflamações graves como a gengivite e a periodontite.

0: Esse acúmulo de bactérias destrói a estrutura da boca e causa muita dor ao seu amigo peludo. Então, cuidado preventivo é saúde. Mantenha a higiene bucal do seu pet em dia e consulte o veterinário regularmente.
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6: Sol que volta a aparecer ao longo desse sábado aqui para nós. Temperaturas, pessoal, que vão subindo gradativamente ao longo do período da manhã para o início da tarde. Faz até um pouco de calor ao longo do sábado. Temperaturas se aproximando de 26, 28 graus. No entanto, peço que tenhamos atenção ao final do sábado, se não final da tarde, especialmente na noite, até a madrugada, inicinho da manhã de domingo. Esta é uma janela com possibilidade de fortes temporais aqui na região. Trovoadas, raios, granizo, vento, com alguns pontos pode se aproximar de 100 km por hora. Muita atenção ao cenário que está previsto a esse período. Repito, noite de sábado até madrugada de domingo. Ao longo do domingo, o tempo deve ficar um pouco mais tranquilo, deve ter mais nuvens do que propriamente alguma chuva. Abraço a todos, informações do tempo, da MedSul, Leandro Puchalski.
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0: siga no nosso Insta.
1: Dá uma voltinha bem aqui nos meus stories.
0: Arroba Van Guimarau.
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1: Olá, sou Luana de Oliveira, chegando com o nosso horóscopo Áries, Touro e Gêmeos.
0: Áries.
1: Ariano, havendo tensões e conflitos, haverá também margem para a criatividade, que é sempre a maneira perfeita de resolver as diferenças. Porém, a criatividade só utiliza quem tiver boa vontade de a colocar em prática. A cor para hoje é o vermelho.
0: Touro.
1: Olá, Touro. A discrição e o silêncio servirão para eliminar qualquer impulso que seria inadequado e dará tempo para você amadurecer direito o que pretende fazer, como o fazer e em que momento iniciar a ação. Por uma vida melhor. A cor para hoje é o amarelo.
0: Gêmeos.
1: Oi, Gêmeos. Por mais que as pessoas compliquem tudo, é com elas que você encontra as melhores chances de continuar construindo seu destino, mesmo que eventualmente você não faça a menor ideia de qual seria seu destino ou não. A cor para hoje é o azul. Daqui a pouquinho, Câncer, Leão e Virgem.
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3: Olá, de volta na programação, você de Câncer, Leão e Virgem.
2: Câncer.
3: Oi, Câncer, o tempo é certo. O cenário é propício e não há grandes conflitos em andamento. Portanto, é a melhor hora possível para você arrumar alguma encrenca. Isso é, no melhor sentido possível, que é o dos bons relacionamentos. A cor para hoje é o bege.
2: Leão.
3: Olá, Leão. Aquilo que realmente precisar ser dito, encontra agora o cenário quase perfeito para ser posto sobre a mesa. Não espere, porém, que as pessoas reajam com aplausos a isso, porque é muito provável que seja o contrário. A cor para hoje é o marrom.
2: Virgem.
3: Olá, Virgem. Puxa a sardinha pro seu lado sem pudor. Porque nessa parte do caminho, se você não defender seus interesses, ninguém o fará por você. E como resultado, você verá outras pessoas se dando bem em seu lugar. Melhor não, viu, Virgem? A cor para hoje é o branco. Daqui a pouquinho, Libra, Escorpião e Sagitário.
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3: Olá, de volta na programação, você de Libra, Escorpião e Sagitário.
2: Libra.
3: Oi, Libra. Os ajustes de contas que estão em andamento são necessários, mas precisam ser limitados, porque se eventualmente você se envolver passionalmente com esses, acabará exagerando e o feitiço se voltará contra você. A cor para hoje é o prata.
2: Escorpião.
3: Olá, Escorpião. Para você não exagerar na nota de suas demandas, procure observar com atenção quais seriam as necessidades das pessoas envolvidas, de modo a que suas demandas não criem carências que se transformariam em queixas. A cor para hoje é o laranja.
2: Sagitário.
3: Olá, Sagitário. Deveria haver lugar para tudo e para todos entre o céu e a terra. Mas nossa humanidade se comporta como se faltasse espaço e não houvesse recursos suficientes para todos. Procure sair dessa onda mental, transcenda. A cor para hoje é o verde. Daqui a pouquinho, Capricórnio, Aquário e Peixes.
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7: Sol que volta a aparecer ao longo desse sábado aqui para nós. Temperaturas, pessoal, que vão subindo gradativamente ao longo do período da manhã para o início da tarde. Faz até um pouco de calor ao longo do sábado. Temperaturas aproximando de 26, 28 graus. No entanto, peço que tenhamos atenção ao final do sábado, se não final da tarde, especialmente na noite, até a madrugada, início da manhã de domingo. Esta é uma janela com possibilidade de fortes temporais aqui na região. Trovoadas, raios, granizo, vento, alguns pontos pode se aproximar de 100 km por hora. Muita atenção ao cenário que está previsto a esse período. Repito, noite de sábado até madrugada de domingo. Ao longo do domingo, o tempo deve ficar um pouco mais tranquilo, deve ter mais nuvens do que propriamente alguma chuva. Abraço a todos, informações do tempo da Medsul, Leandro Puchowski.
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12: Hora 6:06. Estamos aí com você no programa Café o Chimarrão. 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

Muito bem, são 6h14. Estamos aí na programação da VANG, que é a mescla aí da música gaúcha e também a música sertaneja, música popular brasileira. Dia Mundial dos Dentistas, estamos lembrando hoje criação da Petrobras em 1953. Também Getúlio Vargas é eleito presidente do Brasil em 1950. Dia das Abelhas e Dia do Petróleo Nacional também. Na data de hoje, vamos lá, vamos em frente aqui na programação da manhã de hoje.

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1: Olá, de volta na programação, você de Capricórnio, Aquário e Peixes.
0: Capricórnio.
1: Oi, Capricórnio, expresse sua vontade às pessoas que possam acolher você com carinho e respeito. Porque se você expressar sua vontade no meio das pessoas que não dão a mínima para o que você pensa, bem, você sabe o que acontece. A cor para hoje é o violeta.
0: Aquário.
1: Oi, Aquário, essas ideias que circulam pela sua alma e que provocam entusiasmo e uma visão otimista do futuro precisam ficar registradas do jeito que seja mais confortável para você. Senão, serão esquecidas com rapidez. A cor para hoje é o rosa.
0: Peixes.
1: Olá, peixes. A graça da vida será com você na mesma medida do seu atrevimento. Porque se você ficar na retranca, com medo de tudo e de todos, a graça continuará circulando por aí, ao alcance de sua mão, mas você não a perceberá. A cor para hoje é o preto. Galerinha, muito obrigada pela companhia e até a próxima. Tchau.
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2: Hora 6:32.

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8: Sol que volta a aparecer ao longo desse sábado aqui para nós. Temperaturas, pessoal, que vão subindo gradativamente ao longo do período da manhã para o início da tarde. Faz até um pouco de calor ao longo do sábado. Temperaturas aproximando de 26, 28 graus. No entanto, peço que tenhamos atenção ao final do sábado, se não final da tarde, especialmente na noite, até a madrugada, inicinho da manhã de domingo. Esta é uma janela com possibilidade de fortes temporais aqui na região. Trovoadas, raios, granizo, vento, em alguns pontos pode se aproximar de 100 km por hora. Muita atenção ao cenário que está previsto a esse período. Repito, noite de sábado até madrugada de domingo. Ao longo do domingo, o tempo deve ficar um pouco mais tranquilo, deve ter mais nuvens do que propriamente alguma chuva. Abraço a todos, informações do tempo da Metsul, Leandro Puchalski.
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16: Sete horas e 22 minutos. 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
8: Sol que volta a aparecer ao longo desse sábado aqui para nós. Temperaturas, pessoal, que vão subindo gradativamente ao longo do período da manhã para o início da tarde. Faz até um pouco de calor ao longo do sábado. Temperaturas aproximando de 26, 28 graus. No entanto, peço que tenhamos atenção ao final do sábado, se não final da tarde, especialmente na noite, até a madrugada, início da manhã de domingo. Esta é uma janela com possibilidade de fortes temporais aqui na região. Trovoadas, raios, granizo, vento, alguns pontos pode se aproximar de 100 km por hora. Muita atenção ao cenário que está previsto a esse período. Repito, noite de sábado até madrugada de domingo. Ao longo do domingo, o tempo deve ficar um pouco mais tranquilo, deve ter mais nuvens do que propriamente alguma chuva. Abraço a todos, informações do tempo da MedSul, Leandro Puchowski.
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1: Sabe aquele papo de bar? Dois amigos falando sobre amores mal resolvidos. Aquela pessoa que tá sofrendo, deprimida. Vem cá, meu amigo, meu caso é diferente. Eu até tô sofrendo, mas eu tô vivendo.

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0: nosso ar em todas as nossas plataformas, através dos 93.7 da Vang, também através das redes sociais em vídeo. E hoje, de uma maneira diferente, especial, num ambiente realmente maravilhoso aqui em Paraí, nossa cidade vizinha, no Rancho Lucchese. Cara, que lugar extraordinário, já tinha ouvido falar, né? Passado pela frente, mas é a primeira vez em experiência aqui no lugar. Realmente um local muito legal, parece que não estamos no Rio Grande do Sul, muito menos no Brasil, né? Nós vamos falar da experiência de todos, alguns já tiveram aqui, para contar um pouco também do que se faz aqui, além de uma produção rural, né? Que se tem a produção, a gente também tem um belo restaurante, realmente espetacular, um gastrobar aqui, maravilhoso. E vamos fazer o nosso ponto e contraponto desse ambiente. Você já nos acompanha aí através das imagens, já pode ter uma noção do lugar onde estamos. Logicamente vamos falar de futebol, mas vamos falar de muitas outras coisas, porque estamos em Paraí. Quem nos recepciona no dia de hoje é o nosso amigo Alberto Pinzeta, né? O Pinzeta que tá aqui já com a gente também, para falar um pouco do que nós vamos fazer, do que nós vamos abordar no programa de hoje. 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
1: Muito bom dia.
0: Fala, Lencastre, bom dia.
1: Eu quero te agradecer que você chamou o Ronaldo de Lencastre esta semana, aliás, ontem.
0: Um maravilhoso elogio.
1: Foi, para ele, ao menos ele disse que pra foi, ele, ao vivo e a cores.
0: Com certeza.
2: Há controvérsias, diga.
1: Controvérsias. O local aqui, Luiz, você já descreveu, né? Maravilhoso, nosso companheiro Pinzeta, nosso grande amigo. É, temos um campeão mundial aqui para falar.
0: Exatamente.
1: E a partir de sábado que vem o bicho começa a pegar.
0: É. Vamos falar de finanças. Vamos falar de futebol.
1: Tá bom.
0: Ô, Edmilson Nazário.
3: Muito bom dia. Prazer estar aqui. Ainda mais com o nosso amigo Alberto Pinzeta, já é nosso sócio, né? A gente temos um campeão, pelo menos temos um campeão aqui, né? A gente tem um campeão. Nós temos dois campeões, um de audiência e um campeão de, vai falar depois de outra modalidade. Então, nosso bom dia, obrigado pela recepção aí com o Pinzeta.
2: Bom dia, feliz também estar aqui em Paraí, né? Sempre muito bem recebido pelo nosso amigo Pinzeta e realmente impressionado com o lugar aqui. Quando se passa pelo asfalto ali, eu já tinha ouvido falar também, Gog, sobre o local, mas passa pelo asfalto, vê que é um lugar bem bonito e quando tu entra é mais bonito ainda, uma decoração muito legal, um monte de produto também, produto bom aí que eles produzem para vender, já é conhecido, bastante conhecido, né? A Casa Lucchese, mas muito legal, muito feliz em estar aqui e vamos falar de tiro hoje.
0: Exatamente, tudo menos futebol.
2: Menos futebol.
0: Alberto Pinzeta, cara, que prazer estar aqui mais uma vez contigo, bom dia, já vamos apresentar um dos nossos convidados da manhã de hoje, bem-vindo.
4: Bom dia, ouvintes da Vang FM, sempre um prazer retornar a esse prestimoso programa e essa prestimosa emissora e ainda mais hoje aqui na minha cidade, que é a cidade de Paraí, onde eu nasci, me criei, saí, estudei, voltei e continuo morando aqui. E para grata satisfação minha ainda, fui bem aceito aqui na Casa Lucchese, vocês viram o ambiente que é, teremos o celeiro também para apresentá-los posteriormente, e aproveitar também a cedência do espaço, convidar os nossos ouvintes para virem aqui visitar e saborear o que se tem aqui. Também agradecer muito a presença do Alexandre Basso, nosso campeão paralímpico, depois ele vai passar todo o currículo dele. E já vou me adiantando, eu ontem quando fui falar com ele, tive o prazer, eu não conhecia as instalações, onde ele mora e o que ele faz, e me caíram os boteados do bolso, admirado com o trabalho que ele faz, depois ele vai explicar, e onde tu mora, Alexandre, eu saí daí e fazer o que você fez, eu tenho que tirar o chapéu para ti também. Então, de qualquer maneira, sejam muito bem-vindos, a casa é nossa aqui, já tomamos conta aqui, né, Luigi? Chegamos, já programamos. A Maquellen depois deve aparecer aí, a gente podia tomar a palavra dela uns minutinhos também. Então, sempre é uma grande satisfação. E esperar o futebol para ver o que vai dar, né, Mito?
0: Que final de
2: ano. Não tá fácil.
0: Alexandre Basso, eu vou apresentar aqui para nossa audiência. Eu tô com uma matéria aberta aqui e eu quero passar na íntegra. Uma conquista histórica. Ele que é a primeira medalha em campeonato do mundo de paratrap. Ele vai explicar para nós o que é o paratrap, mas é tiro, vou explicar também as competições. Bom dia, bem-vindo ao nosso programa.
5: Bom dia, tudo bem? Paratrap, tiro ao prato. A modalidade que começou, se não me falha a memória, Itália. Existe o trap americano, é o mesmo prato, existe percurso de caça, mas esse paratrap ele tá desde 2018, tendo Grand Prix, Copa do Mundo e Mundial. Para quê? Para ser implantado nas Paralimpíadas, né? Então agora 2028 vai ter a demonstração nas Paralimpíadas em Los Angeles. A princípio já tô classificado para fazer essa demonstração nessa prova. Para 2032 já valer nas Paralimpíadas ouro, prata e bronze.
0: Cara, como é, me explica uma coisa, como é que a tua identificação com esse esporte, né? De onde é que veio essa tua ligação? Primeiro deve ter tido ligação com arma. Gostava de arma? Como é que funcionou isso? A tua trajetória para se tornar um atleta?
5: Eu acho que nem o Beto falou, o lugar que a gente veio, eu nasci e me criei aqui na cidade, né? Então, hoje eu tenho 45 anos. E na época a televisão mal pegava. Então, nós lutava para conseguir ir lá no mato achar uma forquilha para fazer um estilingue, o nosso popular bodoque.
0: É verdade.
5: Afunda. Aí, eu passava os dias, os finais de semana assim, depois passar por uma espingardinha de pressão, aquela caçadinha que a gente costumava fazer, e veio o gosto do tiro. E 2012, aí eu passei a trabalhar como armeiro. Aí eu me credenciei, Polícia Federal, Exército, trabalhando com conserto e restauração de armas. 2014, eu passei a trabalhar como instrutor de armamento e tiro, credenciado pela Polícia Federal, fazia as avaliações, fazia em Marau, fazia São Jorge, Caxias, Bento Gonçalves. Então, durante 5 anos eu trabalhei como instrutor, consertando arma, restaurando arma. Em 2015 começou o tiro esportivo, que era o tiro ao prato. Em 2015 foi fundado o clube aqui em Parei, montamos um clube para poder trabalhar como instrutor também. Em 2015 eu comecei a praticar o tiro ao prato, o trap americano. De 2015 a 2021. Depois veio o convite do Comitê Paralímpico para entrar para essa modalidade de fossa olímpica, que são diferentes, né? Aí eu meio que abandonei um pouquinho o trap para me dedicar um pouquinho na fossa olímpica.
0: E aí é outra modalidade. E como é que funciona essa?
5: O trap americano é o mesmo disco, é o mesmo prato, mas angulações diferentes, velocidades diferentes. Exemplo, o trap americano, o prato faz uma parábola a 27 graus para cada direito e esquerdo, uma parábola de até 3 metros de altura, anda 68 km por hora. A fossa olímpica, a angulação é 45 graus, até 45 graus, a altura de 1,5 metro a 3 metros, mas a velocidade é 100 km por hora, em média. E a fossa olímpica, ela é olímpica porque a dificuldade é igual para todos os atletas. Já o trap americano não tem a mesma dificuldade, pode receber uma prova 80% pratos fáceis, e enquanto o outro colega recebe 80 pratos mais difíceis. E a fossa olímpica não, todos os atletas recebem os mesmos pratos, por isso que é olímpico.
0: Muito interessante, vamos lá, aberto aí para ele.
2: Não, essa questão interessante que ele comentou, né, do histórico, né, lá em Marau também tem um clube de tiro muito forte, o pessoal pratica bastante, né, a questão do trap, né?
5: Marau é trap americano. Eu faço parte do clube de Marau também. Há anos fiquei fazendo instrução lá, avaliações. Tenho vários clientes lá em Marau, vários
6: amigos. O Mauro Tessaro não é um.
5: Mauro Tessaro me ligou ontem, era pra ter vindo ontem. Ele ligou ontem, era pra ter vindo ontem pra cá, não veio. O Mauro, o Dinho, Douglas Rosso, Tomásio,
1: Henrique, não?
5: O Henrique Ultramari, toda a galera lá se pediu, conhece o Basso? Sim, a gente já viajou junto, já atiramos junto no mate.
2: Daí no explica um pouquinho a modalidade, o trap esse, sai quantos pratos por vez?
5: O trap, existe o trap single, que é um prato, que é nas angulações que eu passei ali antes, tá? E existe o trap double, que são dois pratos na mesma angulação. Marau tem as duas modalidades.
2: E aí que tava comentando aí que eu quero chegar. E tava comentando que não dá tempo de mirar, né? Tem que, como é que acerta lá no prato?
5: Então, no trap americano a gente consegue mirar pela velocidade do prato, ser mais lento, a parábola ser sempre igual e tal. Na fossa olímpica, o atleta que usa a mira não tem resultados expressivos, bastante resultados oscilantes. O fato de não mirar, o que significa? Hoje eu trabalho só com correção e medida. O que é uma correção e medida? Eu avalio no atleta o jeito que ele atira, a posição que ele fica, o físico dele, mão, braços, ombros, olhos, tudo. Eu desenvolvo uma correção à medida, que quando ele encaixa, ele empunha essa arma, a arma já está direcionada onde ele está olhando. Então, na fossa olímpica, não há tempo de tu mirar o prato. E sim, tu olha para o prato, começa um movimento, tira espontâneo. A gente atira, em média, 0,65 milésimos de segundo. O primeiro tiro. O segundo tiro é em 0,72, 73. Passou desse tempo, não dá mais tempo de pegar o prato, não.
1: Deixa eu te fazer uma pergunta em cima disso aí. Você tem, quando o prato é arremessado, você tá com a arma direcionado para onde ele vai indo. Ele não vai no mesmo lugar. Ele tem um ângulo de que ele pega isso.
5: Tu não sabe para que lado vai sair o prato.
1: E ele, que ângulo é isso? De quanto de...
5: Ele vai de 0 a 45 graus.
1: Seria?
7: Tal da parábola ou não?
5: Não, a parábola, ela, na fossa olímpica, o prato ele sai numa distância X, a 10 metros da casinha onde tá a máquina.
1: Isso.
5: São 15 máquinas, na verdade.
1: Ah.
5: Então, a 10 metros ele pode sair de 1,5 metro de altura, que é onde ele toma mais velocidade, que ele chega a 108 por hora. Como ele pode atingir a 3 metros de altura? Tu não sabe.
1: Não sabe.
5: Então, são 25 pratos por série.
1: E nem da onde ele sai, das 10 casinhas, tu não sabe de qual casinha que vai sair.
5: Até o 20º tiro, tu não sabe. Depois, se tu contar, tu sabe. Porque todo mundo vai receber 10 pratos para direita, 10 pratos para esquerda e 5 pratos retos. Então, assim, é muita concentração. São em torno de 25 minutos a meia hora para aquela. Para aquela etapa de 25 disparos. A prova são 125. 5 séries de 25. 75 no primeiro dia, 50 no segundo dia e mais final. É muito difícil tu conseguir manter a concentração nos 25 minutos, 28 minutos de prova. Então, o atleta, ele monta um protocolo dele. Que quando ele entra naquele quadradinho que tu vai ficar, para dar um tiro, depois tu tem que sair para outro quadrado, para outro posto. A gente segue um protocolo que a gente treina. Respiração, posição, olhar, tempo, uma série de coisas. Fugiu desse protocolo, começa a aparecer os erros.
6: É isso que eu ia te perguntar agora. Você disse que você está trabalhando como instrutor também agora, além de atirar.
5: Eu trabalhei como instrutor em 2014 a 2019. Credenciado da Polícia Federal. Ainda tem a formação de instrutor. Hoje, várias pessoas buscam o clube de tiro, o stand onde eu trabalho, aí na armeria, para corrigir problemas referente ao tiro ao prato. Eles estão com dificuldade, um prato para esquerda, para direita, alto. Primeiro, eu vejo se é a coronha. Então, se tem opção de regular a coronha, faço a regulagem. Depois eu vou mostrar para o atleta por que tá acontecendo aquilo.
6: Não, quero complementar é assim, você trabalhou como instrutor, alguém te ensinou ou você veio da praticidade isso aí? Ou você fez o curso e como é que as regras, tem uma federação brasileira, tem alguma associação, como é que é isso aí?
5: Instrutor, primeiro tem que passar por um curso numa carga horária X, que eu não lembro quanto é. Existe Porto Alegre, vários lugares do Brasil, escolas de formação de instrutores, é a mesma escola de formação de vigilante. Passando disso, tem uma carga horária de primeiros socorros, a nomenclatura de armas, é um estudo, é um curso, onde tu tá habilitado para ensinar as pessoas a usar armas. Aí se trata de arma curta e arma longa, defesa pessoal, tiro esportivo. Depois, existe uma prova na Polícia Federal, que tu tem que fazer essa prova. Passando nessa prova, tu pode atuar como instrutor, onde tu gera o laudo técnico, que a pessoa tem capacidade para usar uma arma. Entendeu? Aí para aquisição, renovação, documentação.
2: Isso, Alexandre, instrutor é instrutor de tiro, né? Para o cara ter a documentação para ter o porte de arma.
5: Hoje eu não faço mais avaliações.
2: Isso. E o tiro esportivo?
5: O tiro esportivo vem da bagagem de tiro, conhecimento.
2: Isso, mas tu também é instrutor? Sim.
5: A formação do instrutor. Né? Hoje as pessoas me buscam para conseguir resolver o problema delas, além da coronha. O problema do tiro, pela facilidade e experiência que eu tenho, claro, com o tiro ao prato.
6: E esse aí que deve ser também exigir, é o psicológico, tu não tem que fazer um exame psicológico também, alguma coisa de faculdades mentais, porque tu não vai dar um cara que é não, meio assim, fora da casinha, que nem diz o pessoal.
5: Nós também temos loja de arma e munição na cidade, a gente trabalha com a venda, documentação. Então, para aquisição de uma arma, renovação do registro, concessão de série, para o tiro esportivo ou a caça, existe uma série de coisas que tem que seguir. Uma delas é o exame psicológico. Existe o psicológico, existe o teste prático e toda a documentação das autoridades liberal. A posse ou a posse da arma ou a atividade de tiro e caça, né?
4: É um protocolo rígido, né, Alexandre?
5: É. Hoje é uma sequência, é um monte de documentação, tá? Então não pode estar respondendo a processo, residência, comprovar a residência nos últimos 5 anos. Nada impossível, tá? Então quem tá de boa aí com a.
6: Ficha limpa.
5: Ficha limpa não tem problema algum.
4: Mas acrescentando já, Pastre, o Alexandre foi campeão mundial no Grand Prix de tiro nos Estados Unidos. Então não é pouca coisa, né? É, competiu com.
5: É, foi Estados Unidos 2024.
4: Recente, né?
5: Porque 24 foi Estados Unidos. 25 eu atirei Coreia, com medalha de bronze. Atirei na Itália, fiquei em 7º lugar. Depois atirei no Mundial na República Tcheca. Entrei pra semifinal. No desempate eu caí fora. Pra disputar a final eu fiquei em 8º. Atirei em Alain, ano passado também, Emirados Árabes, fiquei em 4º. Esse ano eu fui para a Itália, fiquei em 9º, e tive um mundial, agora mês de setembro, Coreia, eu fiquei em 5º.
1: Deixa eu te fazer uma pergunta, todas essas viagens pelo mundo, você é um campeão mundial, tem uma federação, tipo a Confederação Brasileira de Futebol, de qualquer coisa, que ajuda ou que paga essas despesas todas? Como é que funciona isso?
5: Hoje eu sou o único brasileiro que atira a modalidade para trap fora do país. Então a gente atira pelo Comitê Paralímpico Brasileiro. Existe Confederação Brasileira, que é a CBTE, mas não envolve o atiro paralímpico, no caso do prato. Existe a Federação Gaúcha, atiro também, aqui no Rio Grande do Sul. Existem vários órgãos no Brasil referente ao tiro. Mas, tirando as viagens da Itália e dos Estados Unidos, é o comitê que banca tudo, que paga tudo. Itália, Estados Unidos, duas Itália e Estados Unidos eu fui por conta. Queria conhecer e gosto. Itália eu gosto de ir para lá. As outras provas, existe médico que acompanha. Psicólogo, coordenador, existem os staffs, no caso quando é cadeirante que precisa de alguém para municiar a arma em outras modalidades. Então tem uma, digamos assim, lá são 4 atletas, tem mais 8 pessoas acompanhando.
2: Comentou dos 25 tiros que tem essa sequência, né? 10 para um lado, 10 para o outro, consegue contar? Quando tá no teu nível tem que contar.
5: Nos últimos 5 tiros que falta, dá para contar. Eu não me preocupo em contar. Eu já tive muito problema em saber onde saiu o prato e fazer, ali aconteceu o erro. Hoje, digamos que está 80% dominando isso aí. Mas eu prefiro não saber onde sai.
2: Não, é simples, no teu nível vai acertar de qualquer jeito?
5: Não, mas assim, em Olimpíadas mesmo, um atleta, ele conta e ele errou a contagem e ele caiu fora da medalha de ouro porque ele estava certo que o prato ia sair pro lado esquerdo, mas o prato saiu para a direita. Então ele contou errado, em algum momento ele se passou e ele fez um movimento para a esquerda, antecipando o movimento e o prato saiu pro outro lado. Não deu tempo de pegar e ele perdeu a medalha de ouro.
2: É, e eu fiquei bem impressionado também, Alexandre, quando tu comentou a questão de velocidades, ângulos, segundos. Vocês têm tudo isso parametrizado e tem que ter, não basta atirar bem, tem que saber tudo isso aí, ângulo, velocidade, todas essas coisas relacionadas ao tiro. O esporte é bastante complexo.
5: A fossa olímpica, ela é bem desafiadora. Ela é muito mais difícil do que o trap americano. Então, se tu se preocupar em atirar no tempo, tu vai errar. Se tu ficar preocupado imaginando o prato que vai sair para tal lado, grandes chances de errar. Esse tempo acontece espontâneo, vem do treinamento, vem do conhecimento. Então, o tempo, esse tempo que eu atiro hoje é muito bom. Atletas que atiram em 0,56, 0,60, mas são raros. E atletas que atiram em 0,8. Aí o segundo disparo, muito difícil pegar. Um detalhe, trap americano só pode um tiro por prato. A fossa olímpica tu pode dar dois se tu gerar o primeiro. Então, e nas finais só pode dar um tiro. Né? Até na final existe o prato flash, que é aquele prato é muito bonito. Quando tu acerta o prato, fica uma bola de uma cor laranja, uma fumaça laranja. É muito bonito a final da fossa olímpica, né?
7: Alexandre, antes, onde é que nasceu, onde é que é a fonte para beber sobre esse esporte no mundo, ou a fabricação de arma, a industrialização das armas e tal?
5: Itália é a região da Europa, mas é a Itália em si. Itália tem as melhores e maiores fábricas de armas de tiro esportivo, e se trata Perazzi, Beretta tem 500 anos, Antonio Zoli. Eu atiro de Antonio Zoli, eu tenho o patrocínio da fábrica italiana, também tenho o patrocínio da Delaro, que é um óculos para tiro esportivo, muito interessante, o melhor do mundo, porque eles fazem um trabalho com o atleta, as várias cores na lente, e as cores, elas realçam o prato, que é um laranja, conforme a cor do olho da pessoa. Putz. Então é feito, eu fui na Itália, no caso, quando fui buscar a minha arma, lá na Delaro também, fizeram os testes comigo, e eu tenho um amigo, um companheiro, tá? Um parceiro, que me ajuda, um italiano, que ele é representante dessas duas marcas, tanto a Zoli quanto a Delaro, e ele frequenta a armeria aí, ficamos juntos, viajamos juntos, ele fez todos os testes comigo, a questão dos óculos, para chegar numa cor de lente, e eles já colocam o grau na lente, e não que nem o nosso óculos normal do dia a dia. Eles botam o grau com o eixo deslocado na posição que tu fica na arma. Então, colou o rosto na arma, o grau tá certinho onde tu tá olhando, alinhado com a arma, tudo. A tecnologia deles é espetacular.
0: Qual das duas, a gente pode chamar de modalidade, né? Tu prefere?
5: Adoro o trap, mas a fossa ela é mais desafiadora. Dá mais, assim, prazer na fossa olímpica, tá?
0: O grau de dificuldade delas?
5: 3 vezes mais a fossa olímpica. Trap americano eu atirei nos Estados Unidos também em 2018. Em 2018 eu fiquei em 4º lugar. Não é para atletas normais, né? Tinha 1.799 atiradores. Eu fiquei em 4º. Empatei com o 2º e o 3º. E critério de desempate, fiquei em 4º. Assim foi a... Fiquei sabendo o ano seguinte a minha colocação, porque não acompanhava resultado, não gosto muito de acompanhar resultado enquanto tá competindo, assim por diante, né? Então aquilo foi muito prazeroso para mim. Todo ano tem o Gran América, assim é enorme aquilo, é gigantesco, o pessoal de Marau vai bastante, Aridente, ele é contratado para todos os anos, um grande campeão, ele vai todos os anos, ele e a Lu são contratados da CBTE para participar do Gran América, fazer parte da seleção da parte do trapo.
1: Deixa eu te fazer uma pergunta bem, bem boba, bem simples, mas eu tô com curiosidade. Acho que sei a resposta. O prato, ele é formato evidente de prato, mas é feito de quê?
5: O prato é feito de argila, ele passa por um cozimento, um tingimento e recebe os produtos para dar liga e ficar em peso, bem distribuído. Ele tem 2,5 centímetros de altura e 11 centímetros de largura. E ele pesa 100 gramas.
1: Dá mais ou menos o tamanho de um prato normal, assim? Agora...
5: Não, menor que o telefone. Menor. 11 centímetros. Olha o tamanho da cuia que tu tem na tua frente.
8: E achar?
5: Esse disquinho, mas só meu que assim, Deus. Ele viaja. Ele, falamos viagem.
1: Sim.
5: A trajetória dele, tu enxerga ele com 3 centímetros por 11, porque ele e viaja aquele, deitado.
1: Sim, e aquele tiro último que tu dá, que tu disse que é maravilhoso, que fica uma bola, ele tem alguma coisa dentro?
5: Ele tem um pó. Ele tem algumas degraus, assim, ó, na formação do prato, e ele recebe um pó na parte de cima e um adesivo. Se tu acertar o tiro, fica o pó. Se tu errar o tiro, não sai o pó e aí perdeu o prato.
6: Puta que escuta, dá pra... Hã? É só medalhas ou tem premiação em valores? Como é que...
8: Ah, tu tá interessado.
6: Mas já vou praticar, né?
8: Assim, ó. Se for bom o pagamento, tu até lá, né, menino?
5: Como a modalidade ela não tá ainda no... nas Paralimpíadas, não existe bolsa pro meu esporte. Tá, então... eu arco com as despesas, né, de treinamento e assim por diante. Se a modalidade tivesse nas Paralimpíadas, já há 2 anos eu estaria recebendo uma boa bolsa por mês para poder treinar. Então, bolsa pensando em ajuda nessa parte aí, só lá em 2032. Se...
8: não é bolsa, é bolso próprio.
5: Hoje é bolso próprio, é salgado.
2: E falando em prato, é o mesmo prato das duas modalidades? Da fossa e do...
5: tamanhos e pesos, sim. Existe uma pequena diferença no formato por causa do lançamento, para poder atingir a velocidade.
1: Você treina quantas vezes por semana?
5: Quando chega perto das provas, eu treino uma vez por dia, em torno de 25 pratos. Entendeu? Questão financeira e questão de tempo, né?
6: Não, isso eu ia dizer, daí tu tem que ter os treinos em casa, daí.
5: Eu tenho uma pedana, a pedana... da fossa são 15 máquinas. Tá? Eu montei um posto de 3 máquinas que elas fazem a função parecida das 15. Questão de valores. Montar uma pedana completa é chega lá perto de R$500.000. Montar as 15 máquinas, toda a estrutura. Não se tem condições e não se tem espaço. Então eu montei um posto para mim poder treinar e subo e treino, esse, uma vez por dia quando chega perto de prova.
8: Vizinha, né? Do mato, né?
5: Oi?
8: Vizinha do mato.
5: É, lá é vizinha do mato.
6: Não, porque eu tava pensando nos pratos, né? Daí tu tem que comprar de fora ou tu
5: o prato vem da mesmo? O prato, esse mesmo italiano, ele tem a importação e aí a gente compra esses pratos e eles vêm da Europa. Existia uma fábrica brasileira, teve problema de queima, porque é muito... acabou pegando fogo a empresa, né? Acidente mesmo. E ela tava produzindo já prato. Mas hoje é só prato Europa.
8: Alexandre, assim, pelo que eu vi ontem lá, a parte da arma, a parte metálica da arma, ela é importada. Mas a parte da madeira, também ou não? Ou tem dois, mais que um tipo de madeira? Outra, tem gente que vende... como é que você fabrica a arma? Tu montas uma arma personalizada para cada pessoa e quem, para quem que você fabrica?
5: As armas, existe uma fábrica aqui no Brasil, aqui em Veranópolis, a Boito. Dá para você dizer que a maior, que mais tem no tiro esportivo é Boito. Tá? Uhum. É uma arma muito boa, questão de valores e facilidade. Quando se trata de uma arma importada, tem a documentação. Se for pegar nova ou pegar de terceiros. Eu não fabrico armas. A gente não pode fabricar armas, né? E tecnologia também, né? Mas assim, eu, a minha parte é fazer a parte da coronha, deixar essa arma prontinha, vestindo o atleta. Tá? E como a gente atira, faz conhecido, produto da gente, o Brasil todo desce fazer coronha comigo. Desce porque, tipo, eu moro no sul, né?
8: Uhum.
5: Então, sim. O termo descer. Então, o Brasil todo, o pessoal que gosta mesmo do tiro, eles vêm, ficam um dia, 2 dias, para mim fazer a coronha, eles já voltam com a arma, a coronha.
7: Por isso que
5: pronta.
7: A coronha é personalizada, né?
5: Isso.
7: E a madeira também é especial ou não?
5: Madeira, melhores madeiras brasileiras, embuia, região do Paraná. Então eu compro, deixa secar, tem todo um processo, deixa secar. Depois que tá ok, eu posso trabalhar. Boito, usa nogueira americana. Ou açoita cavalo. Nossa região também tem. Mas assim, a madeira mais top, que é mais funcional e questão estética, é a nogueira turca. Essa eu compro na Itália, vem da Itália. É o atirador de mais alto nível, já parte para nogueira turca mesmo.
0: Legal, vamos fazer um intervalo comercial, depois a gente volta. Estamos aqui com um medalhista, campeão do mundo de paratrap, né? Você tem outros títulos também? Ou se o mais significativo é esse aqui, que é uma medalha inédita para o Brasil, né?
5: Primeira medalha 2024 e o ano passado, bronze na Coreia.
0: Que maravilha, bah, que sensacional. Alexandre Basso aqui, de Paraí, estamos no Rancho Casa Luquezzi e a gente está ao vivo fazendo nosso programa nesse sábado. A gente volta já, lembrando sempre que você pode participar conosco, estamos em transmissão em vídeo na nossa rede social. Voltamos já.
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0: Muito bem, estamos de volta a Ponto e Contraponto ao vivo do Rancho Casa Luquezzi em Paraíso, ambiente maravilhoso. Você que está passando aqui pela rodovia. Aliás, Inzeta, nós é uma briga, né? Essa estrada é brincadeira. Tem pontos aqui que estão bons, mas outros que é. Eu acho que é pior daqui para baixo. Porque eu fui para a Serra outro dia, fui a Veranópolis. Daqui para baixo é muito pior a estrada.
1: Daqui a Nova Prata é muitíssimo pior do que daqui a Casca. Então vocês imaginam, em Nova Bassano é campeã. É, tem lugares que são desviados do eixo central da pista porque não tem como andar. É um terror.
0: É, realmente, essa 324 aqui é uma loucura. Bom, estamos ao vivo e isso não é empecilho para você vir aqui conhecer. Depois a gente vai falar com o pessoal da casa aqui para saber também. É nos domingos, né? Pessoal. É,
1: mas funciona também durante a semana. Tem dias que sim, dias que não. Mas é um ambiente excelente, até para empresas também aqui, tem um rancho. Quem quiser fazer alguma festa de fim de ano.
0: Evento corporativo.
1: Depois podia ser uma aquela, aparecer aí, se não aparecer, vamos falar com algum outro aí.
0: Maravilha. 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
2: Quero aproveitar agora, penso que o Alexandre está aqui, porque eu estava aqui pensando, tem uma briga eterna do futsal para entrar nas Olimpíadas. Né? E estava comentando que o tiro vai entrar nas Paralimpíadas, vai entrar. Qual é a mudança que acontece no esporte a partir do momento que. Qual a importância, então, de estar nas Olimpíadas? Para nós transportar isso para o futsal, entendeu?
3: O que acontece? Aos olhos do atleta, eles vão pensar assim: por que eu vou disputar um Grand Prix, uma prova no interior, uma exterior, uma Copa, um Mundial, se não existe na Paralimpíada ou na Olimpíada? Então, a partir do momento que tiver homologado, tiver valendo nas Paralimpíadas, vai ter muito mais atleta disputando. Porque os primeiros é mais complicado para fazer tudo, né? Depois que a porta tá aberta, todo mundo corre atrás. E existe muito para atleta. Lembrando que eles se dividem em três categorias: cadeirante, cintura para baixo, PT1, PT2, PT3, cintura para cima. Tá? E tem muita gente que me pede, como é que funciona e tal. Mas um grande problema do atleta quando ele pede é aquela pergunta, é referente que eles me pediram antes: quanto você ganha para fazer isso? Todo mundo quer sair ganhando, né? E eu falei, quando nós começamos, antes temos que mostrar para depois poder pedir, certo? Então, eu abri a porta, apesar que eu abri a porta pro Brasil lá para fora, nessa modalidade que eu tô. Existem várias modalidades de carabina a 10 metros, carabina de ar, que é um tiro muito mais em conta, rifle 22, 50 metros.
2: Que é uma tem, mas porta, tem tiro na Olimpíada, não tem?
3: Tanto na Olimpíada quanto na
2: Paralimpíada. Isso, que tem aquele turco lá que ficou famoso.
3: Existe a pistola, sim.
2: É que ele vai lá bem de boa e acertava, né?
3: Em 2024 teve o Alexandre Galgani na carabina. Ele foi medalha de bronze. Nós viajamos juntos já, todas as viagens para fora pelo comitê, viajamos juntos. E ele foi medalhista. Se não me engano, foi a primeira medalha paralímpica do Brasil, o Alexandre Galgani. Ele é um tetraplégico e atira com carabina. Existem várias, assim, só participando. A primeira vez que eu fui, até fiquei chocado, tá? Vendo as condições dos atletas, como eles atiram. Existe atleta que, para bater, ele é muito difícil. Ele puxa o gatilho da carabina com um dedinho que tem no pé. Ele não tem mais dedo, não tem braço, não tem perna, nada. Só tem um dedinho, fica sentado numa cadeira. Aí ele se regula a arma, empurando ela. Existe o staff para os detalhes, né? e ele faz o acionamento com um dedinho que ele tem numa perna, só tem um dedo numa perna. É só vendo para acreditar. Os cegos, futebol dos cegos. Sim, é fácil falar. Tá lá no meio e vê aquilo lá, aí tu passa a ver. Eu, vou ser bem sincero, não me considero um para-atleta, porque eu trabalho, faço tudo com qualquer outra pessoa. Se me verem eu trabalhando, o que eu faço, vão dizer, não pode, mas sim, faço tudo. Então eu cheguei lá e me deparei com aquilo, disse, puto, olha só o que é isso, né?
2: Que loucura. Que loucura.
4: É muito, ele puxou o futsal, né? Eu não entendo como é que é um esporte tão difundido aqui no Brasil, que tem aqui só no Rio Grande do Sul, deve ter nas 3, 4 modalidades oficial e mais as outras aí, menos falada, deve ter, sei lá, mais de 1000 times aí, né? E não é olímpica, eu não entendo porque certas coisas, será que é interesse?
2: Mas tu viu que ele falou da questão da por que o TRAP não estaria na Olimpíada e o Funda está? Falou e questão do equilíbrio. Da fossa, não funda.
3: A fossa. A diferença é que a fossa são, todos os atletas têm a mesma dificuldade. E no para-TRAP e no TRAP americano, não, oscilam os pratos. O resto do mundo, o futsal, também tem bastante gente que joga ou não?
4: Mas tem. E nós não, aqui sempre fomos os melhores. Aqui um dos desafios. Uns 20 anos atrás. Agora exportamos brasileiro e os outros estão sendo campeão com os nossos agora.
2: Um grande desafio do futsal, Alexandre, isso já foi de certa forma sanada, era a questão das regras. Por isso que eu pedi do negócio da fossa, né? Porque unificar as regras no mundo inteiro. Isso foi o primeiro passo que foi dado no futsal e foi importante. Isso aconteceu lá nos anos 90.
4: E as quadras também.
2: Isso. Mas as regras é isso, né? Tá, todas as quadras 20x40, né? Todo mundo cobrar lateral com o pé. Todo mundo faz gol dentro da área, entendeu? Essas coisas foram unificando, sabe? A regra para ter uma regra no mundo inteiro. Isso foi o primeiro passo. Hoje tem questões de mercado, tem outras questões que envolvem a questão da FIFA, né? A disputa entre FIFA e Comitê Olímpico Internacional, mas é uma habilidade bastante praticada no mundo inteiro, o futsal, né? Por isso que é a dúvida, assim, do porquê que o futsal também não entraria.
0: Mas se tem alguma previsão, vocês imaginam que isso possa acontecer, essa modalidade, por exemplo, estar numa Olimpíada futuramente? Alguma projeção?
2: Ele falou em 28, né?
0: Já 28 é, já agora, é a Olimpíada agora.
2: Demonstração.
3: Assim, vem a promessa desde 24. Aí você passou e agora saiu uma notícia que vai ter a prova de demonstração em 28, para 32 entrar, mas entrando essa modalidade é para cair fora duas outras modalidades que já tem. Tá? Então talvez o futsal, talvez posso estar falando agora uma coisa errada, mas assim, no Brasil o tiro muito mal visto. A propaganda. No Brasil, tiro é crime. Arma é proibida.
0: É, começa por aí, que arma, né?
3: Então, proibida. Assim, futsal, talvez o Brasil falta ir lá e dar um cutucão, vamos botar nas Olimpíadas. Entendeu? Brasil ir lá fazer uma forcinha. Eles ajudem, né?
0: É, interesse, né, também. Tem todo.
1: Alexandre, estamos me lembrando agora, não teve uma moça aqui de Bento Gonçalves que participou da Olimpíada em tiro, arma, alguma coisa? Ou não?
2: Não. Mas na Olimpíada tem, tu falou desse moço da Paralimpíada, né? Foi. Mas tem atletas que participam da parte olímpica do tiro? Tanto vários, na Olimpíada, vários, né?
3: Vários. Praticamente a mesma modalidade que...
2: Isso.
3: O Galgani. A mesma modalidade que tem nas Olimpíadas, tem nas Paralimpíadas. Com exceção do tiro, o nosso tiro ao prato. Nas Olimpíadas tem e na Paralimpíada não. Então, talvez isso é um grande motivo para entrar. Mas existe tanto no arco e flecha, paralímpico e olímpico, na carabina 10 metros, 50 metros, pistola, tanto isso, tanto num quanto no outro.
0: Bom, pra gente fechar esse papo maravilhoso, cara, sensacional, um universo que a gente não imagina. É um universo que não tá no nosso radar, né? Tu tens previsão de disputa o quê esse ano? Ainda alguma coisa? Ano que vem, o que você está preparando? O que você está imaginando disputar?
3: Esse ano nós tínhamos uma viagem, mais uma viagem para Emirados Árabes. E semana,

0: 13 a 15 de novembro, Rio de Janeiro. Até o ano passado, todas as nossas provas do Paralímpico eram no Rio de Janeiro. Nós tínhamos que se deslocar para lá, para fazer a prova lá. E aí depois, só o ano que vem, começa a nova temporada.
1: Cara, que maravilha. Para fechar, eu vou...
2: Para complementar a minha pergunta, é Jorge Furquim, de Bento Gonçalves, no Rio Grande do Sul, aparece entre as principais atletas gaúchas de fossa olímpica feminina. Em 2026, foi vice-campeã na quarta etapa do Brasileiro. Então...
3: Era essa moça que tu tinha lembrado?
0: É, Georgia Furquim, mas não sabia que ela era de Bento. Ela, já fiz trabalho para ela, já atiramos junto, ela atirava skit. E ela teve umas conquistas muito importantes no skit. Ela começou a tirar a fossa olímpica agora, acho que fazem 2 anos.
3: Ah, agora vai ter que explicar o que é skit.
1: Pois é.
3: É. Puxa, essas palavras diferentes para nós aí.
0: Skit é o mesmo prato, mas ele faz a mesma trajetória e sai em 2 pratos. Existe a casa alta e a casa baixa. E o atleta que se move e não faz uma meia lua, é modalidade olímpica também, faz uma meia lua e às vezes atira em 2 pratos que se cruzam e às vezes atira só num prato. Essa é bem difícil também. Eu não sei se não é mais difícil que a fossa olímpica. Atira uma distância a 15 metros, 20 metros, é bem próximo, né? Mas é bem veloz o prato.
4: Veio para o que falou para encerrar, a gente não tá espichando. Qual é o perrengue que tu passou lá, que tu foi tipo Coreia, tu falou em Coreia do Sul, né? Porque a do Norte já não pode entrar lá. Emirados Árabes, tu foi para Itália, Estados Unidos, onde que tu se apertou um pouco lá? Por que lado?
0: Coreia, o ano passado.
4: Comida, de certo?
0: Acertou. No ano passado, assim, para comer era difícil.
4: E comida se mexendo?
0: O cara tá, uma das primeiras viagens, o cara vai provando de tudo, mas chega um ponto que tu não aguenta mais nada, não. Esse ano eles mudaram, acho que todo mundo reclamando, né? Eles eram comidas mais próximas do mundo inteiro. Então, faltava um temperinho, coisa, mas dava para se alimentar, dava para comer, viu? Mas a Lain dá para. Não é difícil, não. Emirados Árabes. Estados Unidos, bem tranquilo, Itália é o nosso chão. Desses países.
4: Na Coreia, as comidas se mexendo.
0: Não, pior que não. Aí é um sopão lá que tu vai mexendo e o que subir, tu pega.
1: Cara, Alexandre, parabéns, cara. Parabéns pelo teu trabalho.
4: Muito.
1: Até vamos divulgar aqui a rede social, o teu trabalho, se tu tem site, o teu contato também para nossa.
3: Eu ia dizer para ele fazer propaganda das coronhas, é isso? Só que o cara é famoso, pô, daí não precisa fazer propaganda.
0: Eu tenho uma página no Instagram que eu posto algumas coisas, tá? Mas você não posta direto. É alexandro.basso. Foi desenvolvido agora um site onde eu vou estar disponibilizando madeiras, soleiras, material italiano, trabalhos, documentários de conquistas do pessoal que foi para fora.
2: Eu acho que o povo precisa saber.
1: Exatamente, não, exatamente. Né?
2: Nós precisamos saber.
1: Exatamente, é uma coisa que não está no nosso radar.
0: É assim, eu atendo maior parte do meu público é fora, só de longe. Então, só lá fora é o boca a boca, né? E o que mais, a maior propaganda é quando a tua coronha chega num pódio. Estados Unidos, no Gran América, tinha umas.
3: E tu fica acompanhando e torcendo.
0: Acompanhando.
3: Isso, claro.
0: Tinha uns 12 ou 15 atletas que esse ano foram pra lá e que voltaram com o score perfeito, que é o 100 de 100 que nós tínhamos comentado. E os troféus, né? Primeiro, segundo, terceiro colocado.
1: Cara, que maravilha. Obrigado pela nos prestigiar no dia de hoje aqui. Sucesso e a gente vai te acompanhar. Com certeza, agora entendendo um pouco mais do teu universo e um pouquinho mais de perto, né?
0: Obrigado a vocês pela oportunidade, tá? Tá divulgando isso aí. Agradeço.
3: E tu vê, né, Pinzeta, às vezes eu falo isso de Marau, né? Marau lá também tem um pessoal no Karatê que é campeão brasileiro, campeão sul-americano, campeão mundial. E às vezes essas informações passam tão rápido na nossa timeline ali,
0: sim,
3: que nós não percebemos, né, o tamanho, sim, disso. E aqui, exatamente, então, Paraí, tem o Alexandre, super campeão, com,
0: exatamente,
3: esse trabalho, né, reconhecido no Brasil inteiro, e às vezes passa, né, Alexandre?
1: Fora do que...
3: Claro, o mais conhecido fora do estado.
2: Eu disse para vocês antes dele chegar também, que eu fiquei admirado com o que eu vi, onde ele mora, o que ele faz lá, o que ele tem, as coisas dele lá, que só vendo lá para crer. E depois mais ainda fiquei sabendo que o pai

0: dele era o Nicanor, que foi da minha parte da minha infância. Depois que eu vim para casa, lembrei que nós íamos muito lá por causa do tio Iaio. Foi hilário, né? Então, ficou mais ainda, sabe, para mim. E a minha ausência daqui de trabalhar fora e coisa e tal. Mas eu não sei onde é que eu li, por isso que eu me lembrei dele, para compartilhar com nós, ouvintes da Vang, esse trabalho espetacular, né?
1: Espetacular.
0: Muito obrigado, viu, Alexandre?
1: Ah, não, acordou? Ah, tô descansando.
2: Ah, era, fala embaixo,
1: eu mano. Até ia pedir para eles falar um pouco mais baixo.
3: Olhando as colunas, às vezes isso sai da tua cabeça, esse tipo de desenho, muito mais da própria madeira, né?
4: O desenho da madeira.
2: É, a pintura, é esses detalhes.
4: É uma
2: aí,
4: obra,
2: né?
4: Não é pintura.
2: Não, sim, digo.
4: Madeira.
3: É o entorno, é o.
4: É, o formato. Mas o formato, primeiro, uma coisa, o formato que o cliente quer, deseja.
3: Eles te pedem no formato que eles querem.
4: Mas as medidas, sim, sou eu que defino.
3: O formato eles dizem. Leandro, eu quero tal coisa.
4: Às vezes eles chegam com um formato tal, e aí quando tu começa a explicar, a mostrar o que que acontece, eles mudam até o formato por causa da... Tem que ser mais eficiente do que estético, né?
2: Tem várias formas, isso, tem vários... Como é que é? Seria, né? Não, eu digo
4: categorias
2: assim, a coronha é só uma ou tem... É?
4: As coronhas, assim, para modalidades diferentes.
2: Isso.
4: Fossa, ela recebe uma angulação, trap americano outra, skit outra, percurso de caça outra. Então, primeiro, eu quero tirar tal modalidade. Aí, a partir, é a primeira informação que eu preciso para desenvolver a coronha.
5: Ele já sai aqui, tem a madeira bruta aqui, né? Já tem os detalhes na madeira.
2: Isso, eu falei pintura,
5: e depois não, que...
2: esses detalhes aí que são lindos, né?
5: Eu não falo mais, não tem problema.
2: Falar, que tava, né?
5: E daí tem a madeira e depois que sai o formato, você faz e fica aquela cor, aquele tipo da madeira, né?
4: E a maioria dessas madeiras é, pessoal fala raiz, rádica, e é do toco da árvore pra baixo. Do tronco pra cima quase não se usa.
6: Viu? Então a gente tem um pouquinho em comum, eu e você, é. Que eu lá em casa também tenho um negócio de tiro o prato da mesma, da coisa, lavo, guardo, então eu também tenho.
4: Esse também, eu sou.
1: Beleza, obrigado mais uma vez.
0: Muito obrigado, viu, Alexandre?
4: Obrigado.
3: Eu já estou seguindo.
2: Eu também estou seguindo.
1: Sobre esse assunto muito interessante, o esporte futebol, coletivos.
2: Ah, mas tem que saber agora que time que o Alexandre torce, né?
3: Eu vi que atrás dele tá trazendo aqui, era colorado, não sabia.
1: Desdeditado bastante. Eu,
5: pra ser campeão, oficial tem que ser colorado, não adianta.
2: Ele é da minha geração, nós temos quase a mesma idade, tinha que ser gremista, porque sofreu muito, né?
1: Mas tá bom. Bom, Paraí também tem colorado, né?
2: Achamos uma.
1: Vamos fazer um intervalo comercial, voltamos já, estamos ao vivo em vídeo também lá na nossa rede social.
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10: É, vamos lá, 10:01, 10 horas, um minutinho, essa é a Vang, esse é nosso ponto e contraponto, hoje direto de Paraí, viu? 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
10: 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Vamos lá, vamos dar sequência aqui ao nosso bloco comercial e na sequência voltamos com o Ponto e Contraponto. Um ótimo dia, ótimo sábado.
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0: ao vivo, ponto e contraponto aqui de Paraí, Rancho Casa Luquezzi, realmente espetacular. Estamos ao vivo aqui, depois a gente vai degustar um almoço aqui que o Pinzeta proporcionará para nós na sequência do nosso programa. E eu vou só fazer os nossos serviços, né? Quem está sempre com a gente. 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Deixa eu mandar um abraço nosso amigo Chico Montanha,
1: aí,
0: nos acompanha também, Chico. Taimaral nos acompanha através do rádio, certamente, mas ele sempre nos acompanha em vídeo lá nas redes sociais. E a pergunta que não quer calar: vamos cair ou não vamos cair?
1: Não, só antes de nós entrar nesse assunto, deixa eu falar que era pra nós estar por lá, não. No segundo almoço do time Rissa e Triquês.
2: Isso mesmo.
1: Então, ó, tá hoje o almoço, sábado, 3/10, a partir das 12h30, lá em São José dos Rissa, servido nas mesas. Falar nisso, tava bom o almoço.
2: São Miguel,
1: né? Ah, espetacular, né? Não, é, Gog, tu comprou rifa?
3: Não vieram me vender.
1: É. Gog tá sempre disposto a vender, a comprar rifa, quem quiser vender, né? Então, olha aí, ó, e à tarde vai ter música ao vivo, ó, com o Dirley Conte, ó, garanta a sua reserva, ó, 54999-36-2448.
2: Lá em São Miguel tinha rifa, assim, o primeiro prêmio era um bodoque para tu ir caçar o prêmio. Não era isso, viu?
1: Não, mas era
2: eu
1: isso.
2: Quero fazer, antes de nós falar do vamos cair, eu quero fazer o minha repúdio? Repúdio contra as bets, né? Que o pessoal tá falando das bets.
1: Tu é a favor ou contra a extinção das bets?
2: Olha, o cara tem que estudar um pouco mais. Eu quero falar das bets, porque os clubes, alguns estão fazendo movimento para e contra o cancelamento das bets. E engraçado que quando teve enchente aqui, o Grêmio Internacional tiveram que sair de Porto Alegre, ninguém parou campeonato nenhum, tiveram que jogar em Curitiba, não sei onde, ir na casa do adversário primeiro. E agora querem parar o campeonato por causa de dinheiro. Vidas valem menos. O que vocês acham disso?
4: Acho, particularmente, com relação a jogos, eu acho que podia estar sendo tudo liberado. Então, tem lá. Vai quem quer. Ninguém é obrigado aí. Em relação aos clubes, sim, eu concordo contigo. E quando houve enchente aqui, não quiseram paralisar o campeonato nenhum. A dupla Grenal não foi.
2: Como quem diz assim, vocês se virem com o problema de vocês?
4: E agora, então, tem que apertar o carro deles, então tem que apertar o suspender o campeonato, acho até.
3: Meio que ridículo, diria. Não tem?
1: Não, o meu tá. Não, eu também acho que não tem nada a ver.
0: Tá, mas viu, vocês não acham, é complicado.
1: Não, nada a ver de parar assunto. O campeonato, né?
0: Não, quanto a isso sim, mas vocês não acham o seguinte também, fala um assunto meio xarope. Eu não sei, cara, as bets no meio do futebol, eu acho que o esporte tá se perdendo. Ah, tem alguns lances aí que é meio complicado.
3: É, tudo bem. Agora, por exemplo, eu não cheguei a ler, eu só sei que a BID vai patrocinar um grande clube de futebol aí, fechou? Não sei se com quem foi. Mas disseram-me que o Grêmio estaria em negociações com eles no passado também. Mas vão procurar novas alternativas. Claro. E alguma coisa também tem que ser feita para baixar. E não vão conseguir baixar o custo operacional do clube, nem salário de jogadores, as coisas todas. Esqueçam, não vai baixar porque um quer ter mais que o outro. E assim vai ser sempre.
2: Mas as grandes conquistas do Sul aqui foram sem bets.
3: Nós não tínhamos nada nas camisas escrito também, antigo, lembra?
2: Mais ou menos.
3: Nós não tínhamos patrocinado.
2: Mal uma Renner, uma Plube.
3: É. É.
2: E era o que
3: mais antigamente não tinha nada.
1: Piseta, do Grêmio eu tenho visto assim nas redes sociais, nos grupos do WhatsApp dos torcedores, a possibilidade do Grêmio, que o Grêmio teria aberto negociações com a BID com a CIMED. A CIMED até fez uma brincadeira, né? O cara da CIMED lá, o dono da CIMED, ele tem bastante atuação nas redes sociais, então ele fez uma brincadeira que ele estava disposto, estava ali, né, disposto a patrocinar, e também com a Coca-Cola. Então esses estão falando no Grêmio de ser o patrocinador
3: outra
1: master,
3: coisa,
1: né, do Grêmio.
3: Aproveitar que falar em Grêmio, o que eu soube é que o Grêmio assinou com essa, como é que é o nome? É Penta? Pitaco?
1: Pitaco.
3: Porque os clubes já esperavam que ia acontecer isso e para entrar junto com a justiça, essas coisas todas, de, por isso que foi meio.
1: Eles estão prometendo uma linha de crédito especial para os times que eram patrocinados por Betts. Então abre alguma possibilidade financeira também para o Grêmio em decorrência dessa perda de
3: arrecadação. Também.
0: Mas calma, gente, calma, porque essa suspensão é de 3 meses.
3: Em relação ao Grêmio.
1: É bom que o pessoal saiba, né? É uma medida provisória.
0: Medida provisória.
1: Como é que funciona a medida provisória? O presidente edita sem consultar ninguém, sempre tem que ter assuntos de urgência e relevantes. E vai pro Congresso, e o Congresso tem 90 dias para analisar. Se o Congresso não se manifestar, a medida provisória perde valor.
0: Ou seja.
1: E o Congresso pode mudar, inclusive. O que está se falando, permitir só apostas esportivas, não permitir os tigrinhos, esses jogos, né? De cassino e coisa e tal.
0: Ou seja, então
1: pode mudar muita coisa.
0: Nós estamos em uma véspera de um pleito. Então, né? Vamos com calma. Eu tenho quase certeza do que vai acontecer no Brasil.
2: Só tem uma certeza.
0: E com certeza vai perder valor.
2: O Internacional já está acertado com 13.
0: Vai jogar a Série B.
2: Com 13 empresas.
1: É.
2: Uma de câmara de ar, outra dos Homem-Rã e a dos Bombeiros.
3: E nós na funerária.
2: Tiro de dentro d'água. Então essas 13 empresas.
3: Falou em Grêmio.
2: E vão patrocinar.
3: Disseram-me que a substituição do técnico, a volta do Rogerinho para a parte física. E a volta do Jaime Freitas, que é aquele treinador lá que a boleirada gostava muito, diz que o ambiente dentro do Grêmio mudou muito, tá bem solto, bem light, então vamos esperar os primeiros resultados do Grêmio, mas diz que o ambiente ficou muito mais, menos tenso, então fica mais focado naquele outro lado.
1: Fofocas lá de dentro, como é que estão as coisas, isso que tem.
2: Não, eu quero fazer a pergunta pro Pinzeta, porque ele era apaixonado pelo Luiz Castro. Quero saber se tu é viúva dele ou não.
3: Não, também assim, eu acho que, sabe que eu não tenho simpatia pela volta do Renato, sempre falei, mas o Grêmio tinha que mudar, eu sou um dos últimos a dar o braço a torcer, eu acho que tinha que mudar, porque...
2: Mais no mesmo?
3: Também tem assim, Mito, tu sabe, saiu um, agora nós temos três.

0: coordenadores da nossa folha de pagamento. E cada um que sai leva um quinhão. É. Entendeu? O Renato tem uma grande vantagem, até onde eu sei, não sei se isso é verdadeiro também, a promessa que ele pediu do dinheiro vai ser dividido entre os jogadores. Então ele vai pegar esse dinheiro, se ele não rebaixar, que ele pediu, que é uma meta, né? E o Renato sempre teve uma coisa nos contratos com o Grêmio. Okay. Quando ele sai, não tem multa rescisória.
1: Então, multa rescisória com 2-3 milhões por mês, 5 para classificar, 8 para ganhar a Copa. Aí não precisa usar. Mas se ele ganhar,
2: mas vale a Série B é muito mais cara.
1: Pura bucha.
2: E se o Grêmio cair, tem DNA essa Série B.
1: Ai,
2: senhor
1: ai, ai.
2: Presidente, que seguraram 9 meses. Eu nunca vi sustentar. O Inter também, né? Segurou tanto tempo sem um resultado esportivo. Eu nunca vi isso, cara.
0: Não, aproveitamento não se esqueçam dos times. Que todo esse, o Leito foi preparado. No Grêmio, o Leito foi preparado para chegar nesse ponto. Ponto. O Inter. Aí o Inter acho que se puxaram a terra com enxada.
1: O seu Lencar, estou louco para ouvir ele, mas ele está dormindo, nós já vamos acordar ele.
2: Escuta, foi ele que foi no barraco ontem lá na tua turma? Não, não vai barraco.
1: Foi ele, sim.
2: Tá morto, né?
3: Nada. Assistiu os jogos, assistiu o jogo do Juventude, assistiu o jogo do Santos São Paulo.
2: Pobre Maria Juliana.
3: O Santos.
2: Sexta-feira.
3: Mas tinha meu netinho pequenininho lá, que, com ele, de vez em quando ele assiste quem que tá ganhando, quem que, pra quem tu tá torcendo, vô. Enfim.
2: E agora o vô não pode mais pedir, torce pra isso aqui que o vovô fez um joguinho, que não tem mais joguinho, não tem mais aposta.
3: Não, saquei tudo que tinha.
2: É, não tem, não tá rolando mais, né?
3: Tá muito difícil, pro Grêmio, tá muito difícil. Eu confesso que não acredito que nós vamos de uma hora para outra começar a jogar porque trocamos de técnico. O problema nosso não é. Aí você vai olhar, por exemplo, vamos começar com o Grêmio. Você vai jogar contra o Remo, o lateral direito vai ser o João Pedro. O lateral esquerdo ou vai ser o Caio Paulista ou o Pedro, o Pedrinho, aquele que vem da base.
1: Kahneman.
3: Aí você vai olhar o meio de campo do Grêmio, é Dodge, o Vila Sante, que não, nem sabe que é o melhorzinho, que é o bom jogador, que eu gosto muito. Nem sabe se vai jogar todo o tempo, porque está jogando no exterior, um amistoso lá com o Paraguai. E aí o Internacional? Muda o esquema?
1: Esqueceu do Balbuena, que estava encostado.
3: Não, mas o Balbuena parece que não vai jogar.
1: Kahneman.
3: Parece que vai jogar
1: que voltou.
3: Parece que vai jogar o.
0: O Gogi está falando da escalação que treinou ontem contra o time do Sindicato dos Atletas, né?
3: Isso. O Kahneman e o.
0: O Wallace.
3: E na frente o Pavão,
0: o Pavão e o Carlos Vinícius. O meio era o Dodge, aí, não sei mais dois.
3: Era três centromédios.
0: É.
3: O Croata aquele, ele parece que já...
1: Dodge, Nardone e Noriega.
3: E aí você vai pegar o Internacional, que vai mudar o esquema, que o Mito gosta, de esquema de ala pra cá. O ala vai ser o Aguirre. Um dos ala vai ser o Aguirre.
1: Não
3: o
1: é outro que gosta, tem que mudar.
3: Tem que mudar, pra pior.
1: Não sei, né? Não vi ainda o jogo.
3: Não, tu já viu jogar com três zagueiros. Vai entrar o Juninho. Já viu o Juninho jogar ou não? Já viu.
1: E daí? Quem sabe nos três zagueiros ele começa a jogar.
3: Mas quem sabe, nós estamos a 30 rodadas, quem sabe vai melhorar. Um vizinho meu estava subindo o elevador comigo e disse, pá, se nós jogar bem com o Corinthians quarta-feira, vai mudar a coisa. Eu digo, mas o problema é esse. É jogar bem. Como é que você vai acreditar num time para jogar bem, além do que você vai tirar o melhor atacante, que é um preguiçoso, que é o Carbonero, mas é o melhor atacante do Internacional. Aí você vai, porque não tem opção, eu acho que tem que botar um centroavante, tirar o Alan Patrick de centroavante e botar de volta pro meio. Sim, eu acho. Mas a solução nossa é Alejandro. Mas que solução é essa?
1: E o Thiago Maia.
3: E vai botar o Thiago Maia. Eu gosto do Thiago Maia, mas o Thiago Maia quantas
1: partidas jogou? Do Flamengo, tu gostava do Flamengo.
3: Quantas partidas jogou? Então é esse o problema do Internacional. Ah, tem que mudar, eu também acho, mas eu te disse no outro programa, nós vamos mudar em três posições. Vai ter um centroavante, um 9, que é o Alejandro, que vai ser ele, que fez o gol lá, que fez a falta contra o Remo, que deu a cabeçada, que o Remo empatou. Enfim. Ou o Alan Patrick vai voltar pro meio, que eu acho uma boa, e o Bernabé vai jogar na posição dele, que é a menos ruim que a lateral esquerda.
1: Não, ele vai jogar de ala.
3: Esta é a verdade, vai jogar de ala. Aí você vem com a história do ala.
1: Ele vai jogar
3: de ala. Vai jogar de ala. Bom dia.
4: Opa!
3: É, e aí ele vai jogar de ala. Vai jogar de ala o Aguirre de um lado e o Bernabé do outro. Vai jogar o
1: único desperdício que eu tô achando nessa escalação é o Bruno Gomes como terceiro zagueiro.
3: Mas você vai botar
1: ele
3: quem?
1: Vai jogar pra
3: você
1: sair.
3: Você vai botar quem, Rodimilson?
1: Não, pra sair, ele vai jogar entre os zagueiros. Na minha ótica, ele vai jogar entre os zagueiros pra saída de bola. Tá, fazer você... uma linha de três.
3: Você vai botar quem? Pelo jeito vai ficar fora o Maripan?
1: Eu acho. Mas é que ele tem um probleminha lá no Chile, não sei se volta, né?
3: Não, ele nem foi.
1: Pois é, mas...
3: Eles marcaram, enfim. Mas não é esse o problema. Então, nós estamos nessa situação, nós estamos acreditando que esses 10 jogos que faltam, que nós vamos fazer milagre.
2: Tem que ganhar 5. Ambos têm que ganhar 5.
1: E não sei se chega.
3: O Santos esquece, mas o Santos foi dito já várias vezes no programa.
1: Quem que é? O São Paulo agora, então?
3: Nem o São Paulo. A nossa briga vai ser com o Vitória.
1: E o Corinthians?
3: Corinthians não, gente.
1: Mas se ganhar dele?
3: Mas se ganhar...
1: O Grêmio também tem que jogar com ele.
3: Quem?
1: Os dois, o Inter e o Grêmio.
3: E daí?
1: Se ganhar, ele fica ele pra trás. Então já caímos. Se não vão ganhar nenhuma,
3: ganhamos. Podemos... Eu acho que nós vamos cair. Tô dizendo isso há tempo, que nós não vamos ganhar 5 partidas. Enfrentar o Corinthians, como é que não consigo? Em 28 partidas, isso? Ganhamos 5? Não, 6. Agora em 10 temos que ganhar 5. Nós temos que fazer essas contas. Nós não contratamos ninguém.
4: Não temos que fazer essas contas. Não, senão o cara não dorme mais.
3: Ah, mas eu já estou me acostumando.
0: Eu sigo o raciocínio do Gog. Eu sigo o teu raciocínio.
3: Se nós tivéssemos feito uma... eu digo os dois. Nós tivéssemos feito contratações que o Santos fez, e o Internacional não caímos. O Santos contratou o Arthur, contratou a Cebolinha, contratou o Reginei, contratou o Felipe Coutinho, contratou o Lima... Eu vou te dizer, esses 5 que eu te disse são titular no time do Internacional.
4: Na hora, ataque. Felipe, como é que é?
1: Coutinho.
4: Felipe Coutinho, Cebolinha e Gabigol.
3: O Gabi fez os dois gols.
1: E faltou o Neymar ainda.
3: O Gabi fez os dois gols ontem. Então, a nossa janela que nós contratamos, nós estamos mudando o que tem que mudar. Eu também acho que tem que mudar. Eu não faria o 3-5-2, não faria. Mas eu também acho que tem que mudar. Não tiraria o preguiçoso do Carboneiro. Eu deixaria ele. Tá?
1: Ele fez isso para ajeitar o Alan Patrick.
3: Ajeitar o Bernabé, ajeitar o Aguirre da lateral direito, que nós estávamos vendendo e o cara só não ficou no outro time.
1: Eu acho que ele não vai jogar. Eu acho que vai jogar o Bruno Gomes e bota o Maripan de terceiro zagueiro.
3: Bom, muda pouco. Vamos lá. Então eu estou descrente, Mígito, porque eu faço as contas. 28 jogos ganhou 6, 10 temos que ganhar 5. Ah, mas nós vamos ganhar do Corinthians, porque quem que disse que nós vamos ganhar do Corinthians? Porque ganhamos.
1: Eu só quero uma coisa. Se tiver que cair, vai cair. Mas agora não fique caindo na última. Foi faltar aqueles dois pontos do Remo, ponto não sei de quem, mas não ganhou em casa.
3: Eu achei que tivesse vacinado, que nós fizemos um milagre ano passado. Já era para ter caído.
2: Estão te chamando de pessimista.
3: Como?
2: A audiência está te chamando de pessimista.
3: Não, eu estou realista. Realista.
0: Eu concordo com o Gok, tem que ser realista. Tanto é que eu questionei o ex-diretor do médico do Grêmio há 30, há 20 e tantos dias atrás, e eu disse: olha, nosso time, eu acho que se vai cair. Ele disse: não, não vai, porque os outros não vão acompanhar, os outros vão perder. Mas os outros não perderam tanto quanto, ou não empataram tanto quanto. E aí a gente está nessa naba que estamos hoje.
4: Pepino, né, Pinzeta, que se tudo continuar como está agora, nós estamos na zona de rebaixamento.
0: Sim.
4: Se nós tivéssemos 16º, 15º, 14º, dava para torcer para tudo ficar igual. Vamos todo mundo pro buraco. Aí nós segurava para fora. Mas agora nós temos que fazer mais do que Vitória.
0: Quantas semanas a gente falava na rádio? Não, olha aí, olha a tabela. Se o Grêmio ganhar duas, já muda bastante, né? Mas ó, não, os outros também vão jogar?
4: Não, e esse jogo aí, essa semana.
0: Nós não vínhamos com a perspectiva de ganharmos, achávamos que ia ganhar, mas não que ganhou.
4: E essa semana é importantíssima, né, Pinzeta? Aquilo que eu te falei. Nós não podemos deixar a turma escapar. Então, o Grêmio, o Remo, o Inter com o Corinthians, é isso? tem que no mínimo pontuar, mas o Grêmio tem que ganhar por causa do Remo, o Inter no mínimo pontuar, para não deixar tudo escapar, porque senão vai ficando longe. O pessoal da Gaúcha até falou
2: Inter,
4: assim,
2: se o Inter não ganhar os jogos em casa, claro, não vai ganhar fora. Sim. O Inter, se não passar do Corinthians, é fora.
1: E o problema pessoal do Grêmio da Gaúcha não ganha fora.
2: E o Grêmio não ganha fora.
4: O pessoal da Gaúcha tá falando assim, que nesta fase, para tu tirar um ponto é uma rodada. Então, se caso algum time, o 16º, abrir 3 pontos de nós, a possibilidade é que nós precisamos de 3 rodadas para passar deles, entendeu? Porque nós também vamos perder aí, no meio do caminho, certo. Nosso time não é, entendeu? Não pode deixar os caras ir muito longe, porque é curto.
1: Temos 3 jogos.
0: Eu acho que nós vamos chegar na última rodada, os 2 no bico do corpo.
2: Não, eu acho que vai ser rebaixado antes.
1: Nós o Cruzeiro na última e vocês o Mirassol.
2: O próximo é clássico, Vizeta.
0: Próximo
2: é clássico.
1: Nós temos 3 jogos.
2: Os 2 chega rebaixado, muito antes do final.
1: Nós temos 3 jogos importantes, assim, a dupla Grenal tem assim contra Corinthians, que tem que tirar ponto, o Inter tem que ganhar, o Grêmio tem que no mínimo empatar lá fora, o Mirassol, os 2 vão jogar, o Inter fora e o Grêmio em casa, o Inter joga com Vitória em casa, então ali se nós
2: tu acha que perde? Nós perdemos.
1: Se nós se ajudar, né, ganhando desses confrontos, e se eles não são burros, eles empatam o Grenal. Porque o que perdeu, acho que.
0: Mas eu não conheço o Grenal que tu
1: já. De compadre não existe. Mas esses jogos que eu falei vão ser decisivos. Porque você não ganhar do Mirassol, ele aí que ele vai disparar. E quem que vai se agarrar ali daí? O Vitória já está uns 4-5 pontos na frente. Então é complicado. O Corinthians está ali. Com 31, 32 também, o Corinthians. Se ele ganha do Inter lá, já tira 5 pontos. Aí tu não pega mais aquele. Quem que. Vamos se agarrar onde, daí? Não tem como. Os de trás não dá pra se agarrar.
4: Tava vendo aqui a escalação que o Grêmio usou no jogo contra o Sindicato. É o Everton, João Pedro, Wallace, Kahneman e Caio Paulista. Danilo Barbosa, Dodi e Nardoni. Pavon, Amuso e Carlos Vinícius. Eu não posso acreditar que o Dodi esteja aí. Porque vai ser titular, alguma coisa assim. O Dodi está aí porque faz muito parecido com o Vila Sante. Porque é o jogador que tem característica mais parecida com o Vila Sante, que o Vila Sante chega na frente. Então eu imagino que no lugar do Dodi vai entrar o Vila Sante. Só isso deve mudar, e torço que seja isso, para sair com o meio-campo com isso: Danilo Barbosa, Dodi e Nardoni.
2: Escuta, eu.
4: Danilo Barbosa, Vila Sante e Nardoni. E o Nardoni tem errado bastante.
2: Ah, pô, joga nada.
4: É. O Nardoni tem errado.
5: Quem que não joga nada?
2: Nardoni.
4: Então, daqui um pouco, Vila no lugar do Nardoni, jogar o esse que tu falou ali, como é que é?
2: Eu li alguma coisa, ou fake news?
4: Não.
2: Que o Inter fez um amistoso com o Sub-20 e perdeu. Essa semana não?
5: O Sub-20 tomou 3-0 do Grêmio.
2: Não, agora, não é do Sub-20.
5: Essa semana?
4: Não era ontem.
2: Mas não é o Sub-20.
5: Era o quê? Sub o quê?
2: É, 17, 18. Não sei se é verdade.
4: O Sub-9 tomou 11-0.
5: 11-0?
0: Não. O Inter que eu não vi. Eu vi não. Do Grêmio que fez, mas do Inter eu não vi que tenha feito algum.
5: Não tem nenhum treino.
0: Jogo treino, nada.
2: Não, que teria feito um jogo com o Sub-20.
4: Deles
2: e o Sub-20
4: mesmo.
2: É rebaixado, né?
5: É, da Sim. Segunda.
2: E até tinha uma volta no Patrick, não, mas não é possível.
1: Treino. O Inter fez um treino com o Sub-20.
2: Então perdeu o Sub-20.
5: Perdeu?
2: Sim. Então é verdade.
4: Acho que sim.
2: E o Sub-20 foi rebaixado.
1: Se não é fake, eu.
5: E ainda sou pessimista.
2: Ô, gente. Ah, e outra coisa, eu falei. Não sei se eu falei no ar ou fora do ar. Fora do ar. A matéria de hoje de manhã do Globo: o jogo contra o Inter volta Memphis, Yuri Alberto e o Garro. Mas que toca.
0: O Garro? Daí?
2: Não. Mas o Corinthians também. É melhor jogar com esses 3 não. Ou sem esses 3?
5: Não, daí.
2: Quer me enlouquecer?
5: Daí, não, deixa eu completar. Daí, eu sou pessimista.
2: Agora tu podia dizer, Lencaster. Posso terminar?
1: Eles vão perder com todos esses aí.
0: Vão perder motivado, como diria o Guerrinha.
1: Vão perder motivado.
2: Não, aí temos um pessimista e um super otimista, né?
5: Que sempre foi otimista, né? Esse aqui, o meu amigo Rodimilson, é defensor do Alex Torres. Da seleção. É seleção.
0: O Balbuena também é.
5: É. Daí, quer que eu diga o quê?
1: O Noriega também é do Peru.
5: Sim.
1: Então,
5: do Peru somos nós. Que não...
0: Olha aqui, ó.
1: Peru. Quando ele entra, tu.
2: Agora, quando depois do intervalo. Vamos cumprir a grade aqui, ó.
0: Agora, não, só pra terminar, Luiz. Não vê que os times estão mal, até nós também não temos, ficamos meio tudo trada butuca aí, hein? Tudo meio faixa apagada.
2: Eu tô louco, eu que tô eles muito. Vão logo, que daí eu já dou.
0: Eu ontem falei com um grande empresário aí, uma pessoa grande no Rio Grande do Sul, e a Miss Pinzeta, tô triste. Então, não é só a gente.
5: A grande verdade, nem o realista e nem o pessimista, nós todos, nós estamos assim, ó, nós colorados, nós estamos esperando que vocês caiam junto com nós.
2: Sim.
4: Hoje tá ruim, né?
0: É, pode.
5: Só. É essa a realidade.
0: Não dá pra dizer diferente que isso.
5: É essa a realidade.
2: É? Escuta, os jogos voltam hoje?
5: Não, hoje tem mais um jogo. Hoje tem Bragantino e...
0: Acho que tem um ou dois jogos.
5: Um só. Um jogou ontem de noite, dois a um Santos. Não,
2: Atlético Mineiro e Bragantino.
5: E Bragantino, hoje, Atlético 6:30.
1: E o Vasco e o Chapecoense.
2: A seleção brasileira joga agora, né?
5: Tá jogando às 11, ia jogar às 11.
0: E também tem assim, quem quiser assistir na FGF TV, hoje tem os jogos das oitavas da divisão de acesso, Veranópolis e União Frederiquense lá, o primeiro jogo, hoje às 7. Então pode fazer um esquenta aí antes de
1: atender. E Brasil de Farroupilha e Passo Fundo.
0: É, em Farroupilha?
1: Isso, é o primeiro jogo
0: fora.
1: Isso
0: aí. Vamos falar com o presidente do Veranópolis.
4: Deixa eu só mandar um abraço pro pessoal do Bochincho Vanangueiro, a turma que vai organizar o baile aí do CTG, Sentinelas do Pago. Eles estão promovendo amanhã um almoço pegue leve, tá? A porção completa é R$50 e vem.
2: Pegue e leve.
4: Pegue e leve.
2: Pegue e leve.
0: Pegue
2: e
0: leve.
2: Pegue e leve. Pode ser o quê? Uma salada?
4: Pegue e leve. A porção completa é R$50, que vem 500 gramas de massa, 4 galetas desossado e maionese, ó. E data, horário da retirada, às 11:30, 1:30 da tarde. E tem que fazer o contato, chamar a gurizada lá. Ó. Pode chamar pelo 549-9602-1233 e pelo 549-9606-6966. Então faz o contato com a turma aí. Quem não pegou, volta na rede social ali, anota bem certo o telefone, né? Chama no WhatsApp para garantir o ingresso para ajudar a turma lá do Bochincho Fandangueiro. E sabe que a cozinha do Sentinelas do Pago, como também a do Felipe Portinho, não tem erro, né? Sucesso garantido, a comida de ótima qualidade.
0: Essa semana falei com o presidente do Veranópolis, ele me Pinzeta, escreve aí. Veranópolis vai subir.
2: Vamos torcer. Muito bom. Vamos fazer um intervalo comercial. Na sequência, vamos bater um papo com o prefeito aqui de Paraí, que nos prestigia também na manhã de hoje. Vamos falar sobre assuntos locais. Não sei se é gremista, é colorado. Vamos saber logo mais depois do intervalo.
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11: Sol que volta a aparecer ao longo desse sábado aqui para nós. Temperaturas, pessoal, que vão subindo gradativamente ao longo do período da manhã para o início da tarde. Faz até um pouco de calor ao longo do sábado. Temperaturas se aproximando de 26, 28 graus. No entanto, peço que tenhamos atenção ao final do sábado, se não final da tarde, especialmente na noite, até a madrugada, inicinho da manhã de domingo. Esta é uma janela com possibilidade de fortes temporais aqui na região. Trovoadas, raios, granizo, vento, com alguns pontos pode se aproximar de 100 km/h. Muita atenção ao cenário que está previsto a esse período. Repito, noite de sábado até madrugada de domingo. Ao longo do domingo, o tempo deve ficar um pouco mais tranquilo, deve ter mais nuvens do que propriamente alguma chuva. Abraço a todos, informações do tempo da MedSul, Leandro Puchalski.
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0: Ponto ao vivo de Paraí. Estamos aqui no Rancho Casa Lucchese. Estamos recebendo também na manhã de hoje o prefeito Gilberto Zanotto, está com a gente aqui. Vamos bater um papo sobre investimentos que vai ser realizados, estão sendo realizados, né? No esporte, logicamente. Estava nos contando agora fora do ar, até nos impressiona, né? Porque uma estrutura que será colocada. Primeiramente, prefeito, obrigado por nos prestigiar aqui na manhã de hoje. A gente veio para Paraí pela amizade que a gente tem com o Beto Pinzeta, nosso parceiro do programa. E Paraí é uma cidade que eu tenho muitos amigos, inclusive. E é muito legal a gente vir para cá. Agora, temos um problema que eu quero a sua opinião também. Essa nossa estrada aqui é brincadeira, essa 324, que passa o fundo Marau, é uma vergonha. E aqui também a gente não escapa disso. Bom dia, bem-vindo.
1: Bom dia pessoal, bom dia ouvintes aí da Rádio Vang. Nós estamos aqui, um prazer estar aí, levar um pouco do que Paraí é. E essa questão, então, vamos iniciar já pela questão da 324. Assim, eu até acabei fazendo um vídeo, foi uns 30, 40 dias, e deu lá mais de 100 mil visualizações a nível aí de país. O que que acontece? A nossa 324, além de estar ruim, as melhorias que estão fazendo ficou pior. Isso é uma vergonha total, a gente não tem medo de falar isso. É uma incompetência dos órgãos que cuidam das nossas estradas. Dinheiro tem para isso. Dinheiro está lá que eles queriam investir esse dinheiro na questão do pedagiamento. O dinheiro está lá para ser gasto e para recuperar essas estradas. E quando fazem essas melhorias, acabam assim piorando. Porque eu vim agora de Casca, é uma verdadeira, assim, ó, descaso total com o nosso dinheiro. Tem um trecho aqui perto do Milha Vaca, né, que eles andaram remediando aqui na comunidade de Barra Seca, mas, meu Deus do céu, tá lá, é notório, já tá abrindo buraco questão de 30 dias. Isso aí não se faz, gente. Eu, na minha propriedade, se me acontecer que alguém ou com alguma empresa me faça esse tipo de serviço, ele sai na bala. Isso aí é uma vergonha. Não existe condições de nós mantermos uma estrutura a nível de estado com esses investimentos. O dinheiro é gasto, o valor ele acaba sendo investido, e a realidade, a qualidade do trabalho é péssimo. Para vocês verem a questão também dessas pavimentações, nós estamos conseguindo fazer pavimentações aqui no Paraí, que o município de Paraí já andou fazendo 3-4 quilômetros nesses 2 anos de administração. O custo médio ele fica em torno de 1 milhão, 1 milhão e 200 a 1 milhão e 300 ao quilômetro. O município de Paraí consegue fazer isso. Hoje a média do estado ela está a 6 milhões de reais um quilômetro de asfalto. Então, para que isso? O que justifica toda essa diferença? Vamos colocar 100% a mais, que levar a 2,5 milhões, 3 milhões, em virtude, talvez, de duplicar as vias, ou um pouco mais largo, coisa parecida, mas não, gente, ele vai 2, 3 vezes mais caro do que custa no município. Então, nós estamos vendo, o dinheiro é gasto e ele não está fazendo efeito. O recurso público hoje, ele some nas mãos das empresas, aonde que tem um sistema burro. Você faz uma licitação para melhoria ou para uma construção de uma via, e você pode terciarizar 3, 4 empresas, até sublocar essa contratação para várias empresas, e todas elas querem ganhar, e daí acarreta essa situação no final das contas aí com um valor absurdo aí por metro quadrado, por quilômetro.
0: Não, é uma loucura, e daqui para baixo ainda é pior. Nós falávamos antes, até Nova Prata é uma loucura.
1: Isso aí, até na 470 aí, depois começa então a melhorar um pouquinho a questão do investimento federal. Mas nós gaúchos, eu não sei se é todo o estado que tem isso, mas não é todo o estado, porque a gente vem, às vezes vai dar umas voltas por aí, aonde que os governos estão alinhados com as prefeituras, ali vai o investimento, ali acontecem as obras. Mas, infelizmente, quando a gente não tem aquela questão política alinhada com secretarias, com daqui a pouco com o próprio governo, acontece isso, é um descaso total, acaba deixando para depois.
2: O trecho pega o Aporé, o trecho de Casca aqui é o Aporé, está quase nas mesmas condições que a 324 aqui.
1: É isso aí.
0: Bom, vamos falar de coisa boa. Tem investimento bom, o senhor falava fora do ar aqui de um ginásio, né? que está sendo feito, que vai ser modelo para toda a região.
1: Sim, ouvintes, o que que a gente estava vendo aí, a necessidade grande no nosso município, que nós temos assim, um pessoal, uma gurizada que gosta muito de esportes. E Paraí vem se destacando aí em todas as competições regionais, chegando sempre aí, às vezes conquistando campeão, vice-campeão, ou entre os quatro aí, o município de Paraí, ele está chegando sempre na questão do futsal, vôlei, e tem vários esportes aí que nós estamos se destacando bastante. Então, nada mais justo que nós investirmos um pouco nessa área. O que nós temos hoje é um ginásio assim, feito, eu acho que é 40 anos que está feito esse ginásio, ou mais. E no início ainda ele serviu para uma área industrial, onde que ele esteve lá localizado uma empresa do Maioli antigamente, que ele começou as empresas aqui no Paraí, foi dentro desse ginásio. E depois, então, ele foi usado até então para o esporte. A gente pensa manter esse ginásio para a gurizada, para as escolinhas, e a gente vai usar isso, vamos dar uma melhorada, mas é um ginásio assim, que Deus serviu até hoje, mas no momento, então, nós precisamos de um algo a mais. Tínhamos em 2013, então, o prefeito Jeremias, ele conseguiu uma emenda, um recurso federal, na época, estadual, não me recordo, mas acho que é federal. E ele investiu lá, então, deu início a essa obra. Um ginásio padrão, uma quadra poliesportiva, onde que nós teremos, então, usamos para todas as modalidades esportivas, e além disso, para eventos que a gente tem sempre a cada quatro anos, a gente promove uma expo aqui no nosso município, uma feira, onde que a gente mostra o nosso produto, onde que o pessoal da região vem nos visitar, e nós não tínhamos, então, um espaço para tal. A gente contratava lonões, e era uma despesa que girava ali em torno de 200, 300 mil reais cada feira que nós estaríamos, então, promovendo. Pensando nisso, a gente foi, então, buscar junto à instituição financeira, porque é um custo muito elevado. A gente começou a trabalhar em 2025, quando a gente assumiu, já fazendo projeto, fazendo orçamento, nós chegamos a 5 milhões de reais na época. E até toda essa burocracia, a gente, para captar recursos, vendo que o município não teria condições no momento, então, para aportar todos esses valores, o município pensou, nós pensamos em buscar, junto às instituições financeiras, então, um financiamento. E até nós aprovar o projeto, até esse financiamento acontecer, até a liberação desse recurso, agora, no último mês aí de agosto, então, nós tivemos, foi feito em julho foi feita a licitação, em agosto nós damos a ordem de início, porém, nós chegamos a 6.460.000 reais a obra, onde nós temos uma capacidade aí de 3-4 mil pessoas sentadas, mas toda a parte da quadra, então, se necessário for a gente ter como atender ou receber um público, eventos nacionais, até internacionais, a gente tem condições de celebrar nesse espaço. Tem camarins para show, então a gente tem lá já com o projeto de 2 camarins, onde nós podemos realizar shows, e nós estaríamos, então, atendendo toda essa necessidade que teríamos. Toda a parte de segurança, uma cobertura onde a gente tem, assim, um diferencial, onde o telhado ele vai ser produzido no local. A chapa ou a telha, ela é produzida no local, ela não vai ter emenda. Ela parte de uma ponta, ela dá a volta em todo o telhado, cobertura, e sai lá para o outro lado. Então, isso aí vai ter uma condição assim de durabilidade maior, um telhado onde ele é com isolante térmico, a gente tem esse cuidado também, porque provavelmente em dias de sol, de calor, isso com pessoas lá dentro vai superaquecer, mas então isso irá nos ajudar bastante, e toda a segurança possível que nós vamos ter. Um piso então de última geração com

0: é pensado para 20, 30 anos na frente. E de nada adianta nós apenas remendar a situação, daqui a pouco fazer por fazer para resolver o problema do momento. Não resolve. Eu venho de uma propriedade privada, eu cuido lá dos meus negócios, mas todo investimento que a gente faz lá, o modelo que a gente tem de administrar a nossa empresa, a nossa propriedade, a gente está levando para o município. Tem investimentos que tenham viabilidade e que eles tenham, assim, no mínimo 20, 30 anos de aproveitamento.
1: É, e é bom porque também se celebra com tudo, né? Não é só o esporte. Passa a ser um centro de eventos, né?
0: Como eu recém falei, ali nós vamos receber os eventos aí da feira, nós teremos shows, a Semana do Município, por exemplo, que a gente comemora todos os anos. Nós temos várias pessoas, várias entidades também que vão se beneficiar com essa obra. E ali é um espaço onde, dentro do parque do nosso município, existe uma área muito linda, uma área verde lá. Até nós pavimentamos todos os acessos lá dentro, ele está pavimentado com paver. E ali seria, então, um espaço ideal para esse tipo de evento. Não incomoda o centro da cidade, não tem aquele fluxo de pessoas nas ruas, que hoje nós temos para aí já com um problema sério de estacionamento. Nós temos aí carros, daqui a pouco tem que fazer duas quadras para poder acessar um comércio, uma loja, porque não tem vaga de estacionamento. Nós estamos pensando também nessa linha para fazer algumas alterações. Mas, enfim, hoje na área de esportes, eu acho que era algo que o nosso município estava precisando. É um investimento aonde a população ela vai, assim, absorver com a necessidade, não tanto como daqui a pouco por algo supérfluo. Ali é uma necessidade que o Paraí tinha, e nós então direcionamos ali. Temos um projeto também em andamento de um centro educacional, porque hoje nós temos três colégios hoje que dividem nossos alunos. Temos ali em torno de 700, 800 alunos no ensino municipal, e nós temos três prédios, então três locais que fazem, que prestam esse serviço. A intenção da administração seria então unir tudo num centro educacional, mas isso a gente já de momento a gente fez um orçamento, o projeto está pronto também, mas dá em torno aí de 15 a 16 milhões de reais. Então nós temos a certeza que é uma obra que não é um ano que se faz e nem em dois anos. Nós temos a certeza que a gente, eu por mim como administrador, eu não gostaria de iniciar uma obra e deixar pela metade e sem o dinheiro para conclusão. Eu penso que talvez a obra em si, a obra civil, ela não se conclua dentro do prazo que nós estamos administrando, mas que ela tenha uma previsão e o recurso garantido para ser concluída e para dar seguimento à obra até a finalizar. Porque uma obra iniciada e não concluída numa gestão, ela corre o risco de passar vários e vários anos com, igual aconteceu com o nosso ginásio, e ninguém mais investir nesse ponto. Então fica uma situação inviável para o poder público.
1: Prefeito, parabéns, é assim que se pensa mesmo, pensamento realmente maravilhoso, levar ideias da iniciativa privada para o público, acho que é por aí mesmo. Parabéns pelo trabalho, obrigado por nos prestigiar na manhã de hoje aqui. É sempre bom vir para Paraí, eu tenho muitos amigos aqui, turma aí que me tava na Copa comigo lá, o Pinzeta, o Edu tava comigo na Copa agora, na ponte do Brooklyn, lá passamos juntos, o Eduardo Ferrari. Prefeito, obrigado pela sua vinda aqui, sucesso, conte conosco para reverberar essas ações. Isso aqui tem que servir de modelo, um pensamento como esse, certamente para toda a região.
0: Imagina, um forte abraço a todos que estamos aqui ouvindo. E a questão, assim, dessa questão de administração também, não existe fórmula secreta, não existe algo que ninguém possa fazer. É só fazer com bons olhos, fazer os investimentos onde realmente viabiliza o investimento. Não é o problema em você encontrar a forma correta. Ela está aí, é só a gente prestar atenção, é só a gente levar dentro de uma administração pública o que você faz numa iniciativa privada. Muda um pouco o sistema de trabalho, mas o resultado dos investimentos, dos projetos, dos encaminhamentos é o mesmo. O sucesso ele vem sempre, sempre acompanhado um bom trabalho e sabendo que aquele real que você investiu, ele vai retornar um real e 20 centavos. Agora, se começar a retornar 80 centavos,

0: do Real, o sucesso ele será assim ao contrário. Na realidade a gente vai ter uma quebradeira e não vai fazer efeito o nosso recurso. Pessoal, forte abraço aí e obrigado aí por vocês estarem aqui em Paraí. Beto aí, um prazeraço estar aqui com vocês nesse momento.
1: Prazer é nosso, prazer é nosso. Deixa eu bater um papo que eu tô muito curioso. Tô recebendo a CEO aqui do Rancho Casa Lucchese, a Maikellen Lucchese. Eu quero saber de onde é que surgiu essa ideia sensacional. Eu já tinha visto em rede social alguns conteúdos de gente que teve aqui e hoje a gente veio ver com os próprios olhos. Que estrutura legal, certamente leva o nome de Paraí para todo o estado. Nos conta um pouco sobre essa ideia e obrigado por nos receber na manhã de hoje.
2: Bom dia, ouvintes da Rádio Vang, bom dia, equipe que está aqui. A gente se sente muito feliz por vocês terem nos escolhido. E hoje de manhã eu recebi mensagem, eu estava ainda em casa, de que eu deveria contar a história do rancho. E gente, eu fiquei pensando, o que que eu vou contar? Porque o rancho em si, ele não foi planejado, ele aconteceu. Então eu peço perdão para vocês e eu escrevi um pouquinho para relatar bem os detalhes de como foi, e eu vou ler.
1: Com certeza.
2: Não gosto de ler, porque sou bem faladeira, mas acho que são detalhes importantes que trazem a verdadeira história do rancho, como ele surgiu. Eu vou dar uma lida aqui para vocês.
1: Vamos lá, fica à vontade.
2: Há 15 anos nasceu a Casa Lucchese, no interior, cercada por tudo aquilo que sempre fez parte de nossa essência. A família, a comida feita com cuidado e uma forte ligação com a vida no campo. Com o crescimento da empresa, surgiu o sonho de construir uma nova fábrica. O projeto inicial era manter nossa nova estrutura no interior, próximo a onde funcionava nossa antiga unidade, e criar junto dela uma pequena destilaria. Foi justamente a ideia da destilaria que começou a nos aproximar do universo country. Buscando referência, fomos nos encantando cada vez mais pela cultura do interior dos Estados Unidos. Os grandes celeiros, os ranchos, a madeira, o estilo rústico, a música, a gastronomia e principalmente aquela maneira simples e acolhedora de receber as pessoas. A nova fábrica começou, então, a ser desenhada com uma arquitetura inspirada em um grande celeiro americano. Mas o caminho mudou. Surgiu a oportunidade de adquirir uma área às margens da rodovia, um ponto muito mais estratégico para a logística da Casa Lucchese. A fábrica mudou de endereço e junto com ela, aquele projeto começou a ganhar uma nova história. O espaço que seria destinado à destilaria se transformou em um empório. Depois veio a gastronomia, o restaurante, a música, os eventos e pouco a pouco, aquilo que era apenas uma ideia complementar começou a ganhar identidade própria. Nascia então o rancho. Foi assim, a partir de um novo projeto da Casa Lucchese, que começamos a construir uma história totalmente diferente. O que nasceu como uma ideia de destilaria foi ganhando forma, personalidade e propósito próprio, até se transformar em um novo negócio e uma nova marca. Hoje a Casa Lucchese e o Rancho seguem caminhos paralelos, cada um com sua identidade, sua proposta e sua história. Mas existe um ponto que une os dois: a origem no interior, o gosto pelo trabalho bem feito e a vontade de construir algo verdadeiro. No Rancho encontramos um universo country, a inspiração para criar uma marca forte e cheia de personalidade, presente na arquitetura, na gastronomia, na música, nos eventos e na forma de receber as pessoas. E essa história ainda está sendo escrita. A cada prato servido, a cada evento, a cada encontro, a cada pessoa que passa por aqui, o rancho vai ganhando força, identidade e espaço. O que começou por acaso, a partir de uma mudança de planos, hoje está transformando em algo muito maior. Uma nova marca sendo construída, com identidade própria, raízes no interior e um universo inteiro para contar.
1: E nos chama muito a atenção, parabéns, é uma história realmente maravilhosa. Nos chama muito a atenção quando a gente chega aqui, toda essa identidade, né? Do interior dos Estados Unidos. Vocês não tinham essa ligação, surgiu depois essa ideia.
2: Surgiu depois, justamente pelo, isso a gente traz muito, o amor pelo interior. E querer trazer algo diferente para a região. Então a gente foi se aprofundando nesse universo. country americano por causa da destilaria, que era o nosso plano, implementar junto com a Casa Lucchese. E nisso se transformou no rancho, sem pretensão nenhuma, como a gente mudou para a beira da rodovia, era realmente trazer, já que estamos com a fábrica ali, vamos fazer uma loja para a Casa Lucchese e vamos abrir um espacinho para servir alguma comida. Mas se tornou algo totalmente mais grandioso do que a gente imaginava.
1: Bom, os produtos de vocês são muito conhecidos, né?
2: Sim.
1: Nossa região aqui, os produtos. Eu até gostaria que você dissesse rapidamente aqui a linha de produtos que vocês produzem.
2: Sim, nós iniciamos a Casa Lucchese. Na verdade, a mãe iniciou produzindo figo, uva e abóbora em casa, no tacho, a lenha. E nós crescemos vendo isso, eu e meus irmãos, e transformamos, então, aquele trabalho da nossa mãe em uma indústria. Hoje nós produzimos mais de 70 produtos, logo com os lançamentos que nós temos até o final do ano, chega a 100 produtos. Entre eles, geleias apimentadas, sem adição de açúcar, antepastos, molhos apimentados. E vai crescer ainda mais a nossa linha.
1: É impressionante, vocês lembram dos produtos?
3: É isso que eu queria destacar, porque daí, quando veio o convite, claro, eu já passei várias vezes aqui na frente, o cara sempre se encanta, né? Porque é um lugar lindo aqui, uhum. né? E Rancho Lucchese, eu lembrei, disse, pá, mas tem, né? Uhum. Tem aqueles, os produtos, aqueles da, e vem aqui, daí tu constata que é ali que nasceu tudo, né? Que é a questão desse passo anterior, que é a produção de toda essa linha de produtos, que já é muito conhecida, e quem tá nos ouvindo, com certeza, foi em algum lugar, já comprou, com certeza, sim, né? E aí que eu queria parabenizar vocês pela qualidade do produto, pelo cuidado que vocês têm também com as embalagens, é tudo muito bonito e tem tudo a ver, chega aqui e daí vê que é um lugar muito legal, muito bonito, parabéns mesmo, nós estamos muito felizes em estar aqui.
4: Eu quero falar a minha parte agora também, né? Destilaria.
3: Ah, é? Ó, destilaria.
4: Como é que é o negócio da destilaria? Começou com a destilaria, primeiro com os doces da mãe, depois a destilaria e tem ainda, né?
2: Não, na verdade, o plano era
4: a destilaria.
2: Construir a nova fábrica e junto dela acrescentar uma destilaria. Mas foi ali que foi a transformação total do nosso plano, né? Que da destilaria, que era o projeto, que onde a gente começou a pesquisar referências, e é os Estados Unidos, para construir a destilaria, se transformou no rancho. A gente nem chegou até a destilaria, até ali em cima da geladeira tem o primeiro equipamento que seria usado, né? Mas a gente nem chegou a ter uma destilaria.
3: É, o Mito tá preocupado, né, Mito? Mas nosso interesse é no chopinho, né?
4: É, eu ia ver se tinha destilado de outras coisas, de cevada, de...
3: Luigi,
1: produtos são 70 produtos.
2: São 70
1: e até o final do ano o objetivo é 100.
2: 100.
1: Que maravilha. Uhum, pra fechar.
5: Aí. Deixa só eu dizer, a Maquiele, eu já estive aqui com toda a família. E vendo ela contar a história, não tem como não eu me recordar da nossa história da Emporio Senza, que começou exatamente assim. E o entusiasmo que ela conta a história revive tudo aquilo que nós revivemos também dentro da Emporio Senza. E eu tive aqui com toda a família. Nós fomos almoçar ali no...
1: Foi tudo que pagou?
5: No celeiro. Pois é.
1: E tu é meio mão de vaca.
5: Nem vou te responder, que tu sabe a resposta.
1: Tu é meio mão de vaca.
5: Mas um atendimento maravilhoso, uma coisa diferente, você pegar, reunir a família, eu tava com todos aqui.
6: Turma grande.
5: Turma grande, com os netos, com os filhos, enfim. E o atendimento que eles dispensam para as pessoas que estão ali é extraordinário. Sem contar esse showroom aqui, né? Com toda a qualidade das geleias, enfim, tudo aquilo que nós vimos aqui, e esse ar americano aqui, né, do Texas, do country. Então, parabéns. Eu recomendo, eu já tive, recomendo que as pessoas venham aqui para passar um dia maravilhoso. Vocês não sei se deram conta na entrada aí daquele, como é que chama? O catavento americano que tá ali quando a gente entra.
1: Sim.
5: E os filmes que a gente assistia de Far West, essas coisas todas, a gente vê aqui. Então, parabéns, e esse teu relato aí realmente até me emocionou, porque a gente vive também isso que ela tá passando aí.
1: Mas, Kelly, pra gente fechar aqui, a questão de horários, como é que vocês atendem? De que forma vocês atendem? Final de semana, durante a semana, por evento corporativo, tem agendamentos? Passa aí pra nossa audiência.
2: Primeiramente, eu gostaria de de agradecer pela tua fala. Fico muito feliz que a gente consiga trazer realmente isso que a gente se propôs a trazer. É atender as pessoas como a gente recebe em casa. É, quem conhece nossa família sabe que a gente é muito hospitaleiro, a minha mãe sempre foi muito, e é realmente isso que a gente quer trazer. Chegar aqui, não se sentir num ambiente eu tô perdido, se sentir em casa, com comida, com atendimentos, simplicidade dos atendentes e tudo isso que a gente quer trazer, se sentir bem. A questão dos horários do rancho, nós atendemos à la carte de quarta a sábado à noite, e domingo é almoço servido na mesa ao meio-dia. Mas os horários, a gente tá sempre divulgando horários novos, porque agora no verão a gente passa a atender o sábado o dia todo, e domingo também inicia no almoço e finaliza à noite. Devido ao verão, o pessoal gostar de aproveitar o nosso espaço externo também. Mas é quarta a sábado à noite por enquanto, e domingo de meio-dia.
1: Domingo de meio-dia com agendamento?
2: Isso, com reserva.
1: Pessoal em reserva.
2: Isso, tá? Somente com reserva, daí chama no WhatsApp do rancho.
1: Tem a rede social, a gente acabou de fazer uma postagem, marcou o rancho Casa Luquezzi, para o pessoal ver a rede social, seguir lá e também buscar informações.
3: E é uma empresa familiar, né? Eu vejo que tá Sim. todo mundo te acompanhando. Quem é que tá contigo aqui? Quem é que trabalha aqui com vocês?
2: A história se inicia Casa Luquezzi com eu e meus irmãos. O Mac, que tá ali, é o meu irmão mais velho, ele que gerencia toda a produção da Casa Luquezzi, ele que é dono das receitas e produtos, eu sou comercial, sempre.
3: Oh.
2: O Deóculos, que tá aí, cabelo curto, porque tem um de cabelo, é meu marido, que também trabalha conosco, a esposa do meu irmão mais velho trabalha conosco na parte toda financeira. Meu irmão mais novo cuida de outro negócio nosso, que é junto também, que a gente cria frango de corte. E também a minha cunhada mais nova trabalha aqui conosco.
1: Que maravilha. Parabéns. É Instagram, é arroba
2: Rancho Luquezzi.
1: Parabéns por essa iniciativa, esse conceito de vocês, e ainda envolve toda a família, realmente maravilhoso. Obrigado por nos receber aqui na manhã de hoje. Sucesso, e olha, quem tá em casa, acompanha as imagens aí, a gente tá ao vivo com imagens, mas vem para cá, segue os caras aqui, porque realmente é um ambiente diferente. Nada parecido na região, não.
3: E acaba sendo pertinho, né? Guarani de Marau acaba sendo pertinho. Tem a questão da estrada, né, prefeito? Que não é das melhores, mas enfim, é um belo passeio. Tem que vir a Paraí, tem que vir aqui visitar o Rancho Luquezzi. Parabéns mesmo.
2: Muito, muito obrigado.
1: Obrigado por nos receber aqui.
2: Muito obrigado.
1: Tá bom? Fechamos o programa de hoje, passamos o tempo aqui, mas nós tínhamos que fazer esses relatos aqui, que realmente é um lugar maravilhoso. Fica o convite para toda a região que nos ouve e nos assiste na manhã de hoje.
3: Mas que
1: voltamos sábado.
3: Nós estamos apertados pelo relógio, mas eu quero agradecer também, né? Deixar um abraço pro prefeito, para todo mundo. Acabou o tempo nos apertando, mas que programa, que dia feliz. E quanto menos nós falar de futebol, melhor.
1: A situação tá ruim. Beto Pinzeta.
7: Olha, eu tenho que agradecer a presença de vocês todos aqui no nosso município. Agradecer demais a Maquiel, desde o primeiro dia que estive aqui, já ficou tudo acertado. Aquilo que ela falou é que é aquilo que realmente é. E agradecer também ao nosso grande prefeito. Quem não sabe, o Gilberto é um rapaz do interior, um agricultor, e tem feito, para mim, um excelente trabalho aqui na nossa cidade, e para aí um município que é essencialmente de empreendedores. É, em conhecer bem a cidade, o município que tem por aí, vocês viram até o relato da Maquiellen, é aquilo que o Paraí é também. As maioria das indústrias aqui são todas familiares. Tem uma que é aquela que era italiana, que hoje é alemã, que é a Leckler, né, Gilberto? Que vem do exterior, o resto é tudo aí. Ah, é de Serafina, mas a grande maioria é dos empreendedores do nosso município. Então, muito obrigado a vocês todos.
1: Obrigado a vocês.
7: O prefeito,
1: gente,
7: vai nos acompanhar no almoço aqui.
1: Que maravilha.
7: Tá? E aí a gente continua.
4: Eu só queria dizer, para terminar bem rapidinho, a dupla Renal, pode ir, mas ai, ai, ai.
1: Pode ir, mas ai, ai, ai. Nós voltamos no próximo sábado. Hoje
7: aí vamos falar de futebol, então, no próximo programa, né? Porque não deu rinha nenhuma hoje.
1: Um grande abraço a todos, até lá. Tchau.
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1: Sabe aquele papo de bar? Dois amigos falando sobre amores mal resolvidos. Aquela pessoa que tá sofrendo, deprimida. 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

Muito buenas tardes, prendas e peões de Marau e região. Estamos chegando na Vang FM 93.7 com mais um Poesia, Prosa e Canto. Hoje, 3 de outubro de 2026. Nosso primeiro programa do mês de outubro. É, nosso primeiro programa aqui do mês de outubro, aqui, né? Do ano de 2026. Hoje. O signo é Libra, a estação é primavera, passaram-se 276 dias do ano, restam 89 dias. Fase da lua minguante, dia mundial dos dentistas. São Francisco de Borja é o santo do dia, dia da biblioteca espírita, dia das abelhas, dia do petróleo brasileiro. Hoje, portanto, é 3 de outubro. Apresentação do programa Matheus Taborda, né? Vamos até às 14 horas, retornando então ao horário normal do programa, com oferecimento de erva mate cultura gaúcha. 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Matheus Taborda, de lei para animação do teu evento. Estivemos animando ontem à noite o jantar beneficente em prol do Natan, lá no Sentinelas do Pago. Na nossa agenda para os próximos dias, dia 10 de outubro, próximo sábado, estaremos animando o baile do Chopp na linha Nona Itapuca, com Portal da Serra e Matheus Taborda e Dirley. Dia 12 de outubro, festa na comunidade Nossa Senhora Aparecida em Casca. 17 de outubro, casamento. 23 de outubro, café colonial no restaurante Cita. 24 de outubro, baile do Chopp no Clube Sec B em Nova Bassano. 30 de outubro, aniversário. 31 de outubro, jantar baile dos associados no CTG Felipe Portinho de Marau. Somente a agenda de outubro para você. Seja muito bem-vindo outubro, então, né? Logo mais, agenda completa também. Fique ligado aqui no nosso programa. 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
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Vamos abrindo a parte musical do programa, mandando um abraço do tamanho do Rio Grande aí para Neuci Provence, Raquel Odete da Silva, né? Escutando o programa diretamente da BRF em Mará. Um abraço também, Helena Panaroto Razeira, boa tarde. Ainda Clarite De Bastiani, Valdemir Portela, né? É, muito bem. Alô também o Di Souza, Iris Nerves, né? Meu amigo Reni Nerves, também um abraço. Ainda a Marelle Luza Sabadim, mandando uma música para Wanda Guzatti, né? É, e pro pessoal de Serafina Correia, grande abraço. Também é o Laude Tedesco, alô família Tedesco, tio Laírton, tio Rudi, e os demais amigos aí, né? Da família Tedesco, um grande abraço para vocês. Silvia Marazanata, ainda Mari Padilha, lá em Itapuca. Alô, Mari, sábado que vem estaremos aí na Lia Nona Itapuca, no baile do Chopp, animando este grande evento. Você é convidada também, né? Ainda parceria ainda também aqui dos amigos mandando mensagem. Alô, Irene Comim, alô, meu amigo Nelson Comim, lá em Serafina Correia. Adilson Vanin em Vila Maria, Sônia Gasparim, ainda o meu amigo Lídio Queiroz, daqui a pouquinho vou ouvir teu recado aí, tchê. Alô, Rosinha, alô, todos os nossos amigos. Tá chegando um porca véia pra cantar aqui no nosso programa, né? E a marca Chora, Chora Gaita Véia. Alô, Rosinha, essa é pra você.

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2: Sol que volta a aparecer ao longo desse sábado aqui para nós. Temperaturas, pessoal, que vão subindo gradativamente ao longo do período da manhã para o início da tarde. Faz até um pouco de calor ao longo do sábado. Temperaturas se aproximando de 26, 28 graus. No entanto, peço que tenhamos atenção ao final do sábado, se não final da tarde, especialmente na noite, até a madrugada, inicinho da manhã de domingo. Esta é uma janela com possibilidade de fortes temporais aqui na região. Trovoadas, raios, granizo, vento, alguns pontos pode se aproximar de 100 km por hora. Muita atenção ao cenário que está previsto a esse período. Repito, noite de sábado até madrugada de domingo. Ao longo do domingo, o tempo deve ficar um pouco mais tranquilo, deve ter mais nuvens do que propriamente alguma chuva. Abraço a todos, informações do tempo, da Metsul, Leandro Puchalski.
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4: Bueno, gurizada, agora meio-dia e quinze, agora o tempo tá nublado aqui nos altos da Barão com a Reinaldo Mate. Alô, Paulo Padilha, boa tarde, Matheus, um forte abraço. Alô, Paulinho, um abraço para você também. Alô, Classi Maria Benatti, alô, Suelis Garbi Borella. Alô, Gilberto Ferreira Soares, lá em Arvorezinho, acompanhando o programa. Alô, Arvorezinho, um grande abraço. Luciano Pavão, boa tarde. Também Lázaro Leão, ainda José Nereu Santana, né? Manda um abraço para nós e para a esposa Jane. Alô, Jane, alô, José Nereu, um abraço. Roselitane Andreola, boa tarde, amigo. Bom final de semana. Amanhã sem eventos, né? É isso aí. Mas no dever, né? É da democracia e mostrar que nossa pátria é valorizada. Vote no candidato aí que você se identifica, né? Isto aí. Alô, Marisa Polidoro, boa tarde. É, alô, Clair Melo, alô, Marli Moura, alô, Cirlei da Silva, Juscelane Bedim, Cirlei Mariucci lá em Serafina Correia, Maria Lene Scaglione, Nelson Oliveira, pedindo um crioulo dos Pampas, alô, Rodrigo Sete. É, muito bem. Larga aí pra nós, não sirvo pra semente. É, um abraço aí, guri velho. Alô, Carlos Chiqueleiro, alô, Moacir Fonseca, Kiko Fonseca, lá em Paraíba, Saleto Olivo Matiello, tomando uma graspinha e ouvindo o programa, né? Um abraço, saudade da amiga também. Alô, Antônio Orsato, estou lidando com pintura, escutando pelo rádio, muito bem. Alô também, Claudir Farias, Altair da Silva, Jaqueline Leitardi e Rose Brandeleiro. É, tá ligado? Compartilha a live, manda o teu recado e estaremos mandando um abraço para você na sequência, né? 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É, 2 de outubro também. Esteve atendendo ontem a pastelada na comunidade de Nossa Senhora do Carmo. 3 de outubro está atendendo o almoço festivo aí servido nas mesas na comunidade de São José dos Ris, portanto hoje. 10 de outubro, jantar dançante servido nas mesas no bairro Progresso com os Dalmacos. 10, 11 e 12 de outubro, grande festa de Nossa Senhora Aparecida Amaral. Dia 11, almoço servido nas mesas. Dia 12, festa com tarde dançante com Bruno e Guilherme. 17 de outubro, jantar dançante da Imei Sementinha no Salão da Comunidade Santa Helena e baile com sedução fatal. 23 de outubro, mais um café colonial no restaurante Cita com música ao vivo de Matheus Taborda e Dirley. 24 de outubro, grande jantar da creche Criança Feliz na comunidade São Roque. E 8 de novembro, festa do padroeiro Cristo Rei em Tunas Camargo, né? Com churrasco aí ao meio-dia, almoço tradicional, com venda de churrasco padrão e às 14 horas, tarde, dançando com o grupo Vaneirão. 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Alô Pila, alô nosso amigo Beto também, né? 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Um abraço, meu amigo Lídio Queiroz, né? Mandando um abraço aí à família do nosso amigo Natan, né? Meu amigo Wellington, também a Sinara, né? Um grande abraço. Ontem à noite foi promovido um grande jantar baile, aproximadamente 900 ingressos aí no Sentinelas do Pago, e o pessoal em clima aí de ajuda mesmo, né? O pessoal ajudou uma barbaridade, né? E a família agradece, né? E que este momento difícil aí passe logo, né? Alô, Felipe Silveira esteve presente ontem também. Alô, compadre Everaldo Bertossi também tá ligado no programa também. Esteve conosco ontem à noite lá no Sentinelas do Pago. Alô, Lídio Queiroz, então mandando um abraço pra família aí, né? Obrigado pela companhia. Alô, Paulinho Sávio, ligadinho no programa. Alô, Trajano Chaves em Nova Alvorada. Alô, Dilo Casarim Borges. Alô, pai Valmir, um abraço também. Alô, lá na querência de São Sebastião da Vista Alegre, a família Timbola. Boa tarde, Matheus. Manda uma música para nós que estamos churrasqueando e te ouvindo. Alô, meu amigo Gilmar Timbola, esteve conosco também lá em São Miguel, né? Alô, família, um abraço. Fazendo boia no fogão campeiro lá em São Sebastião da Vista Alegre também, meu amigo Orides Dalmoro. Alô, tio Orides, um grande abraço. Estaremos aí em janeiro, né? Se não tô enganado, 24 de janeiro, animando a grande festa, portanto, lá em São Sebastião da Vista Alegre. Fechando o contrato também aqui comigo, né? Neste momento, o meu amigo Alex do Colinas Nova Amaral, para 28 de novembro, festa do bairro Colinas Nova Amaral, né? Animação Matheus Taborda e Dirley, 28 de novembro, também já fechado o contrato aí para o ano que vem, né? Muito bem, gurizada. Vamos trazendo música. Um abraço à família Tedesco. 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Alô, meu amigo Délcio Sandri, indo pro almoço nos Ris, escutando este baita locutor e baita programação. Grande abraço, nosso vereador aí da cidade de Marau, Délcio Sandri, tamo junto, guri velho, um abraço, obrigado pela companhia, né? Alô, meu amigo Bordim, olha só, alô, meu amigo Bordim, né? O Maico Bordim lá em São Francisco, tá grudadito no rádio também, vamos trazer para os campeiros aí, né? Marcas de um campeiro, quem canta é Walter Moraes, e esse é o Poesia, Prosa e Canto, tchê.

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Bueno, moçada, você ouviu aí com Ernesto Nunes, o candidato sem voto, e às vezes acontece, né? Agora meio-dia 31. Mandar um abraço ao Felipe Silveira, ontem esteve aniversariando, completando mais um aninho de vida. Parabéns, felicidades, mano velho, tá bueno? Pediu Bugre do Mato, vai chegar. Alô, Denésio Pereira também, né? Toca aí, Bugre do Mato. Vai também aí pro Délcio Sandri, né? Um abraço. Está se dirigindo até o almoço em São José dos Rice aí, né? Alô, Orides Dalmor, alô, Everaldo Bertosso, alô também o Alex lá do bairro Colinas, tá grudadito no rádio também, ele, a esposa, né? O filho Enzo, o Gabriel também, a esposa Eliana, alô, família Mânica, mandando um abraço aí pra São João do Barroso, na escuta aí, né? Manda aquela do Mano Lima de pai pra filho. Bueno, hoje estamos de folga, meu amigo. Hoje estamos de folga, né? Não, pelo que eu sei aí, não pode ter eventos aí, né? Pois amanhã, hoje é véspera de eleição, né? Então, pelo que eu sei, não sei se vai ter algum evento aí na região, né? Com baile, né? Evento sem música, eu até já sei que tem, mas sem baile, mas com baile, né? A princípio, não estou sabendo, né? Alô, meus amigos, chegando então, Bugre do Mato, quem canta o grupo Cordiona, é deste jeito assim, ó. Alô, meu amigo Pire dos Santos, né? Grande abraço, tchê.

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1: Bueno, moçada, agora 12:40, faltando 20 minutos para 13:00. Um abraço aí a Giovana, também a mamãe, né? Dona Reni Piccoli, um abraço. Bom final de semana, que estão sempre ligadinhas aqui no nosso programa, né? Sempre ouvindo o Poesia, Prosa e Canto. Alô, Giovana, alô também, Reni, um abraço, né? Um ótimo final de semana, se não estou enganado, é lá no Constante Fuga, né? Obrigado pela companhia. Alô, Laídes Pires, boa tarde. Alô também, Natalino dos Santos, né? Pediu o Bugre do Mato, foi para ele também o Bugre do Mato, né? É, obrigado, tio Natalino, esteve com a gente também ontem à noite no jantar beneficente aí, né? No Sentinelas do Pago. Alô, Neuza de Lima Dutra, boa tarde, tudo bem? Abraço, Matheus. Obrigado, Neuza. Alô, Volmir, um abraço para vocês também. Lourdes Bressani, boa tarde, ótimo final de semana. Alô, Silvia Zancan Pastre também. É, boa tarde, com muita música boa nesta tarde, né? Um bom final de semana. Obrigado, Silvia. Alô, também o Everaldo, né? Boa tarde. Alô, Everaldo, um abraço. Rudimar Strauss, Lourdes Bressani, Ademar Francisqueto, manda uma bem gaúcha. Alô, Ademar, na sequência chega uma bem gaúcha pra você. Vomir Rose Bertolho, também Irene Jerônimo, Osmar da Silva, pedindo Socando Canjica, né? Muito bem. Alô, Lene Oliboni Almeida, boa tarde, bom trabalho, obrigado. Luiz Carlos Borelli, alô, Loi Borelli lá na querência da linha Borelli Nova Alvorada, alô, parente velho, né? É o parente que se destaca aí, que tá sempre ouvindo esse programa, né? É, também aqui o Volmir e Rose Bertolho, lá em Passo Fundo, tchê. Iolete Maria Tedesco, lá em Nova Alvorada, um abraço, né? Estão indo para dois lajeados no baile, muito bem. É, deve ser baile, só pode, né? Vai saber. Alô, Leandro Nene, boa tarde, bora Bagual. Boa tarde, bom final de semana. O Nene mandando um abraço aí para, deixa eu ver quem que ele tá mandando aqui, né? É o Leandro Fragoso, da Transportes Fragoso.

coisa, mandando um abraço pra Jojo, Jade, Júlia e Thiago Fragoso, motora do 9 Eixo da empresa aí, né? Mas que tal? Um abraço hoje. Estão aí na capital dos gaúchos, Porto Alegre. Daqui a pouco a música pra vocês aí também, né? Alô, também aqui, deixa eu ver aqui, né? Quem que tá mandando um abraço? A Neiva de Freitas, lá em Toledo, no Paraná. Um abraço. Alô, Valcir Poleto. Alô, também, Odila Miri. Ainda Nilson Pissolato, meu amigo Nilson, pessoal aí de São João do Lamaizão, né? Alô, Nilson. É, contratou Matheus Taborda de lei, ganha os convites. Olha só, 30 de maio de 2027, a festa em São João do Lamaizão, com a animação de Matheus Taborda e Dirley. Lá em São Paulo, ah, em Paraguaçu, Paulista, São Paulo, a Irene e o Jerônimo. Bom final de semana, Irene Jerônimo, né? Muito bem. Alô, Margarete Darcy Santos, alô, Janete Fabonato também, né? É, muito bem, dia 12 aqui na nossa capela. Muito bem, estaremos animando então lá em Casca, em Nossa Senhora Aparecida, né? É, comunidade Nossa Senhora Aparecida, a festa. Alô, Adelino Pissin, é, fala, mestre, parabéns pelo belo gesto de Matheus Taborda e Dirley em animar o jantar beneficente em prol aí do Natan, né? É, muito bem. É, mais uma vez, Marau se destaca pela solidariedade, sempre com apoio de Pissin e divulgações. Obrigado aí pela presença, né? A dona Antônia e o seu Pissin, também seu Adelino, né? Alô, Roberto Renosto, alô, Leonilda Batistella, também Ju Andrade, boa tarde, abraço, também acompanhando o programa, é, lá em Nova Hertz, né? Ju Andrade, compartilha o nosso programa aí, Ju. Alô, Marlene Monteiro, boa tarde, Matheus, quero pedir uma música, um abraço aí pras amigas que estão escutando no bairro Alberto Borella, também o Janquel Gonçalves da Silva, né? De Tapera na escuta do programa. É, o pessoal que não curtiu aí, que não segue Matheus Taborda e Dirley no Instagram, vai lá e segue no Instagram também, né? 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Alô, tio Laude Tedesco, né? É, muito bem, vamos trazendo música aí, agora homenagear meu amigo Luiz Sevaganini lá em Vila Maria, ele que é cunhado do meu amigo Laude Tedesco, né? Parece que o porco era do tio Laude e quem ia carnear era o nosso amigo Luiz. Só que aí foram presenteando o pessoal, os amigos, e parece que sobrou o focinho do porco aí pra botar no feijão, né, gurizada? Um abraço aí à família Tedesco lá em Vila Maria. E eu já encontrei a música aqui, ó, carneando o porco, né? Alô, tio Luiz Sevaganini, alô, Nide, lá em Vila Maria, alô, família Tedesco, né? Parece que enquanto o pessoal vinha na janta ontem à noite aqui, o Luiz aproveitou e matou o porco e não avisou ninguém, né? Desse jeito assim, ó. Opa, aqui agora vai, hein? Carneando o porco, gurizada, é desse jeito. Alô, tio Luiz, segura essa aí, ó.

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1: Esse é Vanderlei Batista, carneando o porco, tchê. É o quarteto de ouro aqui na programação. Mandar um abraço, tio Luiz, lá em Vila Maria. Alô, família Tedesco. Parece que não foi fácil de manear o porco aí, né, tio Luiz? E agradecer, então, aí o tio Laudo e também o tio Luiz pelos torresmo, pela carninha de porco aí, muito mais, né? É, o pessoal mandou uma remessa buena aí. Parece que pro fim de semana vai ter churrasco lá em casa, hein? É, vamos trazer Mano Lima maneando o porco, tio Luiz. Foi desse jeito assim, ó.
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1: Agora, 12:57, faltando 3 minutinhos para 13h, vamos seguindo com o oferecimento. 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

22, né? É, alô, meu amigo Malacarnit, é, boa tarde. É, deixa eu ver aqui, cheguei do Maranhão, né? Muito bem. É, deixa eu ver o que mais que ele tá dizendo aqui, tudo certo contigo, meu galo? Tudo tranquilo, né? Um abraço, roda pra nós o baile da Encruzilhada, é o Malacarne, alô, tio Malacarne, um abraço do tamanho do Rio Grande. 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Vamos trazendo mais música, um abraço a Ivani Kuntz lá em Passo Fundo, né? Boa tarde, amigo, abraço, toca o velho casarão em homenagem à minha mãe Nelly, muito bem, a Ivani Kuntz lá em Passo Fundo, Ângelo Pagotto, simbora Brasil, né? É, isso aí, abraço Taborda, Ângelo Pagotto, um abraço, tamo junto. E da Lília Souza, ainda também Paulo Roberto de Souza, ótimo final de semana, grande abraço, estamos na audiência, eu e a patroa, a Daiane, roda uma galdéria para nós. Alô Ivani Kuntz, alô Silvana Basso Ebert, alô Leandra Rodrigues, né? Muito bem, a mamãe aí do nosso amigo Leandro Rodrigues, boa tarde a vocês aí de Marau, vocês aí da rádio, abraço meu filho Leandro Nene Fragoso, né? E também a todos os ouvintes, eu na escuta em São Vicente do Sul, mando uma música bem bonita, e Gildo de Freitas, Definição das Pilchas, se for atendida aí, né? Obrigada. Muito bem, Leandra Fragoso, bom final de semana para todos nós e você e tua família. É, de ótima escolha aí, minha amiga Leandra, conhece, entende, música boa aí, conhece música boa, né? Fátima Zucchi, boa tarde, Carlos Alberto Cunz, mandando um abraço para mim. Também para o Dirley, né? O novo papai aí, né? É, agora tem que se aligerar nos bailes aí, como diz o Carlos Alberto Cunz, né? Muito bem, parabéns ao casal, diz o Carlos, né? Rudy Felipe, muito bom programa, como sempre, abraço Rudy Felipe, abraço aí amigos de Desvio Bonito Camargo e olha só, 20 de setembro de 2027 tem mais uma edição do Costelão lá na comunidade de Desvio Bonito Camargo, grande Rudy Felipe, um abraço a toda a família aí, né? São Francisco Felipe também, né? Alô, Leonilde Coldebella, alô, Marivaldo Roani, boa tarde, meu amigo Matheus, manda uma música para nós, pode ser a próxima. Ed Carlos Iscariote, boa tarde, Edmar Brufatti, o Edmar lá em Nova Alvorada, alô, Marinês Brufatti também, meus amigos aí, um abraço, né? Iselda Zancanaro, alô, também Gabriel Pires, pedindo freio e pelego na mão com o João Marcos, muito bem, vai chegar na sequência. Alô também aí, Alvair Polacchini, buenas, tudo certo, Matheus, ótimo programa, abraço. A Irene Jerônimo diz que a rancheira estava muito boa para dança, né? Lá em São Paulo, a Irene, um abraço aí também. Daiane Suzimari Costa, boa tarde, Matheus, abração aí da banda Real Som de Nicolau Vergueiro, um abraço aí, né? Especial pro marido Paulo Roberto de Souza. Muito bem, um abraço aí, né? Vamos trazendo música então, tchê. Alô, Marli Ávila Teles, no Jardim do Sol, um abraço também. Enfim, né? Chegando música aí, quem canta para os amigos agora? Deixa eu ver se eu já escolhi a música aqui. Ah, sim, Freio e Pelego na Mão. É desse jeito, pro Gabriel Pires.

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1: Bueno, moçada, agora uma hora 10 minutos, 1:10, essa é a Vang FM. Um abraço, meu amigo Malacarne, ligadito no programa, Adilor Coldebela, lá em São Caetano. Também meu amigo Miguel Pereira no Taquari, ainda também meu amigo Michael Bordim lá na querência de São Francisco, está de aniversário hoje, parece que tem um churrasco lá por lá, né? Uma maionese, um churrasquito e foto não é convite, né? Mas que barbaridade, um abraço aí gurizada, né? 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Tá dado um recadito aí, né? Alô, minha irmã, alô, Paula Taborda está acompanhando o programa, gostou aí da marca Freio e Pelego na mão também, né? Também o Fábio, obrigado pela companhia de vocês, né? Um abraço e um beijo também, né? Agora 1:11, vamos falando da erva mate Cultura Gaúcha, disponível nas opções tradicional, moída grossa e com açúcar, representantes para Amaral e região. 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Vamos com música na conversa. Três coisas que eu não vendo. Quem canta para os amigos é Alex Dias e Baitaca. Um abraço ao Alessandro Falk Martins, né? Muito bem, pedindo andejo com o Grupo Carqueja, vai chegar na sequência, um forte abraço. Alô, compadre Alberico, comadre Ceni Soares lá na Santa Rita. Alô, Sônia Correia, alô, Maria Classi Klosterman, um abraço também, Carmen Porto Zonta, alô Vanir de Lima lá em Camargo, alô Hamilton Tedesco, boa tarde Matheus, baita programação, toca uma música pro seu Fidelis que está no mate e fazendo seu paieiro aí, né, tchê? Vai dar uma pitada aí, meu amigo Fidelis Tedesco, 91 aninhos aí, firme e forte, igual a um cerno, né? Alô Maria Kwiatkowski, alô Loreni Ribeiro, alô Ivane Marafon Ferro, alô também Maria Avila Teles. É música, três coisas que eu não vendo, canta Baitaca e Alex Dias. Se a

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1: Bueno, gurizada, agora 1:30, 1:30. 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Alô, Bastinho, um abraço aí, acompanhando o programa, né? Tomando uma gelada e acompanhando o programa. 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O Nene, a ele também, Jojo, Jade, Júlia, Tiago Fragoso, que é o motor dos nove eixos aí, né? Pessoal que estão em Porto Alegre no dia de hoje, um abraço para vocês aí e um abraço também à mamãe, né? Do meu amigo Eleandro, está acompanhando o programa, pediu a definição das pilchas, vou trazer na sequência a definição das pilchas, pedido aí com o Gildo de Freitas, né? Baita marca aqui no nosso programa, na sequência eu rodo para vocês. Mandar um abraço a Marli Lanhe, boa tarde, que linda música, é verdade, foi com Marinê Siqueira aí, né? Alô, Neuza Siqueira, parede da Marinê Siqueira, né? Também tá ligadinha no programa, ótimo programa. Alô, Ana Paula Fac, aquela caipirinha, Ana, um abraço pra você aí também, né? Esteve também ontem no Sentinelas do Pago, né? Maria Laedes Filini dos Santos, um abraço. Também Rosa de Fátima Michalski da Rosa, Nadir da Rosa, Rosane Trindade, hoje em Casca. Alô, casquenses. Alô, Eloir Rechenbach, um abraço, né? Enfim, tá ligado, manda o teu recado, compartilha o nosso programa. 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Agora 1:34, vamos trazendo mais música do Rio Grande, vamos trazer aí a definição das pilchas então para a mãe do nosso amigo Eleandro Fragoso, né? Vai chegar deste jeito assim. Gildo de Freitas canta para vocês. Simbora, moça.

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1: Bueno, moçada, agora 1h41, faltando 19 minutos para as 14 horas. 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Agora 1h45, nós vamos trazendo mais música, lembrando que sábado que vem tem o grande baile do Chopp da linha Nona Itapuca com o Portal da Serra e Matheus Taborda e Dirley. Também no dia 12 de outubro, segunda-feira, festa na comunidade Nossa Senhora Aparecida em Casca, festa em honra a Nossa Senhora Aparecida, dia 12 de outubro lá em Nossa Senhora Aparecida, Casca, animação, Matheus Taborda e Dirley. Quero mandar um abraço aqui ao Anderson William, obrigado pela companhia aí, tchê. Vamos procurar a sua música aí, né? Se não encontrar, eu rodo outra pra você, tá certo? Um grande abraço, vamos trazendo novamente um Porca Véia, né? Pro pessoal, alô, Leandra Rodrigues, tinha esquecido o nome, da mãe do meu amigo Eleandro Fragoso, né? Um grande abraço. Alô também, Ana Onaiser de Moraes, ainda Volmir Stumpf, toca Miro Saldanha, Perfil Gaúcho, vamos procurar aqui também, né? Alô Inês Poleto, boa tarde, alô Marinês Antunes, alô Joel, meu amigo Joel Goetz também, alô Ana Onaiser de Moraes, também os demais amigos acompanhando o nosso programa. Vai chegar pra cantar, Porca Véia, do mesmo jeito, é do mesmo jeito assim, hein, tchê?

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Esse é Alfredo Gaúcho, estampa de um domador, né, Tchê? Obrigado pela tua companhia. Nosso programa chegando ao fim, faltando 7 minutos para as 14. Na sequência tem o Bailão da Vangue com a Maura Monteiro e eu agradeço a parceria, a companhia de os nossos patrocinadores, Erva Mato Cultura Gaúcha, Amigos do Campo Máquinas e Implementos em Nova Alvorada, Matheus Taborda e Dirley para animação do teu evento, Conceito Móveis sob medida, ainda de Bifosa Distribuidora de Bebidas, FE Autoelétrica e Mecânica, Transportes

0: Ana, o Naiser de Moraes também. Ótimo final de semana a todos. Nosso programa volta sábado que vem com a graça do patrão velho lá de Riba. Para encerrar a parte musical, vamos trazer então para cantar aí com o Gildinho dos Monarcas, saudoso Gildinho, participação de João Luiz Correia, uma vaneira pros bigode. Ótimo final de semana, amanhã, vote com consciência, né? É, vote certo, tá? Bueno, um abraço e sábado que vem tem muito mais. Ótimo final de semana.
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chegando o nosso bailão da Vang. Aê, agora sim, tudo de bom. Começar o nosso bailão com você, pra você que tá na nossa sintonia, tá na companhia aqui da 93.7. Muito boa tarde de sábado. 2:09, bailão da Vang vai aterrissando, vai chegando pra essa tarde gostosa, a gente viver ela juntos aí, né? Tarde bonita, né? Tá gostoso, tá quente, tá bem quente, tem um vento aí, né? Tem um vento diferente, mas que sejam bons ventos chegando aí, né? Trazendo alegria, trazendo boas novas, é o que o mundo precisa. E a gente vai garantindo uma tarde inteira de alegria, entretenimento pra você. Eu sou Maura Monteiro e aqui com o Bailão da Vang vou contigo até às 18 horas. Tamo juntos! Teve aí o Poesia, Prosa e Canto com o Matheus Taborda. Agora vem chegando o Bailão da Vang com você, pra você. Sempre a tua melhor companhia na sintonia aqui da 93.7. Tá legal? Tá bom demais? E os nossos parceiros? Ah, os nossos parceiros. É uma turma legal, viu? Vou contar pra você, pessoal. A gente tem os melhores parceiros aqui no nosso Bailão da Vang. 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E aí você ouve o recado, né? E já sabe, se identifica aí, né? Tá bom? Dá preferência pra quem tá junto com a gente, trazendo alegria todas as tardes de sábado aqui na programação da 93.7. O Bailão da Vang, esse programa que é líder em audiência em Marau e toda a região. Você que tá ligado com a gente, é inteligente, né? E coisa boa, gosta da melhor programação. E a gente vai trazendo música pra você em seguidinha, só trazer aqui o recado dos nossos parceiros. Tem gente nova chegando, a gente vai dando as boas-vindas também, né? 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Que alegria, bom demais. 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

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Olha aí que maravilha, que alegria, né? Nosso bailão tá bom demais. Cada vez chegando mais gente pra esse nosso bailão. Aí que fica bom, né? É baile que eu gosto é assim, né? Quando é bem cheinho assim, ó. Apertadinho, né? A gente gosta. Quer saber baile bom que vem aí? Vem aí dia 10 do 10, hein? É jantar baile na comunidade Sede Independência Taquari. Antes da bailanta aí, que vai ser bem boa, com meu amigo Alberi Ferro e Banda, tem aquele jantar macanudo, né? No cardápio, churrasco com carne de gado, linguiça, frango, arroz, maionese e saladas. E após o jantar, baile com Alberi Ferro e Banda. Vamos pra lá, moçada, dia 10 do 10. Jantar baile na comunidade Sede Independência Taquari. Você vai garantir teu ingresso aí com meu amigo Rossandro no 99967-2588, com o Cláudio no 99920-9673, com o Tiago no 99930-1402 e com o Diego no 99928-1813. Abraço pra moçada que tá lá, né? Tá lá na comunidade aí fazendo todo o serviço. Hoje estão limpando o salão, pelo que eu sei, né? Pega o cabo da vassoura aí, meu amigo Diego. Aproveita pra varrer, mas pra dançar. Essa moda boa aqui, ó. O nosso amigo Alberi Ferro, ele que estará animando o jantar baile no próximo 10 do 10. Próximo sábado aí, né? Em Sede Independência Taquari. Alberi Ferro, vem cantar sucesso aqui no nosso Bailão da Bang. Amigo, a todos os nossos amigos que estão aqui, de ontem, de hoje.

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7: Sol que volta a aparecer ao longo desse sábado aqui para nós. Temperaturas, pessoal, que vão subindo gradativamente ao longo do período da manhã para o início da tarde. Faz até um pouco de calor ao longo do sábado. Temperaturas aproximando de 26, 28 graus. No entanto, peço que tenhamos atenção ao final do sábado, se não final da tarde, especialmente na noite, até a madrugada, início da manhã de domingo. Esta é uma janela com possibilidade de fortes temporais aqui na região. Trovoadas, raios, granizo, vento, em alguns pontos pode se aproximar de 100 km por hora. Muita atenção ao cenário que está previsto a esse período. Repito, noite de sábado até madrugada de domingo. Ao longo do domingo, o tempo deve ficar um pouco mais tranquilo, deve ter mais nuvens do que propriamente alguma chuva. Abraço a todos, informações do tempo da MedSul, Leandro Puchalski.
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Jota Cleiton Borges aqui no nosso Bailão da Bang, atendendo a audiência, participando com a gente. Deixa eu mandar um abraço aqui pra dona Nelly. Alô, dona Nelly, obrigada pela sintonia aqui no nosso Bailão da Bang, tá bom? Fazendo alegria na nossa tarde de sábado aqui na nossa programação. Mandar um abraço também pra minha amiga Renata. Alô, Renata querida, obrigada pela sintonia. As meninas aí do restaurante Sense. Ei, meninas, é agora quase encerrando o expediente, né? Um abraço meu amigo Sense também e as meninas aí na cozinha, né? Sempre fazendo um serviço maravilhoso. Minha amiga Renata aí, um beijão. Até às 3, hoje tem expediente por lá, né? Bom trabalho pra vocês aí. Vamos juntos, hein? Vocês daí, eu daqui. A gente vai seguindo com o nosso bailão. Só que o bailão vai até às 6 horas da tarde, né? Meu amigo, meu irmão, você também participa com a gente. Manda no teu WhatsApp pra cá. É o 3342-1522 para você participar. Você também já vai mandando teu alô, pedindo aí o teu som, a música que você gosta de ouvir aqui na nossa programação, no nosso bailão, né? E a gente vai assim, com um sorriso no rosto, carinha alegre, pra gente viver um final de semana lindo, maravilhoso, com certeza, né? Na melhor companhia, você que tá aí, e os nossos patrocinadores também, né? 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Um abraço pra toda a moçada aí. Diz que estão sempre na nossa sintonia, né? Vai saber. Vai saber. 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Bom demais, vamos seguindo com o nosso bailão aqui. E olha aí que maravilha, grata surpresa. Tá com a gente na audiência, tá com a gente na audiência, o nosso amigo Oclair Daguete.
Alô, Clair, olha aí que maravilha. Hoje está de aniversário. Muito obrigada pela sintonia. Abraço aqui também para dona Rosane, né? Nos trouxe essa informação. Obrigada pela audiência, tá bom? E nosso amigo Clair, desejando a ele muito um feliz aniversário, muito sucesso, muita saúde, que Deus abençoe sempre, né? Esteja contigo, meu irmão. Bom, vou trazer aqui, né, na sua interpretação, essa que é uma das músicas que o Grupo Carisma interpreta, que eu mais gosto, sempre canto lá em casa quando a gente se reúne, sempre canto Amor de Primavera, né? Depois de umas na cabeça, se não, tem como não. Abraço, Clair. Felicidades, Amor de Primavera. Em seguidinho eu vou trazer aqui também do Grupo Carisma o mais novo sucesso aqui da banda, né? Agora ou Nunca Mais, com meu amigo Leandrinho, meu amigo William. Tá bom demais? Aqui no nosso bailão, pra você, estamos na estação certa. É o Amor da Primavera. Obrigado pela sintonia. Simbora! Canta, meu amigo Clair. Felicidades, parabéns.

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Viva da Grupo Carisma, agora ou nunca mais. Bom demais, 10 minutinhos, faltando para as 3, bora lá fechar a nossa primeira hora. Agradecendo você que tá com a gente, você que nos ouve de todos os cantos da cidade, no interior, nos bairros, no centro de Marau, obrigado pela sintonia. Muito bom, obrigado pela tua audiência, você que curte o nosso bailão e se identifica, então manda seu zap aqui pra gente no 3342-1522, tá bom? Mandar alôzão aqui pra Suzana David, aí do bairro Olina Verde, que tá com a gente na sintonia. Obrigada, Suzana, querida, abração aí pra você. Vai participando, mandando pra cá tua mensagem, o nosso WhatsApp 3342-1522. Lembrando pra você que vem aí, dia 10/10, jantar baile na comunidade Sede Independência Taquari. No cardápio, churrasco com carne de gado, linguiça, frango, arroz, maionese e saladas. Após o jantar, baile com Alberi Ferro e Banda. E haverá também venda de ingressos somente para o baile. Você fala com o Rossandro no 99967-2588, com o Cláudio no 99920-9673, com o Tiago no 99930-1402, aí Tiagão, e com o Diego no 99928-1813. Sábado que vem, prometer uma visita aqui pra gente, né? Pra gente tá falando mais sobre esse evento, mas já vai garantindo o teu ingresso, faz a reserva de mesas aí com os meninos aí, tá bom? Nosso Bailão da Vang, chegando ao fim nossa primeira hora, num oferecimento de Mercado ME, também farmácias associadas, lojas Moda Alternativa, Casa Tigre, Líder Equipamentos de Proteção, Alex Prime Motors, Suede Supremo, materiais para construção e agropet e também a Cotramar. 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Maravilha, que beleza! Obrigado pela tua sintonia, tua companhia. Alô, dona Olga. A Olga Quadros está participando aqui com a gente, pediu o som da Alana Tavares. Alana Tavares vem chegando para cantar O Coração Vagabundo. Eu quero trazer música para você também, então participa, manda teu WhatsApp para cá, 3342-1522. Então a gente vai fechando aqui a nossa primeira hora. Bailão da Van, simbora!

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desmaquiada aqui na nossa segunda hora, 3:07. Obrigada pela sintonia. E meu amigo Moraes tá lá no Capingui ouvindo nós. Oferecendo aí pro amigo Gabriel. Tá visitando aí o amigo, né? Ele é lá de Montauri, tá fazendo uma visita aí no Capingui. Ei, gente boa demais. Obrigado pela audiência aqui no nosso bailão, tá bom? Rosto desmaquiado, então. Vamos lá, vamos seguindo aqui. Segunda hora, bailão da Vang, 3:07. Você que também tá com a gente, participa, manda teu WhatsApp pra cá, vai ter sorteio logo mais a nossa terceira e quarta hora, bailão da Vang. 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
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E beleza! Abraço aí pra dona Eva Nardi Oliveira, obrigada pela sintonia, tá na escuta do programa, diz que adora o nosso bailão. E coisa boa, pediu Pássaro Livre, tá chegando então. Os atuais pra cantar aqui na nossa programação, bailão vai com você até às 6 horas da tarde. Obrigado pela tua sintonia, tua audiência, aquele abraço.

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Energia Nova, a banda Energia Nova passando aqui no nosso bailão pra cantar Sonho por Sonho. Também teve San Marino com Página Virou. E maravilha, 13h27, vamos virando essa página. Tá na hora, vamos virar a página. Novo capítulo, venha, né? Venha bem, venha trazendo alegria aí, tá bom? 13h27, obrigado pela tua companhia, que no nosso bailão a gente segue firme e forte até as 18h, né? Aguardando a tua participação também, tá chegando pedido aqui no nosso bailão, já a gente vai oferecendo pra você que tá aí ligado, tá ligada com a gente, né? 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E os nossos amigos lá da sede Independência Taquari, alô, moçada, Nossa Senhora dos Navegantes, estão numa lida lá, né? Ouvindo aqui o nosso bailão, trabalhando para deixar o Salão da Comunidade lindo, bonito e aprumado aí, né? E no próximo sábado vem aí, dia 10 de outubro, jantar baile na comunidade Sede Independência Taquari, no cardápio, e que cardápio, churrasco com carne de gado, linguiça, frango, arroz, maionese e saladas. Após o jantar, baile com Alberi Ferro e Banda, moçada. Venda de ingressos também somente para o baile, se você desejar. Fala lá com o nosso amigo Rossandro, já reserva a mesa e o lugar. Teus ingressos também pelo 999672588, com o Cláudio no 999209673, com o Tiago no 999301402 e com o Diego no 999281813. Abraço pra turma e obrigado pela sintonia, parceria aqui com a gente, tá bom? Trazendo música, bora lá atender o pedido da nossa audiência que participa com a gente, manda o seu recado, deixa aí o seu boa tarde também, quem tá ligado, quem tá sintonizado aqui na programação do nosso bailão, né? Bora trazer Rainha Musical, atender pedido com o Guardanapo. Guardanapo, Rainha Musical, aqui na nossa programação, pedido que é, vamos ver de quem? Cleci de Souza, alô Cleci, lá no bairro Santa Lúcia, ligado com a, ligadinha com a gente, prazer de conhecer pessoalmente, quinta-feira à noite, é o meu pai, ah, o Maurinho, maravilha, valeu Cleci de Souza, um abraço também pro meu pai Maurinho, né? Coisa boa, eu tenho orgulho sempre em dizer, né? Meu pai é meu grande professor aqui do rádio. Há 25 anos atrás, ele me trouxe para esse lugar, né? A casa era a Vang FM, só não era nessa morada aqui, não era nesse espaço, né? Mas lá em 2001, eu comecei os meus primeiros passos ao lado do meu pai, Maurinho Monteiro, aqui na comunicação e no rádio, né? E desde então, lá se vão 25 anos de rádio. Quando falo do meu pai, sinto um orgulho e uma alegria imensa, né? E tem também muito reconhecimento à história que ele escreveu, né? E antecipou os meus passos também aqui na comunicação da Rádio Vang FM. Um abraço então, Cleci, tudo de bom pra você, tá bom? Um abraço também pra, vamos ver quem tá com a gente, Docelina Lima. Ô, oh, dona Docelina, obrigada pela sintonia aqui também, né? Fui lendo aqui ao vivo, mandando um abraço para todas vocês que estão ligadas com a gente aqui na nossa programação. E você que tá aí, ainda não participou do nosso bailão? Faz favor de ser agora. Manda aí teu WhatsApp, vou ter maior alegria em poder mandar um abraço pro senhor, pra senhora. Maravilha? 3342-1522. Pra dona Cleci de Souza, tá chegando essa aqui assim, ó. Rainha Musical pra cantar sucesso. Guardanapo no nosso bailão que já volta pra gente fechar em seguidinha a nossa segunda hora.

Sabe aquele papo de bar? Dois amigos falando sobre amores mal resolvidos. Aquela pessoa que tá sofrendo, deprimida. Vem cá, meu amigo. Meu caso é diferente. Eu até tô sofrendo, mas eu tô vivendo.

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Bailando a Vang com Banda Modelo, Rogério Magrão, Se Eu Não Tivesse Bloqueado. Também teve o som aqui, o pessoal pediu, né? Da banda Passarela, Sofrendo e Vivendo. Tem uns amigos meus que estão aí sofrendo, mas segue vivendo aí, né? Vamos ver se a coisa melhora aí daqui uns dias, vai se ajeitando. Você que tá sofrendo, vivendo, continua vivendo, mas deixe de sofrer, pare de sofrer. A vida é linda e ela é curta, viu? Pra gente ficar sofrendo. Então, sorria pra vida que ela sorri de volta pra você. Abraço pra turma aí, galera paranaense também tá ligada com a gente. Já tá chegando o musical Calmon aí pra vocês. Porque agora a gente vai fechando a nossa segunda hora, Bailão da Vang, que segue até às 6, né? Aquele clima de alegria com você na sintonia aqui na nossa programação e mandando um último abraço aqui pros nossos parceiros da nossa segunda hora, né? 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Aí, abraço pra turma aí, moçada. Tá trabalhando, recebendo os amigos, fazendo aquele bate-papo, né? Isso,
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Aí que eu me refiro. Abraço pra moçada aí. 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E quando estão em casa, estão ouvindo o nosso bailão aí, com certeza. Tá bom? Alô, meu amigo Juliano Posser. E a turma da Tchavada também vai o nosso abraço, né? Hoje a gente não rodou ainda a Barquinha de Ouro, mas é só pedir que a gente toca, viu? Fechando assim a nossa segunda hora, chegando à segunda metade do nosso bailão, a partir de agora, né, meu irmão? Um abraço aqui, ó, pra turma, o Edmar Antunes. Alô, Antunes, turma lá em Camargo. O Edmar disse que virou paranaense, é isso? Foi-se embora, Edmar? Entendi aqui, ou casou com uma paranaense, né? Não sei, não vou falar que eu não sei aqui. Mas tá aí, ó, diz que agora é paranaense, deve estar morando lá no Paraná, né? Tá bom, estado querido, estado que a gente gosta aí também, né? E se identifica com a turma lá no Paraná. Um abraço pra noiva Ivanir, estão mandando música pra Adélia e pra Maria, que estão escutando em Camargo. Eu acredito que o casal tá lá no Paraná. Valeu, bom demais, obrigado pela sintonia aqui na nossa programação, o nosso Bailão da Van. Pediram uma do Calmon? Bora trazer aqui, ó. Calmou a nossa programação pro casal que tá apaixonado, com certeza. Duas vidas em um só coração. E o Bailão da Van já volta com a nossa terceira hora. Não dá bobeira não, participa sem demora aqui da nossa programação, nosso WhatsApp 3342-1522. Simbora. Uma vida.

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0: Hits atuais, lindo demais pra esquecer. A gente abrindo aqui a nossa terceira hora. Um abraço pra família Risso. Alô, Leandro, Margarete, Amando, Diego. Hoje estão em função de lavar a casa, acompanhando o Bailão da Vang, sempre na lida e na boa companhia. Muito obrigada, família Risso aí sempre com a gente na audiência. É verdade. Olha o Edmar. Tá mandando abraço pro cunhado Luiz Amauri, pro mano Edgar também. Um abraço, turma, lá no Paranazão e também a galera aqui em Camargo. Obrigada pela sintonia. Abraço pra Silvana Zimmer, lá no bairro Solutos. Daqui a pouquinho tá chegando música. Ah, hoje tá no Curtume, reunindo aí os amigos. Valeu, Sil. Daqui a pouquinho aí tem a música que você pediu, tá bom? E já tem música também pra turma lá em sede Independência Taquari. Vem aí, dia 10/10, no próximo sábado, tem jantar baile lá em sede Independência Taquari. Daqui a pouquinho vamos trazer de novo aqui o recado da moçada, tá bom? Tá muito bom, tá bom demais. Quem tá com a gente também aqui na nossa terceira e quarta hora, é a segunda metade do nosso bailão, né? Tá com a gente aqui, ó, Manos Lanches. Um abraço pro Nego, um abraço pra Cris. 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
1: 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Eu não sei onde foi parar a minha anotação aqui, né? Desde o sábado passado a gente divulgando aqui o Campeonato Pirelli de Velocross. E não sei onde foi parar aqui o meu bilhete, né? É que a gente é do tempo de bilhete, daí a gente se perde um pouco, né? Temos que se modernizar. E o que faz? A idade vai chegando, a gente vai esparramando os bilhetes aí. Vamos falar do Rei do Bailão? Rei do Bailão, a melhor casa de festas e bailes de Marau e região. Vem aí, traz festa nessa... Aliás, ontem foi um sucesso, a Rota Luminosa, né? E na próxima sexta-feira, saca só o que tem aí, ó.
0: Uma

Chave Refil, hein? Banda ativa nessa sexta-feira no Rei do Bailão, tá valendo 5 ingressos. 5 ingressos pros meninos, tá bom? São 5 ingressos somente para os homens aqui na nossa programação. As mulheres até às 23h30 não pagam ingresso. Então, aproveita, participa, manda teu WhatsApp pra cá, 3342-1522, pra você vir participar. Maravilha? Tá valendo chopp também, a Comércio de Bebidas Mangoni. E lá da Manos Lanches, tem um lanche gostoso pra você também que vai participar. Manda teu WhatsApp pra cá, 3342-1522. Bora trazer uma da banda ativa aqui, ó, pro meu amigo Alex, meu amigo Raimundo, toda a moçada aí do Rei do Bailão. Essa aqui que eu adoro, banda ativa, Some ou Me Assume?

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12: Sol que volta a aparecer ao longo desse sábado aqui para nós. Temperaturas, pessoal, que vão subindo gradativamente ao longo do período da manhã para o início da tarde. Faz até um pouco de calor ao longo do sábado, temperaturas aproximando de 26, 28 graus. No entanto, peço que tenhamos atenção ao final do sábado, se não final da tarde, especialmente na noite, até a madrugada, inicinho da manhã de domingo. Esta é uma janela com possibilidade de fortes temporais aqui na região. Trovoadas, raios, granizo, vento, alguns pontos pode se aproximar de 100 km por hora. Muita atenção ao cenário que está previsto a esse período. Repito, noite de sábado até madrugada de domingo. Ao longo do domingo, o tempo deve ficar um pouco mais tranquilo, deve ter mais nuvens do que propriamente alguma chuva. Abraço a todos, informações do tempo da Medsul, Leandro Puchowski.
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0: cantando lá com o grupo Carisma, né? Bela Senhorita, Drama, Você e Eu. Música linda, um abraço pra turma lá em Nossa Senhora dos Navegantes, né? A moçada tá lá. E que maravilha, um abraço meu amigo Thiago aí especialmente, né? Ele quem pediu o som aí da Bela Senhorita, meu amigo Thiago. Grupo Forte, valeu moçada, Grupo Forte com certeza. Vamos estar lotando uma mesa aí, né? No próximo sábado lá no Taquari, né? Um abraço aqui, ó. Vamos falar da festa então. Vem aí, dia 10 do 10, jantar baile na comunidade Sede Independência Taquari. No cardápio, delicioso churrasco com carne de gado, linguiça, frango, arroz, maionese e saladas. Após o jantar, baile com Alberi, Ferro e Banda. Haverá venda de ingressos também somente pro baile, tá certo? Você fala lá com o nosso presidente Rossandro no 999672588, com o Cláudio no 999209673, com o meu amigo Thiago 999301402 e com o Diego no 999281813. Um abraço pra moçada aí que desde bem cedo hoje estão lá organizando o salão da comunidade, né? E sábado que vem vão estar aqui batendo um papo com a gente também. Com certeza, né? E de noite a gente se bandeia lá pras bandas de Nossa Senhora dos Navegantes, onde tem grandioso jantar baile em Sede Independência Taquari. Show de bola, maravilha. Nossa terceira hora Bailão da Vang, tem prêmios pra você que tá participando, manda teu nomezinho completinho aqui no nosso WhatsApp, 33421522. Você tá concorrendo a um lanche aí da Manos Lanches também, tem o chopp da Comércio de Bebidas Mangoni e tem 5 ingressos pra você dançar, curtir Banda Ativa na próxima sexta-feira lá no Rei do Bailão, tá bom? Não dá bobeira não, então participa junto com a gente. 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Um abraço, meus amigos, meus parceiros. O Anderson, que tá aí, ó, pedindo música, já tá chegando a sua, meu irmãozinho. Passarinho prisioneiro, né? É já, no próximo bloco, tá bom? Um abraço pra toda a família que estão aí, esse paraíso, esse reino encantado. Estão no sítio em São Caetano, um abraço pra vocês, tá bom? Deus esteja com vocês em todos os momentos e nesse lugar, sente ainda mais, né? A presença aí do Salvador, tá bom? Um abraço, Gi, um abraço, Anderson, abraço pras meninas aí, obrigada pela companhia, tá certo? Tamo juntos aí. 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No próximo sábado já começa a festa bem cedo, né? De manhã já começa a festa e a gente estende aí durante toda a tarde, tá certo? Um abraço pra vocês. Obrigada pela nossa amizade aí. Você sabe que do fundo do nosso coração a gente deseja todo o sucesso desse mundão pra você. Já o passarinho prisioneiro, tá bom, Anderson? Grande abraço aí pra vocês. Alôzão pra Jussara, Fátima, David também tá com a gente. Olha aí que beleza. Que maravilha. Quem mais? Quem mais tá aqui? Oiê, hoje estou na audiência do bailão, curtindo o bailão em Gentil. Alô, minha amiga Marli Schiavon. Obrigada pela sintonia. Um abraço pra essa família querida lá em Gentil, ligados com a gente. Minha parente, tá aqui, ó. Parente, quero participar do sorteio, né? Eu vou falar que é parente, vão dizer que é chuncho se você ganhar, Adri. Um abraço pra você. Adriana Monteiro tá aí ligada com a gente, né? Show de bola. Minha amiga Leoni. Alô, Leoni. Pedindo música pro esposo Valdomiro Pompeu da Silva. Obrigada pela companhia aqui com a gente. Tá bom? Show de bola. Vamos trazendo música? Agora 4h29, né? 4h29. Nosso bailão na terceira hora. Você que tá ligado, tá ligada com a gente. Bora trazer música. Então sempre tem bailão pra você, sempre tem aquela música que você gosta. Inclusive, tá chegando uma sertaneja que a gente também toca, né? A gente toca aqui na nossa programação. Eu selecionei pra você, meu amigo Anderson, o canarinho prisioneiro. Foi o único bichinho que eu achei aqui, presinho na gaiola, tá bom? Na voz aqui, ó, de Chico Rei Paraná. Será que pode ser? Acho que você vai gostar aqui, ó. O canarinho prisioneiro. Não dá pra ficar prisioneiro, não. Tem que liberar o bichinho aí. Tá bom? Obrigado pela sintonia. Simbora, é o bailão.
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0: Isso aqui pra minha amiga Gi. A Gi Cabral canta junto.
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0: Aí que ficou bonito. Simbora, bailão já volta.

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1: Simbora! Salve pra todos os loucos apaixonados que estão aí na gente.

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indústria musical, como num filme, cantando aqui no nosso bailão. E maravilha pra Andriele. Andriele Menon participando com a gente. Gilson aí tá participando do nosso sorteio também, tá bom? Obrigada. O Irene Zanardi também tá ligadinho aqui. Participar do sorteio. Valeu, Irene. Show de bola, hein? Pessoal segue participando, mandando seu alô, seu boa tarde, pedindo seu som aí, aquele da sua preferência, né? E participando aqui do nosso bailão. Tem sorteios de prêmios, tem 5 ingressos para você dançar lá no Reis do Bailão, com a banda ativa nessa próxima sexta-feira. 5 ingressos masculinos, tá bom? Mulheres até as 23h30 não pagam. Tem também um chope da Comércio de Bebidas Mangoni. E tem um lanche aí da Manos Lanches. Maravilha! Fechando aqui então a nossa terceira hora do nosso bailão. Obrigado pela tua companhia, tua sintonia. 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Abraço pra Cris, abraço pro Nego e toda a equipe aí. 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Um abraço, dona Mari. Tio José, obrigada pela sintonia aqui na nossa programação, tá bom? Já trazendo aí uma pro casal sempre apaixonado, né? E beleza, dado o recado. 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Banda Ativa, pra alegrar toda noite você, com estrutura de som, qualidade, maravilha, tocando todos os seus sucessos, inclusive essa aqui, assim, ó, da Banda Ativa, cantando pra gente. Essa aqui é pra recordar, pra relembrar, é a sacada.

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Brasil, querida, obrigada pela sintonia, tá bom? Demorou um cadinho aí, mas a Morena chegou. 5h04, 5h04, abrindo agora a nossa quarta e última hora Bailão da Vang. Sempre tem prêmios pra você aqui na nossa programação, tá valendo chope da Comércio de Bebidas Mangoni. Tem um lanche gostoso lá da Manos Lanches, que também tá valendo aqui, ó. 5 ingressos pra você dançar, curtir, ser feliz no Rei do Bailão, nessa sexta-feira, com banda ativa, tá bom? Sucesso aí da sacada que a gente ouviu há pouco, né? 5 ingressos masculinos. Por quê? Até as 23h30, mulheres não pagam. E mais um incentivo pra você. Até a meia-noite tem caipirinha de graça para elas. Maravilha? Então participa aqui, ó. Manda o WhatsApp pra gente. Se identifica no 3342-1522. Maravilha? Show de bola, que alegria! Agradecendo os nossos patrocinadores. 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
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E Rei do Bailão, próxima sexta-feira vem aí Banda Ativa. Até as 23h30, mulheres não pagam e até meia-noite tem caipirinha liberada para elas. E tá valendo aqui, ó, na cortesia, 5 ingressos masculinos para você assistir aí, ó, Banda Ativa lá no Rei do Bailão. Maravilha? Participa, manda seu zap pra cá, 3342-1522. Bora trazer música? Vamos lá, eu quero mandar essa aqui pra minha amiga Mari, a da Marau Luz e Água, ela tá sempre com a gente aqui, é, na sintonia, graças a Deus, quase sempre, né, dona Mari, quase sempre, eu fico feliz demais pela nossa amizade e pela honra aí, né, de ter a família ligadinha aqui sempre com a gente, tá bom? Abraço pra Manu, Ian, Gui, tio José aí, todo o pessoal. Essa aqui, ela sabe que a gente compartilha e gostamos da música, né? Com Gustavo Lima, pra gente ouvir. É mais que uma música aí, né? A verdadeira reflexão aí pros nossos dias, pra nossa vida, é o retrovisor. Tem que olhar, agradecer, esperar pelo melhor, mas ser grato a tudo aquilo que a gente tem, né? Valeu, Mari. Beijão. Bailão já volta, hein?

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0: cabelo cantando perfeitinha aqui no nosso Bailão da Vang, 5h23, pra você que tá aí com a gente, tá na nossa sintonia, segue participando do nosso bailão, vai mandando seu zap 3342-1522, participa aí da nossa programação, que tá linda, tá maravilhosa, tem você na nossa audiência, esse programa que é líder em Marau, é toda a nossa região, líder em audiência, é isso mesmo, pessoal que se identifica com a gente, gosta de ouvir o som das bandas, da música sertaneja, volta e meia uma música gaúcha aqui também, né? Pra alegrar, animar a nossa galera. E eu quero lembrar você que amanhã, a partir das 7h30 da manhã, a partir das 7h30, a Vang FM já vai começar aí o seu trabalho, que é tradicional nessa emissora, que é a cobertura das eleições 2026, tá bom? Você vai ouvir como vai a apuração das eleições lá no final, mais do final do dia, né? Mas durante todo o dia vai ter um trabalho bonito aí de cobertura, né? Uma transmissão bacana também em vídeo no YouTube da Vang. Então, você não pode perder todos os detalhes das eleições 2026 aqui na 93.7 na rádio e também no YouTube. Abraço a todos os colegas aí que estarão amanhã nessa importante missão, né, de trazer a apuração, as informações das eleições 2026. E parabéns para Vang FM, que sempre faz esse trabalho com muito profissionalismo, muita distinção e muita qualidade, tá bom? 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Fica o convite aí para todos vocês. A nossa quarta hora, agora 5h25. Nosso bailão tá quase chegando ao fim. Ainda dá tempo de você participar. Tem brindes rolando por aqui, né? Tem chopp da Comércio de Bebidas Mangoni. Também tem lanche aí, um X, tá certo? Da Manos Lanches. E tem 5 ingressos para você curtir Banda Ativa nessa sexta-feira lá no Rei do Bailão. Maravilha? Mandar um abraço pra Fer. Alô, Fernanda querida, o Guego, um abraço. E a filhadinha, a Manu, ouvindo a nossa programação lá em Laranjeira. A comunidade de Laranjeira, obrigada pela audiência. Dilma do Brilha Som, vou trazer aqui uma das mais recentes músicas lançadas aí pela banda Brilha Som, participação aqui, né, do Negão, da antiga banda San Marino, né? Acho que vocês vão gostar, tá bom? Pra curtir aqui na nossa programação, banda Brilha Som assim.
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0: 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E o bailão já volta. Vou voltar pra fechar nossa programação hoje, tá bom? Bora!

0: aqui. 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

Alberi Ferro e Banda, o amigo, cantando mais uma vez aqui na nossa programação, no nosso Bailão da Vang, para lembrar para vocês que nesse dia 10 do 10, no próximo sábado, vem aí, Jantar Baile em sede Independência Taquari, todo mundo convidado, tá certo? No cardápio, aquele churrasco com carne de gado, linguiça, frango, arroz, maionese e saladas. Após o jantar, baile com ele, Alberi Ferro e Banda. Haverá também venda de ingressos somente para o baile. Você fala lá com o presidente Rossandro, fala com o Cláudio, com o Thiago ou com o Diego. Faz a reserva do teu ingresso, as tuas mesas e também, se quiser garantir aí teu ingresso aí pro jantar. Maravilha? Pro baile é só chegar, né, moçada? Sábado que vem estarão com a gente aqui na nossa programação, no nosso Bailão da Vang. Vamos ver se a gente traz o Alberi aqui também pra cantar, tá certo? E agora, bora fechar nosso bailão. Mas não sem antes mandar um abraço aqui, ó. Eu não sabia que a galera estava começando os trabalhos aí. Lá no sítio, né? Lá em São Caetano. A moçada tá por lá. Um abraço, Anderson. Um abraço, Adriano. A turma tá ainda lá. Que maravilha. Só começando. É o pré-aquecimento aí, né? É, pra ficar bom aí pra próximo sábado, tá bom? Lembrando que no próximo sábado vai ter a reinauguração da nova Maraucá, né? Novo endereço, com a mesma qualidade, a mesma tradição, a mesma seriedade aí que a gurizada trabalha no dia a dia, né? Alegria poder celebrar com vocês esse dia tão especial. Vamos tá lá, vamos tá junto, tá bom? Daqui a pouquinho tem nossos sorteios aí, né? Já, já. 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Já já tem sorteio de um X aí da Manos Lanches, tá bom? 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Convite para você em nome da Comércio de Bebidas Mangoni, que já já tem sorteio de chopp aqui, ó. Maravilha, beleza? E Rei do Bailão, nessa sexta-feira, traz
Banda Ativa pro palco do Rei do Bailão. Banda Ativa que vem cantar pra fechar aqui a nossa programação, né? Eles vêm cantar aqui, qual é? O Lado Bom do Pecado. Então tá certo. E a gente também sortiu aqui, ó, 5 ingressos. Já já vamos descobrir, saber quem foi que faturou. E lembrando que até as 23h30 mulheres não pagam ingresso. E até a meia-noite tem caipirinha liberada para elas. Maravilha? Essa sexta-feira, 9/10, no Rei do Bailão, a melhor casa de festas e bailes de Marau e região. Show de bola! Banda Ativa! Vem cantar já já o Lado Bom do Pecado. Vai ter música também aqui, ó, pra dona... A Neuzinha, a dona Neuza Siqueira, obrigada pela sintonia, manda uma música pra curtir, tá em casa, desejando um bom final de semana. Ela pediu Rick Renner, tô trazendo aqui, ó. Ela é demais, tá bom? Pra gente recordar. Maravilha, bora pro nosso sorteio, só se for agora. Vamos começar com 5 ingressos pra você curtir Banda Ativa lá no Rei do Bailão nessa sexta-feira. Parabéns aos contemplados de hoje. Evandro Moraes, Leandro Risso, Irene Zanardi, Pércio Gamba e Gilberto Gaspar de Lima. Vocês se identificam na portaria aí do Rei do Bailão. Evandro Moraes, Leandro Risso, Irene Zanardi, Pércio Gamba e Gilberto Gaspar de Lima. Maravilha! Tem sorteio de chopp, claro que tem. Chopp da Comércio de Bebidas Mangoni. Parabéns pro contemplado de hoje. Júnior Silva. Júnior Silva faturou o chopp da Comércio de Bebidas Mangoni. Maravilha? Tá bem? Só passar lá retirar com o patrão de Mangoni. E agora um X da Manos Lanches. Quem foi que faturou? Vamos descobrir? Azemir Debona faturou o X. Ah, é. Não é chopp, não. É X. X com X de X. Azemir Debona. Parabéns aí aos contemplados. Maravilha? E você? Obrigado pela tua sintonia, tua audiência essa tarde de sábado aqui no Bailão da Vang. Amanhã, domingo, dia de eleições. A cobertura completa, você não perde a melhor aqui na Vang, no rádio e também nas nossas plataformas digitais no YouTube. Acompanha tudo lá, tá bom? Desejo pra você aí, né? Uma boa votação, uma boa eleição e que Deus possa abençoar aí, né? A nossa eleição e o nosso Brasil. Nossa pátria querida. Maravilha, 10 minutinhos faltando para 6, a gente vai fechando o nosso bailão. Aquele beijo, aquele abraço para você. Valeu, eu fui.

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2: 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Busque orientação médica urgente.

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7: Sol que volta a aparecer ao longo desse sábado aqui para nós. Temperaturas, pessoal, que vão subindo gradativamente ao longo do período da manhã para o início da tarde. Faz até um pouco de calor ao longo do sábado. Temperaturas se aproximando de 26, 28 graus. No entanto, peço que tenhamos atenção ao final do sábado, se não final da tarde, especialmente na noite, até a madrugada, inicinho da manhã de domingo. Esta é uma janela com possibilidade de fortes temporais aqui na região. Trovoadas, raios, granizo, vento, alguns pontos pode se aproximar de 100 km por hora. Muita atenção ao cenário que está previsto a esse período. Repito, noite de sábado até madrugada de domingo. Ao longo do domingo, o tempo deve ficar um pouco mais tranquilo, deve ter mais nuvens do que propriamente alguma chuva. Abraço a todos, informações do tempo da Metsul, Leandro Puchalski.
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9: 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Uma maravilhosa quinta-feira para vocês. 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
9: Oiê! Chegou nessa quinta-feira maravilhosa mais uma edição do nosso programa Meu Amigo Pet. E você sabia que a falta de higiene bucal é a principal causa da queda dos dentes em cães? É, a ausência de escovação acumula resíduos de tártaro, provocando inflamações graves como a gengivite e a periodontite. Esse acúmulo de bactérias destrói a estrutura da boca e causa muita dor ao seu amigo peludo. Então, cuidado preventivo é saúde. Mantenha a higiene bucal do seu pet em dia e consulte o veterinário regularmente.
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3: Eis-me aqui na nossa programação. Oi, tudo bem? Aqui é Kelly Gomes e olha, trocar a fralda do bebê com carinho e atenção evita aquelas assaduras e ainda protege a pele delicada. Não é preciso trocar a cada pequeno xixi, mas mantenha, né, uma rotina frequente para garantir o conforto do seu pequeno. Na hora da higienização, prefira algodão com água morna em vez de lenços umedecidos com produtos químicos. Limpe sempre de forma suave e no sentido da frente para trás para evitar irritações. Tendo esses pequenos cuidados, vai dar tudo certo. Beijo, ótima quinta-feira e não saia da nossa programação, tá muito boa. Tchau, tchau.
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2: Eis-me aqui na nossa programação. Oi, tudo bem? Aqui é a Kelly Gomes e olha, trocar a fralda do bebê com carinho e atenção evita aquelas assaduras e ainda protege a pele delicada. Não é preciso trocar a cada pequeno xixi, mas mantenha, né, uma rotina frequente para garantir o conforto do seu pequeno. Na hora da higienização, prefira algodão com água morna em vez de lenços umedecidos com produtos químicos. Limpe sempre de forma suave e no sentido da frente para trás para evitar irritações. Tendo esses pequenos cuidados, vai dar tudo certo. Beijo, ótima quinta-feira e não saia da nossa programação. Tá muito boa. Tchau, tchau.
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5: Sol que volta a aparecer ao longo desse sábado aqui para nós. Temperaturas, pessoal, que vão subindo gradativamente ao longo do período da manhã para o início da tarde. Faz até um pouco de calor ao longo do sábado. Temperaturas aproximando de 26, 28 graus. No entanto, peço que tenhamos atenção ao final do sábado, se não final da tarde, especialmente na noite, até a madrugada, inicinho da manhã de domingo. Esta é uma janela com possibilidade de fortes temporais aqui na região. Trovoadas, raios, granizo, vento, alguns pontos pode se aproximar de 100 km por hora. Muita atenção ao cenário que está previsto a esse período. Repito, noite de sábado até madrugada de domingo. Ao longo do domingo, o tempo deve ficar um pouco mais tranquilo, deve ter mais nuvens do que propriamente alguma chuva. Abraço a todos, informações do tempo da Medsul, Leandro Puchalski.
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2: Uma ótima quinta, tá no ar o nosso quadro Patrulha do Consumidor. Encontrou gôndolas bagunçadas no mercado com dois preços diferentes marcados para o mesmo produto? A lei é clara e objetiva. Nesses casos de dúvidas ou divergência, o consumidor paga sempre o menor valor. O estabelecimento tem a obrigação de manter todas as etiquetas de preços visíveis e perfeitamente identificadas para não induzir ninguém ao erro. Exija o preço mais baixo no caixa e não pague nenhum centavo a mais pelo descuido da loja. O quadro Patrulha do Consumidor desta quinta fica por aqui. Até o próximo.
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